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2: Olá, hoje a dica é para reduzir o estresse para ter um coração tranquilo. O estresse crônico eleva hormônios que sobrecarregam o coração, aumentando o risco de hipertensão e arritmias. Pratique meditação, yoga ou hobbies relaxantes diariamente. Durma 7 a 8 horas por noite e mantenha conexões sociais. Exercícios leves liberam endorfinas, o antídoto natural contra o estresse. Evite cafeína em excesso e organize sua rotina. Se ansioso, procure ajuda psicológica. Isso é um sinal de força. Respire fundo e cuide do seu bem-estar emocional.
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0: 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As notícias do governo federal que movimentaram o país no dia de hoje.
1: Olá, boa noite.
2: Boa noite para você que nos acompanha em todo o país.
1: Quarta-feira, 9 de julho de 2026.
2: Vamos ao destaque do dia na Voz do Brasil.
1: Atenção, professores. Amanhã é o último dia para se inscrever na Prova Nacional Docente.
2: Sobre o exame, nós conversamos com o secretário executivo do Ministério da Educação, Rodolfo Cabral.
3: Ela vai ser utilizada para subsidiar os processos seletivos de concursos públicos realizados, tanto no âmbito federal, estadual e municipal, para ingressar na carreira docente da educação básica.
1: Unidades móveis flutuantes da Previdência iniciaram atendimentos na região norte.
2: 7 barcos vão prestar assistência a comunidades ribeirinhas, indígenas e quilombolas até dezembro.
1: E ainda, produtores precisam validar o cadastro ambiental rural. Carlos Oliveira.
4: Ter o cadastro ambiental rural concluído é fundamental para acessar o crédito agrícola no sistema bancário.
2: Turismo. Passageiros que enfrentarem problemas com companhias aéreas só poderão registrar reclamações em plataforma digital.
1: Vamos falar também de uma pesquisa sobre viagens de brasileiros com bichinhos de estimação. Natália Koslick.
5: O mapeamento servirá de base para a criação de um manual de boas práticas do segmento.
2: A apresentação da Voz do Brasil hoje é comigo, Mariana Jungmann e Luciano Seixas.
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2: 1 milhão de pessoas já solicitaram a autoexclusão dos sites de apostas online, as chamadas bets.
1: Qualquer pessoa pode fazer bloqueio nas plataformas de apostas de uma só vez.
2: E o próprio usuário define quanto tempo quer ficar sem apostar.
6: A plataforma centralizada de autoexclusão permite ao cidadão restringir o acesso às casas de apostas para prevenir danos financeiros e à saúde mental. O bloqueio atinge todos os sites de apostas autorizados pela Secretaria de Prêmios e Apostas do Ministério da Fazenda. Para solicitar a autoexclusão, o cidadão deve utilizar o login da plataforma gov.br. Ao preencher os dados, deve informar por quanto tempo deseja ficar autoexcluído, que pode ser de 1 a 12 meses. Se desejar, o usuário pode informar também os motivos da autoexclusão, como decisão por dificuldades financeiras ou recomendação de saúde, por exemplo. Além da autoexclusão voluntária, o ministro da Fazenda, Dario Durigan, lembra as exclusões automáticas das plataformas de apostas.
7: Houve uma vedação por cumprimento de decisão do Supremo de beneficiário de programa social, Bolsa Família, BPC, que estão proibidos de acessar essas plataformas de apostas.
6: Após a autoexclusão, as operadoras autorizadas têm até 72 horas para bloquear o acesso dos usuários aos seus sites e aplicativos. Segundo o Ministério da Fazenda, 1 milhão de pessoas já fizeram a autoexclusão desses sites. Quem nunca apostou e não tem cadastro em casas de apostas também pode solicitar a autoexclusão. Reportagem Nazi Brum.
1: O Comitê de Gestão da Câmara de Comércio Exterior manteve a alíquota de 12% no imposto de exportação do petróleo diante dos episódios no Estreito de Hormuz.
2: Ontem, os Estados Unidos interromperam o acordo de cessar fogo e realizaram novos ataques ao Irã.
1: De acordo com nota divulgada pelo comitê, a decisão tem como objetivo proteger o mercado interno e evitar o desabastecimento dos combustíveis no país.
2: A medida terá caráter temporário, com vigência de até 60 dias e será reavaliada após 30 dias.
1: Hoje, o ministro da Fazenda, Dario Durigan, afirmou que o governo federal seguirá tendo cautela com as medidas de subvenção dos combustíveis diante dos conflitos no Oriente Médio.
7: Eu tinha expectativa, sim, de tirar a subvenção da gasolina num prazo mais curto. O que a gente ouviu foi uma declaração do presidente dos Estados Unidos dizendo que o cessar-fogo estava encerrado e que o acordo de paz já não seria mais executado nos termos em que estava sendo planejado. O que nos acendeu um sinal de alerta, sim, para a cautela em que a gente tem que adotar no acompanhamento da guerra. Então, a estratégia não muda. O objetivo do Ministério da Fazenda, com a guerra diminuindo de proporção, é retirada dos subsídios, mas eu preciso ter cautela porque os eventos novos aconteceram ontem.
2: A Receita Federal iniciou uma ação direcionada aos contribuintes com eventuais débitos em aberto.
1: A iniciativa busca manter a regularidade fiscal dos contribuintes.
8: Contribuintes classificados com o selo Sintonia a Mais começaram a receber comunicações pela Caixa Postal e pelo Domicílio Tributário Eletrônico, DTE, com informações sobre eventual existência de débitos em aberto. A regularização é necessária para evitar a inadimplência, situação que pode resultar no cancelamento do selo. A validade da classificação é de 1 ano, contada a partir do primeiro dia do mês de referência. O cancelamento também pode ocorrer em situações como concessão da medida cautelar, decretação de falência ou liquidação da pessoa jurídica. jurídica, manutenção de irregularidade cadastral por mais de 30 dias ou enquadramento como devedor contumaz. Reportagem Edinaldo Júnior.
2: Sabia que eliminar o acúmulo de capim seco, galhos e folhas cria barreiras naturais para reduzir o risco de incêndios durante o período de seca?
1: E essa técnica tem um nome e uma regulamentação. É o que vamos ouvir agora na reportagem de Márcia Fernandes.
9: Atear fogo numa área para evitar queimadas parece contraditório, mas trata-se de uma técnica recomendada para evitar grandes incêndios florestais na época da seca. São as chamadas queimas prescritas. O fogo é colocado de forma controlada em áreas demarcadas. Com isso, é eliminado o acúmulo de capim, galhos e folhas que podem servir de combustível para incêndios. É o que explica Hudson Coimbra, analista ambiental do Instituto Chico Mendes de Conservação da Biodiversidade, ICMBio.
10: É uma ferramenta de manejo do fogo, utilizada com critérios técnicos, análises de risco, vulnerabilidades, critérios meteorológicos, topográficos. E aí, a partir disso, a gente também define o que é que a gente quer queimar, para evitar a propagação de incêndios.
9: A Floresta Nacional de Brasília é um dos espaços que costuma ser atingido por focos de incêndios durante o período da estiagem. Por isso, recebeu nesta quinta-feira uma queima prescrita como parte das ações de prevenção a incêndios, como destacou Hudson Coimbra, do ICMBio.
10: Dentro do Distrito Federal, elas são importantes para evitar os grandes incêndios que acontecem na época da estiagem, né, que vai se iniciar já agora.
9: A queima prescrita é executada por brigadistas, que fazem um monitoramento constante da área. Pode Coimbra, do ICMBio.
10: Dentro do Distrito Federal, elas são importantes para evitar os grandes incêndios que acontecem na época da estiagem, né, que vai se iniciar já agora.
9: A queima prescrita é executada.

0: Oeste, além de áreas do interior das regiões sudeste e sul do país.
1: Segundo o Instituto, a baixa umidade deve permanecer até o domingo, dia 12 de julho.
0: Durante os períodos mais secos do dia, a umidade relativa pode ficar entre 20% e 30%, níveis que exigem atenção, principalmente para crianças, idosos e pessoas com doenças respiratórias.
1: Uma ferramenta digital para pequenos produtores e cooperativas do campo que simplifica o acesso a financiamentos.
0: É o simulador de crédito do PRONAF, o Programa Nacional de Fortalecimento da Agricultura Familiar.
1: A plataforma mostra linhas e condições de crédito que combinam com o perfil do produtor.
2: Se você é produtor rural e precisa de crédito, pode contar com uma ferramenta na hora de solicitar os recursos. É o simulador de crédito do PRONAF, uma ferramenta digital desenvolvida para ajudar agricultores familiares e cooperativas a identificarem quais linhas de crédito do PRONAF eles podem usar. É preciso responder algumas perguntas sobre a situação do agricultor, como renda familiar, localidade e objetivo do financiamento. Depois, são informadas as linhas de crédito e as condições de financiamento compatíveis com seu perfil e quais as instituições financeiras que operam em sua região. Vale ressaltar que o simulador não substitui a análise realizada pelas instituições financeiras e também não garante a contratação do crédito. A ferramenta é apenas informativa e busca facilitar o acesso às informações sobre o PRONAF antes do agricultor familiar buscar uma instituição financeira. Para simular o crédito, acesse simuladorpronaf.mda.gov.br. Daniele Popov para A Voz do Brasil.
0: Produtores que vivem no campo precisam validar o CAR, Cadastro Ambiental Rural de suas propriedades.
1: O cadastro é um registro público eletrônico nacional, obrigatório para todos os imóveis rurais.
3: Você que tem uma propriedade rural e já fez a inclusão dela no Cadastro Ambiental Rural, o CAR, não se esqueça de verificar se está tudo certinho. Veja na caixa de mensagens da Central do Proprietário Possuidor do CAR se você recebeu uma notificação para resolver alguma pendência. O órgão gestor do CAR enviou recentemente mensagens para mais de 845 mil proprietários. Para 500 mil, só falta responder se concordam com as informações já analisadas. Se você estiver nesse grupo e finalizar o processo, o seu CAR vai ficar em dia com o que prevê o Código Florestal, que é a lei que cuida desse assunto. Ter o cadastro ambiental rural concluído é fundamental para acessar o crédito agrícola no sistema bancário. Então, não se esqueça de olhar a caixa de mensagens da Central do Proprietário Possuidor do CAR e ver se você recebeu uma notificação para resolver alguma pendência. O cadastro ambiental rural é obrigatório para todos os imóveis rurais. Quando o processo for finalizado, sua propriedade será classificada como cumpridora das regras de proteção do meio ambiente. Se você ainda não fez o cadastro da propriedade rural no CAR, vá no site car.gov.br, escolha o estado e siga o passo a passo. Depois disso, é emitido um recibo de inscrição no CAR. Com esse recibo em mãos, você consegue acessar a central do proprietário possuidor com o seu login no gov.br. É nessa central que você acompanha a situação de sua propriedade, os documentos e as análises feitas pelos técnicos. Reportagem Carlos Oliveira.
0: As inscrições para a PND, a Prova Nacional Docente, se encerram amanhã.
1: Por meio do Exame Nacional de Desempenho de Estudantes, a prova avalia os formandos em licenciaturas.
0: Mas professores já formados também podem fazer a PND, especialmente porque ela pode ser usada por governos estaduais e prefeituras como parte de seus processos seletivos para a contratação de docentes.
1: Nós conversamos com o secretário executivo do Ministério da Educação, Rodolfo Cabral, sobre a Prova Nacional Docente. Vamos ouvir. Secretário Rodolfo Cabral, muito bem-vindo à Voz do Brasil. A gente queria começar, então, explicando, né, para quem já é professor e quem está se formando agora, por que que é importante fazer a Prova Nacional Docente? Quais são os benefícios dela para esses profissionais?
4: Boa noite, Mariana, Luciano e os ouvintes da Voz do Brasil. A Prova Nacional Docente é um exame anual destinado a professores brasileiros interessados em utilizar os seus resultados em processos seletivos da rede de ensino. Então, ela vai ser utilizada para subsidiar os processos seletivos de concursos públicos realizados tanto no âmbito federal, estadual e municipal para ingresso na carreira docente da educação básica. É uma avaliação teórica que vai atestar se os participantes têm as competências essenciais para o exercício da docência em sala de aula. Ela é feita para 21 licenciaturas diferentes. Então, a pessoa vai fazer uma prova com a parte comum para todas as áreas, com 30 questões de formação docente e a parte discursiva, além de 50 questões específicas de cada área.
0: Secretária, ela foi criada inicialmente como um exame, né, para avaliar a formação dos formandos em licenciaturas. A ideia é medir aí o nivelamento dos cursos em todo o país e identificar possíveis defasagens de formação, é isso? O que pode ser feito?

0: a partir dessa constatação?
1: Isso, Luciano, a PMD funcionou conjuntamente com o ENAD das licenciaturas, né? Sendo o ENAD somente para os formandos e a PMD também para quem já se formou. Então a ideia da PMD é avaliar os formandos das licenciaturas por meio do ENAD, mas também quem se formou, para garantir que esses professores possuam as competências essenciais para a docência. Então, além de avaliar as competências, né, ela vai subsidiar a formulação de políticas públicas voltadas à formação inicial e continuada dos professores. Então, a partir dos resultados do ENAD, se a instituição ela tem resultados negativos, a gente vai abrir processo de supervisão no MEC para avaliar e melhorar a qualidade da formação dos nossos professores.
2: Agora, secretário, a prova também pode ser usada em processos seletivos, né? Como é que funciona isso? É possível que uma prefeitura, por exemplo, use os resultados da PND como um concurso?
1: Isso, é importante a gente ressaltar que, embora não seja um concurso e ela não substitua o processo seletivo da Secretaria de Educação, as secretarias elas podem usar a nota da PND como etapa de suas provas. Então, as redes de ensino, as secretarias estaduais, municipais, distrital de educação, elas fazem adesão junto ao MEC para usar a nota da PND em seus concursos e processos seletivos. Agora, para 2026, 2.031 redes de ensino fizeram adesão. Então, os resultados de EI, o professor faz essa prova da PND e os resultados de cada exame tem validade de 3 anos, permitindo sua utilização em vários processos seletivos ao longo desse período.
0: Secretária, a prova nacional docente ocorre quantas vezes por ano? Por exemplo, quem perder essa oportunidade terá outra ainda em 2026?
1: Essa prova é anual. Então, quem não participar agora poderá se inscrever para a PND em 2027, em data ainda a ser definida. Então, quem estiver concluindo a licenciatura ou já estiver formado, é importante fazer a prova ainda esse ano. E aí ficar com essa nota disponível para os concursos públicos das redes que aderiram durante todo o período de 2026 e 2027.
2: Porque como o senhor disse, né, a prova tem validade por 3 anos aí.
1: Isso, quem não fez agora vai ter que aguardar a próxima PND em 2027.
2: Agora, onde que os interessados podem se inscrever e quanto é que custa a taxa de inscrição, secretário?
1: Os interessados podem se inscrever no sistema PND, no site do INEP, até o dia 10 de julho. E a taxa de inscrição custa R$ 85,00.
0: E quando serão as provas e quando saem os resultados?
1: As provas serão realizadas em todo o país no dia 20 de setembro. E o resultado final será divulgado em 15 de dezembro.
2: E aí a gente lembra também que na página do INEP os interessados também podem acessar outras informações, né, secretário, sobre pedidos excepcionais, enfim, recursos e todo o resto, qualquer outra parte que tenham interesse em saber sobre a prova.
1: Muito bem. Informação, tá? Para acesso aos conteúdos da prova, quem quiser estudar, se preparar, no site do INEP tem as matrizes de referência utilizadas pelo INEP para fazer a prova. Então o professor pode utilizar esses materiais para se preparar e estudar, para obter um melhor resultado.
2: Ótimo. Muito bem, nós conversamos com o secretário executivo do Ministério da Educação, Rodolfo Cabral. Secretário, muito obrigado pela sua entrevista aqui à Voz do Brasil.
1: Muito obrigado, Mariana, Luciano. Um abraço aos ouvintes da Voz do Brasil.
0: Funcionando 24 horas por dia, 7 dias por semana, o Disque 100 oferece orientação em casos de violações dos direitos humanos.
2: Saiba mais com Pablo Mundim.
3: Violência física, psicológica ou sexual, abandono de pessoas idosas, trabalho infantil, racismo, discriminação contra pessoas com deficiência, população LGBTQIA+, povos indígenas, quilombolas ou qualquer outra forma de violação da dignidade humana. Seja qual for a situação, o Disque 100 é o canal para denunciar. Os canais do Ministério dos Direitos Humanos e da Cidadania registraram em 2024 mais de 657 mil denúncias de violações de direitos humanos. Mulheres, idosos e crianças formam um grupo de maior vulnerabilidade, com a maioria dos abusos ocorrendo na própria residência. Para combater qualquer tipo de violação que surgiu, o Disque 100, defende Lara Magalhães, coordenadora do Disque 100.
4: Por ser muito abrangente, sempre que a pessoa tiver dúvida se determinada situação configura ou não uma violação, a orientação é procurar o Disque 100 para que a nossa equipe preste essas orientações e tire essas dúvidas.
3: Depois do registro, o caso é enviado aos órgãos competentes para apuração e adoção das medidas de proteção, explica a coordenadora Lara Magalhães.
4: Quanto mais acessam, mais a gente consegue garantir ou ao menos coibir que essas violações perdurem.
3: O atendimento é gratuito, sigiloso e está disponível 24 horas por dia, 7 dias por semana. Reportagem Pablo Mundim.
0: Teve início essa semana um atendimento no Previbar com a moradores da região norte.
2: Podem ser beneficiados moradores de comunidades ribeirinhas ou isoladas, indígenas e quilombolas.
0: Atualmente existem 7 unidades móveis flutuantes. 3 vão atender o estado do Amazonas, 3 o estado do Pará e 1 o estado de Rondônia.
2: A chefe do Serviço de Gerenciamento de Unidades Móveis Flutuantes do INSS, Karine Furtado, fala dos serviços oferecidos.
5: Os serviços oferecidos pelo Previbar são praticamente os mesmos de uma agência física do INSS. Os principais são salário maternidade rural, aposentadorias, pensão por morte e benefício de prestação continuada, o BPC, que é um benefício assistencial para idosos e pessoas com deficiência de baixa renda. Também são oferecidas perícias médicas e avaliações sociais, além de emissão de extratos, consulta de tempo de contribuição e orientações gerais.
0: Os atendimentos vão até 18 de dezembro.
2: O calendário de atendimentos está em gov.br/INSS.
0: Julho é mês de férias e muita gente aproveita o descanso para viajar com a família.
2: E muitas famílias brasileiras contam com integrantes de 4 patas.
0: Uma pesquisa sobre o turismo pet friendly quer entender as principais dificuldades enfrentadas pelos tutores e empreendimentos.
6: O professor Pedro Henrique Ambrósio Rodrigues, de Florianópolis, já perdeu as contas de quantas viagens fez. Mas independente do roteiro, sempre pega a estrada com seus pets do lado. A que tem mais quilômetros rodados é Frida, uma bulldog francesa que chegou em sua vida há 11 anos. Depois vieram Bartô, sem raça definida, e um Chihuahua, para se aventurarem por diversos destinos brasileiros.
7: A gente sai de Florianópolis e vai para Franca, e por 2 vezes a gente foi para Minas Gerais, então passou por Ouro Preto, Trindade, Paraty, São João del Rei, Curitiba, Rio de Janeiro, Campos dos Goitacazes, tudo que tiver no meio do caminho a gente faz. As viagens são planejadas em cima do fato dos cachorros estarem conosco.
6: Uma pesquisa online pretende mapear os principais desafios do turismo pet friendly no país. Por um lado, quer entender as dificuldades enfrentadas pelos viajantes na hora de pegar a estrada. Por outro, busca conhecer os desafios de empresários do setor, como donos de hotéis e de restaurantes que recebem clientes de 4 patas. A supervisora de eventos e reservas de um hotel em Goiânia, no estado de Goiás, Kathleen Neves, menciona alguns serviços personalizados para atender esse público.
8: Hoje, os nossos serviços exclusivos são um tapete higiênico, uma manta com a nossa logo, um sachê de petisco para que ele possa se alimentar enquanto estiver conosco e saquinhos para coleta de fezes também.
6: O mapeamento servirá de base para a criação de um manual de boas práticas do segmento. O prazo para participar vai até amanhã, 10 de julho, e o formulário pode ser acessado na página do Ministério do Turismo na internet, no endereço gov.br/turismo. Reportagem Natália Koslick.
2: Um voo cancelado, bagagem danificada ou extraviada, mudança de horários pela companhia aérea.
0: O passageiro que vive essas situações tem um canal para registrar e tentar resolver a queixa.
2: É o ANAC Passageiro.
9: As viagens de avião fazem parte da rotina do empresário gaúcho Renato Correa, que a cada dia da semana está em uma cidade diferente por causa dos compromissos profissionais. Com a vida na ponte aérea, é difícil não se deparar com problemas.
10: De uma forma ou outra, a gente acaba tendo problema com voo atrasado, voo cancelado, questões climáticas que acabam influenciando na nossa dinâmica e na nossa agenda diária. Problemas eu tive são vários repetitivos que são de perda de conexão por questão de atraso.
9: Passageiros que enfrentarem problemas com companhias aéreas podem registrar reclamações por meio da plataforma ANAC Passageiro. O acesso é gratuito e pode ser feito por qualquer cidadão com uma conta gov.br nível prata ou ouro. Após o registro, a manifestação é encaminhada à companhia aérea responsável, que deve responder em até 10 dias corridos. O superintendente de acompanhamento de serviços aéreos da Agência Nacional de Aviação Civil, ANAC, Adriano Miranda, destaca os tipos de registros que a plataforma tem recebido.
11: O principal problema mais reclamado são alterações ou cancelamentos pela própria empresa aérea antes da viagem, né? Então o passageiro é comunicado ali que seu voo foi alterado, que seu voo foi cancelado, né? Em segundo lugar, o atraso ou cancelamento na data da viagem, aquela situação contingencial. O terceiro ponto mais reclamado é bagagem, por exemplo, bagagem danificada, bagagem extraviada.
9: Durante o atendimento, passageiro e a empresa podem trocar informações diretamente pela plataforma até a conclusão da solicitação. O usuário pode ainda consultar dados sobre o volume de reclamações reclamações, os principais assuntos registrados e o índice de atendimento das companhias aéreas. O acesso à plataforma é feito pelo site anac.gov.br ou pelo gov.br/anac, clicando em passageiro. Reportagem Graziele Bezerra.
0: São abertas até 3 de agosto as inscrições para a chamada Universal 2026, que vai financiar projetos de pesquisas científicas, tecnológicas e de inovação desenvolvidas por instituições brasileiras.
12: Pelo menos 30% dos recursos serão destinados a instituições de pesquisa das regiões Norte, Nordeste e Centro-Oeste.
0: O resultado final está previsto para 4 de dezembro.
12: As propostas devem ser submetidas exclusivamente pela internet por meio do formulário disponível no site carloschagas.cnpq.br.
0: Notícias do governo federal.
12: Fique agora com as notícias do Poder Judiciário e do Congresso Nacional. Boa noite.
0: Boa noite, até amanhã.
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15: Inquérito do Banco Master. STF autoriza busca e apreensão contra Tiago Miranda.
16: STJ entende que plano de saúde deve cobrir cirurgia de feminização facial em mulheres trans.
17: Justiça determina que o SUS forneça sonda Bottom para alimentação de pacientes pediátricos em Uberlândia, Minas Gerais.
18: Boa noite, eu sou Marcela Luiz.
19: E eu sou Walter Lima.
18: Supremo Tribunal Federal autoriza busca e apreensão contra Tiago Miranda após pedido da Polícia Federal.
20: A decisão é do ministro André Mendonça, relator do inquérito sobre o Banco Master no STF. Marta Ferreira.
21: Tiago Miranda é dono de uma agência de publicidade que mantinha relação com o ex-banqueiro Daniel Vorcaro, dono do Master, e teria atuado em uma ação coordenada de influenciadores nas redes sociais para atacar a credibilidade do Banco Central. De acordo com a Polícia Federal, os ataques se deram após o Banco Central negar a compra do Master pelo Banco de Brasília e liquidar o Banco de Vorcaro.
22: As investigações apuram ainda a atuação de possível organização criminosa dedicada à intimidação de jornalistas, ao monitoramento ilícito de pessoas ligadas a autoridades públicas, à obtenção indevida de informações sigilosas e à adoção de medidas destinadas a interferir em investigações criminais.
21: Na decisão, Mendonça afirmou que os elementos analisados apontam que Tiago Miranda desempenhava papel central nessas iniciativas, sendo o principal responsável por realizar pesquisas e levantamentos acerca da vida privada da jornalista em questão. Ainda de acordo com as conversas analisadas, Tiago Miranda costumava informar o andamento das buscas, relatar sobre análise de processos judiciais antigos e coordenar a mobilização de equipe dedicada a localizar informações que pudessem ser consideradas sensíveis ou comprometedoras para a jornalista.
16: Plano de saúde deve custear cirurgias em mulheres trans para dar aos traços faciais a aparência feminina.
17: Para o STJ, esses procedimentos não se enquadram nas exceções previstas na lei que regulamenta os planos de saúde. Fátima Uchoa.
23: A decisão da terceira turma do STJ manteve a determinação para que uma operadora de plano de saúde autorizasse a cirurgia de feminização facial no processo transexualizador, como reconstrução craniana e rinoplastia reparadora de uma beneficiária que já havia feito o procedimento de redesignação sexual. Segundo a relatora ministra Nancy Andrighi, os procedimentos foram indicados pelo médico da paciente e não incluiriam tratamento experimental nem teriam caráter estético, sendo imprescindíveis para adequar a identidade de gênero da paciente e preservar o bem-estar psicológico dela.
16: Agente de aeroporto de Confins, em Minas Gerais, tem jornada de trabalho equiparada à de colegas da Pampulha.
17: A decisão é do Tribunal Superior do Trabalho, Marla Lacerda.
24: Uma empresa de serviços aeroportuários vai ter de pagar horas extras a uma agente de proteção do aeroporto de Confins. A trabalhadora cumpria jornada de 42 horas semanais, enquanto colegas de função no aeroporto da Pampulha, de menor movimento, trabalhavam 36 horas por semana. Para o TST, a diferenciação da jornada com a mesma remuneração diz respeito ao princípio da isonomia.
16: Justiça determina que o SUS forneça sonda Bottom para alimentação de pacientes pediátricos em Uberlândia, Minas Gerais.
1: Esse tipo de sonda é um dispositivo de silicone que fica na região do abdômen do paciente e diminui os casos de refluxo. Vanessa Pereira.
3: A ação teve início após o MPF receber reclamações de famílias que enfrentavam dificuldades para conseguir a sonda Bottom no SUS. Agora, segundo a decisão, a União tem até 6 meses para incluir o equipamento no sistema de gerenciamento do SUS. Já o governo de Minas Gerais e o município de Uberlândia devem garantir o fornecimento das sondas Bottom para os pacientes pediátricos.
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16: Uma boa noite.
1: E até amanhã.
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0: Humberto Pinheiro.
1: E estes são os destaques de hoje do Jornal do Senado, que começa agora.
0: Senado aprova MP que destina recursos das BETs à Polícia Federal.
1: Comissão aprova mais proteção a pessoas com deficiência vítimas de crimes.
0: Avança projeto que pune empresas de telemarketing por ligações indesejadas.
1: Boa noite.
2: Boa noite.
1: Parte do dinheiro arrecadado pelas casas de apostas esportivas poderá ser usado no combate ao crime organizado.
0: O Senado aprovou uma medida provisória que destina um percentual do lucro das BETs ao fundo da Polícia Federal. Agora, o texto segue para a sanção presidencial. Repórter Douglas Castilho.
3: Após o pagamento dos impostos devidos e dos prêmios das apostas, as operadoras das BETs deverão destinar 3% do valor obtido a esse fundo. Porém, esse índice só será devido a partir de 2028. Passando por uma transição anual gradual de 1%. O senador Alci Lucas, do PL do Distrito Federal, argumentou que o direcionamento do montante serve como um mal menor diante dos efeitos negativos das BETs.
4: O ideal é que não tivesse BETs, porque por mais maior percentual, não vale a pena. Realmente o estrago com relação às BETs é muito grande. Então, agora, como existe, está regulamentado, é muito importante destinar realmente parte desse recurso para saúde, também para segurança, para todas essas áreas. Exatamente o que qualquer percentual não recupera o que se vai gastar com a saúde com relação a isso.
3: A verba será obrigatoriamente utilizada na modernização de equipamentos da Polícia Federal, no pagamento por horas e atividades extraordinárias e no custeio de planos de saúde da corporação. Além disso, o Ministério da Justiça e Segurança Pública poderá estender a cobertura dessas despesas médicas também para os agentes da Polícia Rodoviária Federal e da Polícia Penal Federal. O texto agora vai à sanção presidencial.
1: E avançou no Senado o projeto que autoriza a Agência Nacional do Petróleo a acessar dados fiscais de distribuidores e revendedores de combustíveis.
0: A medida visa combater a adulteração desses produtos. Repórter César Mendes.
5: O objetivo da proposta, já aprovada na Câmara dos Deputados, é melhorar a fiscalização, condicionando as concessões de atividades regulamentadas pela ANP à autorização prévia para que a agência acesse os dados fiscais das empresas do setor. Quem já possui a outorga de funcionamento terá que providenciar essa autorização para continuar atuando. Relator da matéria, o senador Doutor Irã, do Progressistas de Roraima, destacou que a medida vai facilitar a detecção de adulterações, assegurando maior integridade no mercado de combustíveis.
6: Empresas que adulteram combustíveis garantem ilicitamente a redução de seus custos de produção e passam a ter vantagem competitiva em relação às que atuam honestamente.
5: O texto determina que a ANP assuma os custos do acesso aos dados das empresas sem ônus para o fisco e seguiu para a análise da Comissão de Infraestrutura.
1: Uma subcomissão do Senado aprovou o relatório de diligência externa em Boa Vista, Roraima, em maio de 2026, que verificou a situação em que vive o povo Yanomami.
0: O documento traz um diagnóstico sobre a saúde, a segurança e a governança na região e aponta que, apesar de avanços na repressão ao garimpo ilegal, o território ainda enfrenta graves gargalos logísticos e estruturais. Repórter Bruno Lourenço.
7: Relatório aprovado pela subcomissão do Senado, que acompanha a situação de perto, revela que a quase totalidade do atendimento de saúde na região ainda depende exclusivamente de aviões e helicópteros, o que encarece e dificulta as ações de socorro. A presidente do colegiado, senadora Damares Alves, do Republicanos do Distrito Federal, defendeu uma ação conjunta de entidades brasileiras e internacionais, principalmente no combate ao garimpo ilegal, para assegurar direitos das populações indígenas.
8: Capaz de consolidar os avanços obtidos com a desintrusão e fortalecer de forma duradoura as políticas públicas voltadas à proteção e à garantia dos direitos dos povos Yanomami e Iekwana.
7: A subcomissão formalizou uma série de pedidos de providências a ministérios e propôs um pacote legislativo focado no agravamento de penas para crimes ambientais em terras indígenas, adaptação de prazos processuais para áreas remotas, fortalecimento da FUNAI, integração de políticas sociais e adaptação do acesso a benefícios sociais.
1: E a Comissão de Direitos Humanos aprovou um projeto que aumenta a proteção para pessoas com deficiência vítimas de crimes. A proposta torna esse tipo de crime uma circunstância agravante, com penas maiores para quem se aproveita da vulnerabilidade da vítima.
0: Hoje, o aumento de pena previsto na legislação está ligado a agressões ocorridas em escolas. O relatório lido pelo senador Paulo Paim, do PT do Rio Grande do Sul, amplia essa proteção em casos de lesão corporal e reforça a punição também em outros locais. Agora, o projeto segue para análise da Comissão de Constituição e Justiça.
1: Ligações indesejadas de telemarketing e as cobranças feitas para quem nem é devedor podem estar com os dias contados. A Comissão de Fiscalização e Controle aprovou em decisão terminativa um projeto que obriga as empresas a identificarem claramente o número das chamadas e a respeitarem o pedido de bloqueio feito pelo consumidor.
0: O texto também cria um cadastro para evitar fraudes e ligações repetidas para pessoas que não têm relação com a dívida. Quem descumprir as regras poderá pagar multa de até R$50 mil. A proposta segue para análise da Câmara dos Deputados. O relator da proposta, senador Laércio Oliveira, do PP de Sergipe, afirmou que o objetivo é combater práticas abusivas de telemarketing sem impedir a realização de cobranças legítimas.
2: E esse projeto enfrenta um problema que é meu, que é seu, é de todo mundo, que é exatamente a perturbação de redes de telefonia que liga pra gente com ligações indesejadas, com ligações desagradáveis, oferecendo produto, buscando cobrar alguma coisa que a gente não tem nada a ver com o assunto, importunando a nossa rotina, o nosso bem-estar, o nosso conforto, e a gente precisa dar um basta nisso.
1: E a presidência da República vetou parcialmente o projeto que mudava o símbolo de acessibilidade no Brasil. Com o veto, o símbolo vai continuar sendo uma pessoa em cadeira de rodas.
0: A intenção da mudança era incluir outros tipos de deficiência. Os detalhes com o repórter Márcio Maturana.
9: O governo argumentou que mudar o símbolo já muito conhecido por uma imagem criada em 2015 pelas Nações Unidas poderia criar barreiras adicionais a quem se pretendia beneficiar e que a mudança não teve participação das organizações representativas das pessoas com deficiência. A senadora Mara Gabrilli, do PSD de São Paulo, explicou que a intenção da mudança era incluir outros tipos de deficiência.
10: É como dizer para a sociedade, a acessibilidade vai além da mobilidade. É sobre garantir mais autonomia e respeito para todas as pessoas com deficiência.
9: Outros trechos do projeto, como a ampliação dos locais obrigatórios para sinalização, foram mantidos e transformados na Lei 15.459. Agora, o veto parcial precisa ser analisado pelo Congresso Nacional, podendo ser mantido ou derrubado.
1: O programa Jovem Senador já definiu os 27 estudantes que vão participar da Semana de Vivência Legislativa em agosto no Congresso Nacional.
0: A última vaga ficou com um aluno do Distrito Federal, vencedor da etapa local, com uma redação sobre democracia nas redes sociais. Repórter Henrique Nascimento.
11: Os 27 estudantes foram selecionados para o Jovem Senador 2026, programa que permite aos alunos conhecer de perto o funcionamento do Congresso Nacional. A última vaga ficou com Caleb Gomes, do Centro de Ensino Médio de Taguatinga Norte, no Distrito Federal. O tema da redação deste ano foi Democracia nas Redes Sociais, como construir um debate saudável.
12: Assim que saiu o tema, eu já comecei a pensar em várias coisas. Eu sei que o raciocínio ele foi vindo ao longo do processo de criação da redação, eu tentei ser o mais verdadeiro possível sobre a minha opinião.
11: Durante a Semana de Vivência Legislativa, os jovens senadores vão ocupar cadeiras no plenário e nas comissões e apresentar propostas que podem virar projetos de lei. O senador Paulo Paim, do PT do Rio Grande do Sul, destacou a importância da participação dos jovens.
13: Agir hoje na esperança de que as iniciativas atuais nos assegurem um futuro melhor é missão de todos nós, não importa a idade. Que elas se traduzem em entusiasmo e paixão pelo trabalho legislativo.
11: Ao longo de 14 edições, o jovem senador já mobilizou mais de 2 milhões de estudantes.
0: Edição de Paula Groba e trabalhos técnicos de Eliseu Caires. O Jornal do Senado fica por aqui. Acompanhe agora as notícias da Câmara dos Deputados. Boa noite.
1: Boa noite e até amanhã.
14: Jornal Câmara dos Deputados. Comissão da Câmara proíbe aposentadoria como punição a magistrados.
15: Plenário torna permanente incentivo fiscal para empresas de reciclagem.
14: Parlamentares defendem propostas em defesa de segmentos vulneráveis.
16: Música. Boa noite. Projeto de Maurício do Vôlei do PL de Minas Gerais promete fortalecer mecanismos de combate ao abandono afetivo e material de crianças e adolescentes. O texto amplia os deveres dos pais e responsáveis quanto ao cuidado, à convivência familiar e à assistência emocional.
17: Maurício do Vôlei explica que o projeto cria medidas de proteção como acompanhamento psicossocial, mediação familiar e orientação aos responsáveis. Para ele, a iniciativa garante o desenvolvimento saudável de crianças e adolescentes.
16: O Besotone, do PT de Goiás, é relator de proposta que obriga companhias aéreas a transportar gratuitamente equipamentos usados por pessoas com deficiência. Ele explica que o projeto determina que cadeiras de rodas, próteses e outros itens essenciais sigam preferencialmente na cabine.
17: O Besotone aponta que, quando o transporte na cabine não for possível, os equipamentos deverão seguir no compartimento de carga, com prioridade, identificação e proteção adequada. O parlamentar alerta que a medida também prevê indenização imediata em caso de dano ou extravio.
16: Alencar Santana, do PT de São Paulo, defende a urgência de projeto que inclui a misoginia no Código Penal, criminalizando injúrias e agressões motivadas pelo preconceito contra as mulheres. Ele assinala que o parlamento precisa dar uma resposta diante do avanço dos índices de feminicídio no país.
17: Alencar Santana ressalta que a matéria já pode ser votada no plenário. Ele defende a punição rigorosa contra qualquer tipo de discriminação ou violência de gênero. O legislador acredita que a tipificação legal assegura a proteção integral e o respeito aos direitos das cidadãs brasileiras.
18: Justiça.
16: Avança na Câmara a proposta que proíbe a aposentadoria compulsória de juiz como forma de punição. A repórter Paula Bittar acompanhou a votação.
19: A Comissão de Constituição e Justiça da Câmara aprovou uma proposta que acaba com a chamada aposentadoria compulsória de membros do Poder Judiciário como forma de punição. A proposta mantém a previsão de que o ato de remoção ou de disponibilidade do magistrado por interesse público deverá ser fundado em decisão por voto da maioria absoluta do respectivo tribunal ou do Conselho Nacional de Justiça. Mas a acrescenta que a suspensão poderá ser de até 90 dias e a disponibilidade poderá ser de até 2 anos. Ainda de acordo com o texto, concluído o processo administrativo disciplinar, o Tribunal ou o Conselho Nacional de Justiça, quando couber a pena de perda do cargo em decisão por voto de 2/3 de seus membros, deverá representar ao Ministério Público no prazo de 30 dias para propor a ação judicial. Nesse caso, o magistrado deve ser afastado das funções com vencimentos proporcionais até o trânsito em julgado da sentença. Se a decisão for pelo arquivamento da representação ou se a ação judicial for julgada improcedente em decisão definitiva, o magistrado retorna às suas funções com o pagamento da diferença das verbas remuneratórias e a contagem do tempo de serviço para todos os fins. O Ministério Público deve se pronunciar sobre a representação no prazo de 90 dias. O relator na comissão, deputado Helder Salomão, do PT do Espírito Santo, elogiou a iniciativa da proposta.
20: A sociedade brasileira há muito reivindica o fim desse privilégio que hoje nós conhecemos como aposentadoria compulsória, que ao invés de ser um castigo, como deveria ser, ou uma punição, melhor dizendo, acaba sendo um prêmio para quem pratica ilícitos e crimes no exercício da magistratura.
19: A deputada Bia Kicis, do PL do Distrito Federal, compartilhou dessa opinião.
21: Você premiar alguém que abusou do cargo, que cometeu crimes e que é afastado, aposentado compulsoriamente com a sua remuneração integral. Isso é um tapa na cara do brasileiro.
19: A proposta que acaba com a chamada aposentadoria compulsória de membros do Poder Judiciário como forma de punição ainda precisa ser analisada por uma comissão especial que deverá ser criada para esse fim e depois segue para a apreciação do plenário, onde precisará ser votada em 2 turnos. Da Rádio Câmara, de Brasília, Paula Bittar.
18: Trabalho.
17: Pastor Sargento Isidório do Avante da Bahia defende a aprovação pelo Senado do projeto que institui a escala de trabalho 5x2. Segundo ele, a medida garante mais qualidade de vida aos trabalhadores, permitindo mais convivência familiar e tempo para cuidar da saúde.
16: Pastor Sargento Isidório também cobra a aprovação da proposta que trata dos direitos dos agentes comunitários de saúde e de combate às endemias. Ele afirma que a matéria representa uma medida de justiça para a categoria, destacando a mobilização dos profissionais em defesa da pauta.
17: Júnior Amaral
3: Geraldo Pérez, de Minas Gerais, critica projeto da Prefeitura de Itajubá que cria regras locais para o transporte por aplicativo no município. O deputado afirma que a proposta gerou mobilização de trabalhadores por prever punições e exigências que podem dificultar a atividade.
4: Júnior Amaral argumenta que a Prefeitura extrapola sua competência ao tentar regulamentar pontos que seriam de responsabilidade do Legislativo Federal. O parlamentar sustenta que as regras podem afetar a renda de motoristas e entregadores que dependem dos aplicativos para trabalhar.
22: Desenvolvimento Regional.
3: Hildo Rocha, do MDB do Maranhão, cobra a votação de PEC que inclui entidades municipais entre os legitimados para propor ações diretas de inconstitucionalidade. Ele argumenta que a medida corrige uma distorção ao garantir a municípios prerrogativas já asseguradas a estados e à União.
4: Hildo Rocha critica a resistência de líderes partidários à votação da proposta. O parlamentar sustenta que entidades como a Confederação Nacional de Municípios e a Frente Nacional de Prefeitos devem ter legitimidade para representar os interesses das cidades perante o STF.
3: Paulo Guedes, do PT, agradece ao governo federal pelos investimentos destinados ao norte de Minas Gerais. O congressista destaca a renovação da frota do SAMU, a destinação de recursos para hospitais e a construção de novas unidades de saúde.
4: Paulo Guedes também menciona ações voltadas aos pequenos municípios, como construção de creches, entrega de equipamentos de saúde e melhorias na infraestrutura. Segundo ele, os investimentos devem impulsionar o desenvolvimento econômico e a geração de empregos.
22: Votação.
3: A Câmara aprovou o fim da cobrança por consumo mínimo de água e esgoto. A repórter Daniela Lessa explica como deve funcionar o sistema de cobrança.
23: O plenário da Câmara dos Deputados aprovou o projeto que acaba com a cobrança de consumo mínimo nos serviços de abastecimento de água e esgoto. O projeto foi apresentado pelo deputado Carlos Jordi, do PL do Rio de Janeiro, e altera a lei do marco legal do saneamento básico. Pelo texto aprovado, a tarifa de água passará a ser formada por duas partes. A primeira será uma parcela fixa, chamada de tarifa básica, para remunerar a oferta e a manutenção do serviço. A segunda parte será uma parcela variável, calculada conforme o volume efetivamente consumido. Na prática, a proposta impede que o consumidor pague por um volume mínimo de água que não usou. A mesma lógica valerá para o esgoto sanitário. Relator da proposta, o deputado Kim Kataguiri, do Missão de São Paulo, deu exemplo de como a proposta irá funcionar na prática.
24: Que é como se você entrasse no bar e aí tivesse R$50 de consumação. O cara que consumiu paga 50, o cara que não consumiu paga 50 também. É assim que funciona hoje a tarifa de água. O que a gente quer fazer é o seguinte: bom, você que não consumiu nada, você vai pagar ali pela cadeira que você sentou, pelo garçom que te deu oi, então você vai pagar R$15. Aí o cara que consumiu vai pagar os R$15 mais aquilo que ele consumiu. Basicamente a gente está mudando a estrutura para dar mais justiça para as tarifas, principalmente para aquele consumidor que acaba pagando pelo consumo dos outros.
23: O relator disse também que o serviço de saneamento tem custos fixos importantes, como manutenção de redes e estações de tratamento. Por isso, o texto aprovado não elimina toda a cobrança fixa. Favorável ao projeto, o deputado Tarcísio Mota, do PSOL do Rio de Janeiro, defendeu também que essa tarifa básica não seja elevada, considerando que o acesso à água é um direito básico das pessoas.
25: Mas esse projeto vai no caminho correto de garantir à população que ela não continue a pagar essa tarifa mínima que ele vai pagar independente de quanto consumiu. Contudo, é preciso colocar uma trava para que a parte fixa não supere e não seja muito grande, onerando ainda mais o consumidor final, porque a água é direito, água é vida, água não é mercadoria.
23: O projeto que acaba com a cobrança de consumo mínimo nos serviços de água e esgoto agora será analisado no Senado. Da Rádio Câmara de Brasília, Daniele Lessa.
22: Transportes.
4: Josivaldo JP, do União do Maranhão, apresentou projeto que obriga órgãos de trânsito a disponibilizar medidores de glicose em operações de fiscalização. Ele explica que alterações no nível de açúcar no sangue podem causar sintomas confundidos com embriaguez, levando a abordagens inadequadas.
3: Josivaldo JP ressalta que o teste só poderá ser realizado com consentimento do condutor. Ele acrescenta que o projeto prevê treinamento para que agentes identifiquem sinais de alteração glicêmica, acionando atendimento médico quando houver risco à saúde.
22: Consumidor.
4: Carol
2: Caroline de Tony, do PL de Santa Catarina, apresentou o projeto que inclui os gastos com vacinas entre as despesas dedutíveis do imposto de renda da pessoa física. De acordo com a deputada, a medida amplia o benefício já concedido a outras despesas médicas.
5: Caroline de Tony argumenta que a proposta incentiva a prevenção de doenças. Ela acredita que o projeto promove justiça fiscal e contribui para a redução dos custos do poder público com tratamentos que poderiam ser evitados por meio da vacinação.
6: Saúde.
2: Comissão de Saúde aprova projeto que proíbe a venda e o uso do chumbinho no Brasil. A repórter Sofia Peçanha tem mais detalhes.
7: A Comissão de Saúde aprovou o projeto que proíbe desde a venda até a utilização do chumbinho em todo o país. A proposta altera a Lei de Crimes Ambientais, com o objetivo de proibir o uso da substância tóxica como método de controle de pragas em áreas urbanas e rurais. Pelo texto, fica proibido em todo o território nacional o porte, a venda, a fabricação e a utilização para qualquer finalidade do chumbinho. Além disso, a proposta garante a segurança da população, a proteção do meio ambiente e a preservação da vida animal, refletindo um compromisso com a saúde pública e a sustentabilidade ambiental. O projeto sugere que os poderes públicos federal, estaduais, distritais e municipais aprimorem a fiscalização e desenvolvam políticas de conscientização, como explicou o deputado Clodoaldo Magalhães, do PV de Pernambuco, relator na comissão.
8: Fortalecer também com campanhas de conscientização para que a população, a sociedade como um todo, tenha consciência dos perigos e dos riscos do envenenamento humano, animal e também da contaminação dos mananciais através desse produto que é tão nocivo à saúde humana, animal e ambiental.
7: A substância tóxica aldicarb, conhecida popularmente como chumbinho, é extremamente tóxica e perigosa para a saúde humana. A ingestão acidental, mesmo em pequenas quantidades, pode levar a envenenamentos graves e fatais. Por isso, o deputado Marcelo Queiroz, do PSDB do Rio de Janeiro, autor do projeto, ressaltou no texto que a medida se faz necessária devido aos graves riscos que o uso indiscriminado desse produto representa para a saúde pública, o meio ambiente e os animais domésticos e selvagens. Em caso de descumprimento da lei, a proibição poderá ser de multa em, no mínimo, 5 salários mínimos, além das demais penalidades previstas em lei. Agora, o projeto que proíbe desde a venda até a utilização do chumbinho em todo o país, segue para análise na Comissão de Constituição e Justiça. Da Rádio Câmara de Brasília, Sofia Peçanha.
6: Cultura.
5: Márcio Arruda, do PCdoB do Ceará, defende a regulamentação das plataformas de streaming para garantir mais proteção ao setor audiovisual. Ele afirma que a medida é necessária para fortalecer a produção nacional, ampliar a geração de empregos e valorizar a cultura brasileira.
2: O parlamentar acredita que a legislação precisa acompanhar as mudanças do mercado, hoje dominado pelos serviços de streaming. Para Inácio Arruda, a regulamentação deve assegurar regras para o setor e preservar o espaço da produção audiovisual do país.
6: Meio ambiente.
5: O plenário da Câmara aprovou um projeto que aumenta e torna permanente incentivo fiscal para empresas de reciclagem. O repórter Antônio Vital acompanhou a votação.
10: O plenário da Câmara aprovou o projeto que torna permanente e aumenta os incentivos fiscais para indústrias de reciclagem. O projeto altera uma lei de 2021 que autoriza empresas do setor tributadas com base no lucro real a abaterem 1% do imposto devido em troca de investimentos em projetos que estimulem a cadeia produtiva na reciclagem. Esse incentivo fiscal tem validade de apenas 5 anos, ou seja, termina em 2026. O projeto aprovado torna o incentivo fiscal permanente, sem prazo para acabar. Além disso, aumenta de 1% para 5% o limite de dedução do imposto de renda para as empresas do setor. O relator, deputado Arnaldo Jardim, do Cidadania de São Paulo, acatou parcialmente sugestão do PT e definiu que o incentivo fiscal vai depender da previsão orçamentária. O líder do governo na Câmara, deputado Paulo Pimenta, do PT do Rio Grande do Sul, queria que o valor máximo do incentivo fosse definido anualmente pelo Poder Executivo, o que não foi aceito pelo relator. Para o relator, Arnaldo Jardim, aumentar o incentivo fiscal para as empresas de reciclagem pode estimular mais investimentos.
26: Hoje ainda nós temos a triste realidade de ter no Brasil uma coleta absolutamente, muitas vezes, desumana e temos, por outro lado, uma grande presença ainda de lixões no nosso país. Portanto, é o que recomenda fomentar a reutilização, o tratamento e a reciclagem de resíduos sólidos, até em sintonia com o direito ao meio ambiente equilibrado.
10: Em 2024, cerca de 7 milhões de toneladas de resíduos secos foram destinados à reciclagem no Brasil, o que representa menos de 9% dos resíduos gerados, segundo a Associação Brasileira de Resíduos e Meio Ambiente. O relator defendeu o aumento do incentivo como maneira de aproximar a indústria de reciclagem dos benefícios já recebidos por outros setores setores da economia, como da cultura e esporte, que permitem dedução de até 4% do imposto devido. Foi o que disse também o deputado Carlos Gomes, do Republicanos do Rio Grande do Sul, ex-catador e autor do projeto que deu origem à lei de incentivo à reciclagem.
0: Justiça e paridade, as três leis de incentivos do país, que é a Rouanet, cultura, ao esporte e agora da reciclagem, fazendo justiça a esses mais de 1 milhão de trabalhadores que todos os dias estão dentro de um galpão, colocando a mão em resíduos que quase ninguém quer triar e poderá sim ter recursos para mudar a realidade do seu trabalho, aumentar a renda, fazer a economia circular, prosperar nesse país.
10: O projeto que torna permanente e aumenta os incentivos fiscais para a indústria de reciclagem seguiu para análise do Senado. Da Rádio Câmara de Brasília, Antônio Vital.
1: Segurança Pública.
9: Sargento Faur do PL defende a ampliação do policiamento nas rodovias e divisas do Paraná para impedir a entrada de criminosos e o tráfico de drogas no estado. Ele afirma que é preciso aumentar o efetivo da Polícia Militar diante da defasagem de servidores nas ruas.
11: Para Sargento Faur, a redução dos índices de criminalidade depende da valorização salarial e de incentivos estruturais para os operadores da segurança pública. Ele propõe a construção de presídios de segurança máxima que proíbam benefícios como visitas íntimas a detentos de alta periculosidade.
9: Hélio Lopes, do PL do Rio de Janeiro, apresentou o projeto que zera o imposto de importação sobre armas de fogo adquiridas por militares, policiais e outros agentes de segurança pública. O deputado explica que a proposta vale para profissionais da ativa, aposentados e militares da reserva ou reformados.
11: Segundo Hélio Lopes, a medida facilita o acesso dos agentes a equipamentos importados mais modernos e adequados às suas atividades. O projeto mantém ainda exigências de registro, comprovação funcional, rastreabilidade e fiscalização do armamento pelos órgãos competentes.
9: Adilson Barroso é um dos autores de PEC que admite, em caráter excepcional, a redução da maioridade penal para casos de crimes hediondos e de crueldade extrema contra pessoas e animais. Ele aponta que a responsabilização depende de avaliação individualizada.
11: Para Adilson Barroso, a medida busca dar resposta mais efetiva a crimes como estupro, latrocínio, tortura e homicídio. O parlamentar garante que a PEC mantém o respeito ao devido processo legal, a ampla defesa e a condição de pessoa em desenvolvimento.
9: Felipe Beccari, do Podemos de São Paulo, é um dos autores do projeto que cria o crime para quem organiza e transmite práticas de maus tratos a animais por meio de comunidades virtuais. A proposta também pune quem financia ou incentiva esse tipo de conteúdo na internet.
11: Felipe Beccari entende que a medida busca combater grupos que divulgam atos de crueldade contra animais, inclusive mediante pagamento. O texto prevê ainda penas maiores nos casos em que houver lucro com a prática ou morte do animal divulgada em redes sociais.
9: Paulinho da Força, do Solidariedade de São Paulo, é autor de projeto que aumenta a pena para furtos e roubos cometidos por criminosos que se passam por prestadores de serviço ou utilizam falsa identificação profissional.
11: O deputado explica que a pena para furto qualificado passaria a variar de 4 a 10 anos de prisão e a de roubo qualificado de 8 a 14 anos. Paulinho da Força afirma que a ideia é proteger a confiança da população em profissionais legítimos e reforçar a segurança pública.
9: Termina agora o Jornal Câmara dos Deputados, produzido pela Rádio Câmara, com trabalhos técnicos de Everson Urani e apresentação de José Carlos Andrade e Márcio Aquilissardi. Uma boa noite para você.
11: Uma ótima noite. A Voz do Brasil volta amanhã.
1: 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Boa noite. 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

Agora 10 horas, horário em Brasília, tá começando o programa mais romântico de todos os tempos. Como é que foi o seu dia hoje, sua quinta-feira? A sexta-feira já mandou avisar que daqui a pouquinho ela tá chegando e vai trazer com ela mais um final de semana. Tá tudo bem com você? Seja bem-vinda, seja bem-vindo. Entre e fique aqui no seu cantinho do amor. Fique à vontade, se aconchegue. A partir de agora você abre o seu coração para mandar aquela declaração de amor. Pelo 9198-406-9646. Esse é o nosso número para você participar, para você mandar aquele recado do coração, para abrir o seu coração, para falar de amor, para ficar aqui com a gente a partir de agora no programa mais romântico de todos os tempos. Eu sempre abro falando alguma coisa sobre o amor, mas hoje eu queria começar o programa homenageando uma pessoa, uma das vozes mais importantes da música e que a gente perdeu hoje, nessa quinta-feira. Bonnie Tyler, a cantora, morreu, faleceu aos 75 anos. Deixou um legado que atravessou gerações e transformou sua voz rouca e inconfundível em uma das mais reconhecidas da história da música. A informação foi confirmada pela equipe dela nas redes sociais. A família informou que a Bonnie Tyler faleceu inesperadamente em um hospital de Algarve, em Portugal, onde ela estava internada desde maio para tratar de complicações decorrentes de uma cirurgia intestinal de emergência. Nas últimas semanas havia esperança de recuperação. A Bonnie inclusive chegou a despertar do coma induzido, mas permaneceu com estado de saúde bastante debilitado. O Love Songs de hoje faz uma homenagem a uma das grandes vozes da música internacional. E a gente abre o programa com um dos seus grandes sucessos dos anos 80, Total Eclipse of the Heart, em homenagem a Bonnie Tyler, que nos deixou hoje aos 75 anos.

homenagem da Nativa e do Love Songs a essa grande voz. Bonnie Tyler nos deixou hoje aos 75 anos de idade. Agora 10:06, horário em Brasília, esse é o programa mais romântico de todos os tempos. Esse é o nosso Love Songs. Sabe o que é mais gostoso? É vocês ficarem juntos, se curtirem o tempo todo, se beijar muito, tem que se beijar muito, se abraçarem muito. A lealdade em primeiro lugar, paz reinando, rir a dois, com brincadeiras, com piadas. O mais gostoso disso tudo é cuidar um do outro. Esse é o tipo de relação que faz sentido se entregar. Se você deseja isso, então tem outras pessoas por aí que também pensam igual a você. E quando esse encontro de alto nível acontece, você tem que aproveitar ao máximo. Abraça, deixa fluir, não desperdice a oportunidade. Pois isso é uma verdadeira conquista. Esse é o nosso Love Songs.

A Nativa é muito mais amor com Bruno Marrone, menina, aqui no nosso cantinho do amor do Love Songs. Esse é o programa mais romântico das suas noites. Você é a minha convidada, um convidado muito especial para vir comigo nessa aventura com as músicas mais apaixonantes de todos os tempos, para você abrir o seu coração para mandar aquela declaração de amor. Nosso número agora é o 9198-406-9646. Para você que ligou o rádio agora, seja bem-vinda, seja bem-vindo. Entre, fique à vontade, se aconchegue aqui no nosso cantinho do amor. E põe o Edu aí no seu rádio. Me leva junto com você de carona, eu vou com você. Põe o Edu no seu fone de ouvido. Deixa eu ficar com você até o finalzinho do Love Songs. Põe o Edu na sua caixinha de som. 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Tudo isso para você que vai se inscrever pelo 9198-406-9646. Aproveita e já manda o seu recado do coração. Eu tô aqui te esperando. 10h23, horário em Brasília. Esse é o nosso Love Song.

0: Ativa, Matheus e Cauã, ao vivo e a cores, aqui no nosso Cantinho do Amor. Esse é o nosso Love Songs. Estou esperando você mandar aquela declaração de amor. 9198-406-9646. Esse é o programa mais romântico de todos os tempos. Já tem mais.
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4: Zlatko Dalic anunciou que pediu demissão do cargo de técnico da seleção croata de futebol. Lembrando que a Croácia foi eliminada na fase dos 16avos por Portugal. Na Copa de 2018, sob o comando de Dalic, a seleção croata terminou como vice e em terceiro lugar na Copa de 2022. Segundo a Federação Croata de Futebol, após quase 9 anos, o técnico Zlatko Dalic decidiu encerrar seu capítulo de enorme sucesso com a Croácia. Treinador, obrigado por tudo.
5: Olá, ouvintes da Nativa FM. Saúde é coisa séria, mas cuidar dela pode ser mais simples do que parece. A dica de hoje é: se movimente todos os dias. O sedentarismo é um dos grandes vilões da saúde moderna, mas basta um pouco de atividade para mudar isso, sabia? Faça uma caminhada no seu ritmo. Suba escadas em vez de usar o elevador, ou até dance ao som da sua música favorita. Lembre-se, 30 minutos por dia de movimento já fazem a diferença para o coração, para os músculos e até para a mente. Não importa como, o importante é se mexer. Cuide do corpo e aproveite o melhor da vida. Até a próxima dica de saúde aqui na Nativa FM.

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2: Oi.
3: Coraçãozinho lindo.
2: Tá tudo bem com você?
3: Final de noite de quinta-feira, hoje dia 9 de julho, agora 10h43, horário em Brasília. Quer participar do programa mais romântico das suas noites? Então aproveita, abre o seu coração e mande aquela declaração de amor. 9198-406-9646. Esse é o nosso número aqui da Nativa para você se inscrever nas promoções, para você participar com a gente mandando aquela declaração de amor. Amar. Amar é quando você não consegue explicar o porquê de querer tanto e tão bem uma pessoa. É quando você olha para ela e não sabe os motivos. Você só entende que precisa dela na sua vida.
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0: alternativa é muito mais amor com Annie Lennox. Fez parte da banda Eurythmics. No More I Love You. Agora faltam 4 minutinhos para as 11 da noite, horário em Brasília. Essa foi a nossa primeira hora do Love Songs, você participando com a gente. Pelo 9198-406-9646, pode deixar o seu recado do coração, mande a sua declaração de amor pra gente ler aqui no programa daqui a pouco. Maria Aparecida Nunes da Rosa, parabéns. 5412, ô, minha linda, um beijo do Cicado pra você. Tá ganhando a Necessaire, que é personalizada, pra você levar pra onde você for. E 4 mini perfumes da Amaca, pra você ficar ainda mais cheirosa. São fragrâncias diferentes, uma mais cheirosa que a outra e com alta fixação também, viu? Da Amaca Paris, quem usa ama. É só você trazer um documento seu a partir de amanhã pra buscar o seu kit da Nativa. Já já tem muito mais pra você. Fica aqui no nosso cantinho do amor, fique. Entre e se aconchegue.
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8: 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Problemas de família, preocupações financeiras, decisões difíceis e lutas que ninguém conhece. A Bíblia diz em 1 Pedro 5:7, lancem sobre ele toda a sua ansiedade, porque ele tem cuidado de vocês. Deus nunca pediu para que você carregue sozinho aquilo que somente ele pode sustentar. Então hoje, entregue nas mãos do Senhor aquilo que tem roubado suas forças. Você não precisa ter todas as respostas, você só precisa confiar naquele que nunca perdeu o controle. 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

0: O espanhol Álvaro Arbeloa é o novo técnico do Fulham. O treinador, de 43 anos, assinou um contrato válido por 3 temporadas. Lembrando que Arbeloa assumiu o Real Madrid no início desse ano, após a saída de Xabi Alonso, e treinou o clube espanhol até o início de junho. No Fulham, ele vai substituir o português Marco Silva, que passou 5 anos lá.
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3: Oi, Andinho. Oi, meu coraçãozinho lindo. Estamos de volta com o nosso Love Songs, um programa mais romântico do seu final de noite, comecinho de madrugada. Daqui a pouquinho tem a sexta-feira chegando, agora 11:01, horário em Brasília. E a gente vai tocar uma música agora de uma banda americana de Detroit, nos Estados Unidos. Foi formada no comecinho dos anos 60. E essa música que a gente vai abrir essa hora é de 1964. Ela simplesmente completou esse ano 62 anos. E continua bem atual. Sabe qual é o nome da banda? Desse grupo vocal americano? Temptations. E a música My Girl.

0: Alternativa é muito mais amor com João Bosco e Vinícius. Ponto Fraco aqui no nosso Cantinho do Amor. Love Songs. Pode mandar o seu recado, viu? Fica à vontade para participar. 9198-406-9646. Esse é o nosso número. Pra você ficar à vontade, abrir o seu coração. Quando a gente tá amando alguém, tudo fica mais sensível, a gente fica mais sensível, fica mais tolerante, fica mais paciente. Fica dando risada à toa. E aí fica tão fácil pra você mandar um recado, sabia? Você pega o celular, começa a escrever, o coração vai ditando as palavras. Manda o seu recado. Boa noite, Edu, tudo bem? Tudo jóia? Um recado pra você, José Antônio. Desde o dia em que eu te conheci, eu me apaixonei loucamente por você. Você sempre será o meu grande amor proibido. Te amo, viu? Beijos pra alguém. Eu te amei de verdade. Pediu pra não falar o nome, tá aqui o recado do seu grande amor. A Mari Ellen também tá aqui com a gente. Oi, Nativa, quero participar também das promoções. Tô aqui no Cantinho do Amor, curtindo essas músicas maravilhosas. Agora tem um recado da Jaqueline. Boa noite, Edu, aqui é a Jaqueline de Teodoro de São Paulo. Sabe, eu adoro quando você lê minhas mensagens. Sempre que eu posso, eu fico aqui ligadinha. Desejo a vocês e a todos os ouvintes que Deus os abençoe sempre e ilumine os seus passos. O texto que eu quero mandar para todo mundo é assim: se tudo na vida fosse só alegria, nós não daríamos valor à felicidade. Às vezes é preciso chorar para sabermos o quanto é bom sorrir. É preciso sentir saudade para sabermos o quanto gostamos de alguém. Por isso, viva hoje. Esqueça o ontem e deixe Deus decidir o amanhã. Obrigado pelo carinho, Jaqueline, que tá aqui com a gente no Cantinho do Amor.
1: Boa noite, Edu Melo. Aqui
0: noite.
1: É Geisa.
0: Oi, Geisa.
1: Quero mandar um recadinho romântico para o meu esposo, Gustavo. Gustavo. Quero te agradecer por todos esses anos que estamos juntos, porque 30 anos juntos é só para os fortes, né? Pela essa cumplicidade, pelo nosso dia a dia, pela nossa família.

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1: A Nativa é muito mais amor com Edson e Hudson fala. Agora 11:38, horário em Brasília, esse é o nosso Love Songs. É o nosso número para você abrir o seu coração, mandar aquela declaração de amor. Com todo o teu carinho, com todo esse amor que você tem dentro de você, para quem você ama. Então escreva 9198-406-9646. A Tânia também passou por aqui, a Tânia Lima. Tá mandando um beijo pro Thiago. Meu amor, eu tô morrendo de saudade de você. E nem parece que a gente se viu e ficou junto o dia inteiro. Mas o meu coração pediu pra te falar. Ele quer mais e mais sempre. Então já sabe que eu quero bis. Quero você de novo comigo nesse final de semana, hein? Porque quando você está comigo, eu sinto a leveza do que é um amor correspondido. Eu sinto a magia que é estar com você, sentir o seu toque, o seu beijo, o seu abraço que me acalma, o seu abraço que me faz esquecer os meus problemas. Quero você sempre na minha vida. Isso você já sabe. Beijos de... da sua Tânia, da sua Taninha. A Renata manda um beijo pra Cássio. Não vejo a hora de poder te encontrar. Ainda bem que a sexta-feira tá chegando. E ela vai me trazer você de volta. E o meu coração. Te quero muito bem, viu?
2: Boa noite, do Melo.
1: Boa noite.
2: Eu sou a Sheila, quero mandar um recadinho pro meu esposo, Erasmo. São 29 anos juntos. Cada dia que passa, o meu amor só aumenta por você. Deus não poderia ter colocado um companheiro melhor na minha vida e na vida dos nossos filhos. Temos 3 filhos e isso é muito bom, muito legal. Nós construímos essa família que a gente ama demais. Cada dia que passa, o amor só aumenta. E isso, eu quero agradecer primeiramente a Deus, né? Por esse amor que cada dia só aumenta. Te amo pra sempre.

você, tudo certinho? Como é que você tá participando com a gente? Mandando seu recado do coração. 9198-406-9646. Para você participar com a gente do nosso Love Songs. Esse é o programa mais romântico de todos os tempos. E eu tô esperando a sua declaração de amor. Agora 11h44, horário de Brasília. Chitãozinho e Chororó.

Viva LS Jack e Carla. Pra fechar nossa segunda hora de hoje do programa mais romântico de todos os tempos. Maria Stephanie Pereira dos Santos, do 7460, parabéns. A Maria Stephanie tá ganhando a camiseta da Nativa da coleção 2026 pra você completar a sua. Um kit com shampoo e condicionador de 500ml da Isabelles Cosméticos. Amanhã é sexta-feira, viu, Maria Stephanie? A partir de amanhã, 5 dias úteis para você. Traga um documento seu, tá bom? Para buscar o seu kit. Daqui a pouquinho tem muito mais.

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2: A Federação Portuguesa de Futebol anunciou na manhã dessa quarta-feira o fim do contrato de Roberto Martínez. Segundo a federação, seu presidente Pedro Mendonça já está trabalhando na contratação do futuro treinador de Portugal. O mais cotado para assumir o cargo é o português Jorge Jesus. Dizem que o treinador terá que aceitar um salário menor para ser contratado.
3: Fala galera ligada aqui na Nativa, está no ar a Dica de Saúde. E a dica de hoje é para quem sente a pele mais ressecada com a chegada do outono. Hidrate-se, o clima começa a esfriar, o vento aumenta, o ar fica mais seco. Resultado, nossa pele sofre. Então, beba bastante água. Mesmo que a sede diminua, seu corpo continua precisando de hidratação. E não esqueça de usar hidratante corporal, principalmente nas áreas mais sensíveis, como rosto, mãos, cotovelos e joelhos. Prefira fórmulas mais cremosas e com ingredientes naturais. Ah, banhos muito quentes também ressecam a pele, então se puder, morno é melhor. Pequenos cuidados agora evitam grandes problemas depois. Cuide da sua pele, da sua saúde e continue ligado sempre aqui na Nativa FM para mais dicas como essa. Até mais, tchau, tchau.
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6: Oi, Paixãozinha, bom dia. Agora é meia-noite e três, horário em Brasília. Estamos de volta com o programa mais romântico de todos os tempos, o nosso Love Songs. Tá tudo bem com você? Sextou, hoje é dia 10 de julho, sexta-feira, com ela vem mais um final de semana. Que bom ter você aqui de novo. Que bom que você ligou o rádio agora também. Seja bem-vinda, seja bem-vindo. Põe o Edu aí no seu rádio. Me leva junto com você, de carona. Põe o Edu no seu fone de ouvido também, deixa eu ficar com você até o finalzinho do Love Songs. Tá me ouvindo pela caixinha de som? Você pode levá-la para onde você for. Se tiver que fazer, deixa o som de fundo para ficar ouvindo as músicas mais românticas de todos os tempos. Você e eu não nos cruzamos por acaso. Você sabe disso. Talvez a vida só tenha esperado o tempo necessário para colocar frente a frente duas pessoas que ainda precisavam aprender algumas coisas antes de se encontrar. Com o tempo, a gente entende que amor não é sobre chegar rápido. Amor é sobre chegar certo. Sobre encontrar alguém que não transforme sentimento em dúvida ou cuidado em algo que você precise implorar. A intensidade pode fazer o coração acreditar que encontrou algo raro, mas é a constância que prova. É ter alguém que reconhece o seu valor e não espera te perder para começar a cuidar daquilo que tem. Talvez algumas histórias demorem porque encontrar a pessoa certa no momento errado também pode transformar o amor em despedida. E no fim, o amor mais bonito talvez seja esse. Duas pessoas que precisaram viver tudo o que elas viveram para finalmente se reconhecer quando já sabiam cuidar daquilo que passaram tanto tempo esperando.

0: Nativa, César Menotti e Fabiano, a carta aqui no nosso Cantinho do Amor do Love Songs. Meia-noite, 23, horário em Brasília. Já estamos na sexta-feira, dia 10 de julho. Bom dia, Edu. Meu nome é Hamilton. E o recado vai para minha esposa, que se chama Bruna. Eu quero falar para ela que eu a amo muito. E que todos os dias da minha vida eu desejo estar ao lado dela, fazendo ela sorrir e ser feliz ao meu lado. Porque ela é uma mulher muito especial para mim e para as minhas duas filhas que eu tenho com ela. Eu te amo muito, meu amor. Beijos para você, para Maria Helena e para Vitória. É o Hamilton que tá aqui com a gente abrindo o seu coração. Você pode fazer como ele também e aproveitar para participar com a gente pelo 9198-406-9646. A Vianucci também, eu tô aqui ligadinha na programação do Love Songs, viu, Edu? É a Vianucci. Obrigado pelo carinho. Edu, eu sou a Elaine. Eu tô sempre ligadinha aqui no Love Songs. Porque eu amo essas músicas românticas que encantam os corações apaixonados. Eu quero falar pro meu amor José que eu amo muito ele. E que a cada dia ele me surpreende com muitas mensagens de carinho e amor que ele me manda. Quero falar para ele, olha, José, continue assim sempre, viu? Porque a melhor coisa é você se sentir amada. E a pessoa amada também querer oferecer a próxima música para ele. Que eu quero oferecer com todo o meu coração, viu? Amo vocês e ele também que tá ouvindo, tá ligadinho, tá no trabalho. Tá difícil. Mas José, eu tô morrendo de saudades. Eu te amo ontem, amanhã e sempre. Ela pediu uma música da Bonnie Tyler. A gente abriu o programa de hoje com a Bonnie Tyler fazendo uma homenagem a ela. Obrigado, Elaine. Você e José, cuidem bem de vocês pra mim.
1: Boa noite, Edu Melo. Meu nome é Kátia Ferreira. Meu recadinho vai pro meu amor da minha vida, Lúcio. Dizer pra ele que eu amo demais, que eu sou muito feliz nesses 20 anos de casamento, que ele me faz a mulher mais feliz do mundo.

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1: A Nativa é muito mais amor, é a rádio do seu coração, a rádio que tem o programa mais romântico das suas noites, o nosso Love Songs. 12:39, horário em Brasília. Esse é o nosso Love Songs. Para você participar, o nosso número é o 9198-406-9646. Já adicione aí nos seus contatos para você participar de todas as promoções. Oi, Edu, tudo bem, amigos da Nativa? Aqui é a Ana Paula Alonso. Eu também tô ligadinha, viu, no Love Songs, que eu curto de montão essa rádio maravilhosa, que é amiga, companheira. Eu amo a Nativa. E tô ouvindo a Nativa. Me coloca no sorteio aí, viu? Beijo a todos. É a Ana Paula. Tá aqui com a gente, obrigado pelo carinho, viu? O Edson Miguel também. Bom dia, Edu, estamos ligados aqui em Guarulhos, São Paulo. Edson Miguel e toda a turminha também curtindo o programa mais romântico de todos os tempos. Marcelo também, bom dia, Nativa. Sou Marcelo Rodrigues, também tô aqui, viu? No cantinho do amor, do programa mais romântico de todos os tempos. Aí, cara, agora é pro Lucas.
2: Boa noite, Edu Melo.
1: Boa noite.
2: Meu nome é Karine.
1: Oi, Karine.
2: Meu recadinho de hoje é pro Lucas. Meu amor, obrigado por tudo. Obrigado porque nós estamos construindo nossa família. E eu te amo muito.

0: Alternativa, Leonardo, todas as coisas do mundo. Oi, Marlene Santos, da Silva Reis, do 0514, final do telefone da Marlene. Parabéns, viu, minha linda? Um beijo do Cicado pra você, tá ganhando a camiseta da coleção 2026 e um kit da Giovanna Baby com body splash. Cheirosíssimo. Desodorante pro corpo, gel pras mãos, desodorante aerosol e um sabonete vegetal. A partir de hoje, sexta-feira, 5 dias úteis para você buscar o seu kit. A gente espera você. É só trazer um documento, tá bom? Camiseta Kit Vizela, nessa última hora do programa mais romântico de todos os tempos.
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3: Fala galera ligada na Nativa FM, que tal uma dica rápida para melhorar a sua saúde, hein? A de hoje é simples, mas é poderosa. Alongue-se. Passar muito tempo sentado ou na mesma posição pode causar dores e tensão muscular. Então a cada 2 horas, anota aí, hein? A cada 2 horas, levante-se, estique os braços, mexa o pescoço e respire fundo. Isso melhora a circulação, reduz o estresse e aumenta a sua disposição. Que tal fazer um teste agora? Você topa? Então vambora, olha aí, estica os braços lá em cima. Esticou? Ok. Agora respire fundo e solte devagar. Viu como já dá um alívio? Pequenos hábitos fazem um grande diferencial na sua vida. Então cuide-se e continue ligado aqui na Nativa FM para mais dicas. Eu volto em breve. Tchau, tchau.
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0: Oi, paixãozinha, bom dia. Hoje é sexta-feira, dia 10 de julho, agora 1:02, horário em Brasília. Seja bem-vinda, seja bem-vindo ao nosso cantinho do amorento. Fique à vontade, se aconchegue. Aqui a gente fala de amor, a gente sonha acordado com quem a gente gosta, a gente faz conexão de corações, de pensamentos, a gente se emociona, a gente se apaixona um pouquinho mais. E você aproveita para mandar o seu recado do coração também, tá valendo, viu? 9198-406-9646. Sabe o que eu tava pensando aqui? A gente passa tanto tempo pensando em quem marcou a nossa vida que a gente esquece de uma coisa. A gente também marcou a vida de alguém. Em algum lugar existe uma pessoa que agradece por ter cruzado o seu caminho. Outra ainda sorri quando lembra de uma conversa que vocês tiveram. Existe quem olhe para o passado e enxergue você como um dos dias mais bonitos que essa pessoa já viveu. E também existe quem nunca conseguiu preencher o espaço que a sua ausência deixou. A gente raramente enxerga o próprio valor porque a gente está sempre ocupado demais olhando para aquilo que a gente perdeu. Mas sem perceber, você já foi resposta de oração. Você já foi abrigo em dias difíceis. Você já foi motivo de coragem. E você já foi uma lembrança que o tempo não conseguiu apagar. Agora tem o som da britânica, da inglesinha Dido. Thank you. 1:04, horário em Brasília. Bom dia.

0: Tifa, Bruno e Marrone, você me vira a cabeça. Esse é o nosso Love Songs, agora 1h17, horário em Brasília. Oi, Edu, bom dia. Aqui é a Júlia, sou de Itatinga, em São Paulo. Ô, Júlia, seja bem-vinda aqui ao nosso Cantinho do Amor, viu? Obrigado pelo carinho, deixa eu ver quem tá aqui com a gente também. Bom dia, eu tô aqui no trabalho, mas estou na escuta desse maravilhoso programa. Aqui é o José Esteves, eu sou de Parintins, Amazonas. Beijo pra todo mundo de Amazonas que participa sempre com a gente, viu? Diz que tá trabalhando, mas tá aqui. Obrigado pelo carinho mais uma vez. Obrigado por estar aqui com a gente no Cantinho do Amor. Adriana, Eliana, Maria Helena. Deixa eu ver quem mais. A Raquel também tá mandando um beijo pro Samuca. Meu amor, você sabe o quanto você é especial pra mim. Você sabe a diferença que você faz na minha vida. Eu não quero te perder nunca. Fica sempre aqui pertinho de mim, tá bom? Te amo pra sempre.
1: Boa noite, Edu Melo.
0: Boa noite.
1: Meu nome é Rodrigo da Silva Lobo. Meu recado vai para Deise Cristiane Pereira. Meu amor, já se faz 5 anos que estamos juntos. E cada dia que passa, te amo cada vez mais. Cada segunda que passa ao seu lado, sou muito feliz. Você mudou a minha vida e transformou tudo para melhor. No momento mais difícil da minha vida, onde eu não acreditava no amor, você me fez ter esperança. Você me fez nascer de novo para o amor.

0: Nativa aglutinando flashback no nosso cantinho do amor, do nosso Love Songs. Bom dia. Agora 1h33, horário em Brasília, os últimos recadinhos de hoje. Oi Edu, tudo bem? Bom dia, eu sou José Luciano. Eu quero mandar uma mensagem para minha esposa maravilhosa, a Elina. Eu quero aproveitar esse momento para dizer o quanto você é especial na minha vida. Todos os dias, eu agradeço por ter você ao meu lado, iluminando os meus caminhos com o seu carinho, com a sua força e seu sorriso. Você é a minha companheira, a minha inspiração e o grande amor da minha vida. Ao seu lado eu aprendi que a felicidade está nas pequenas coisas, nos abraços, nas conversas e no amor que nós construímos juntos. Eu te amo, meu amor, Elina. Do seu José Luciano. Oi Edu, tudo bem? Tudo jóia. Eu amo o seu programa Love Songs, eu sou a Lourdes. Eu viajo passando com essas músicas lindas que você toca. Toca uma música pra mim, já anotei o seu pedido. E assim que der, a gente vai tocar a Maria de Lourdes, que tá aqui com a gente no Cantinho do Amor, do Love Songs. Oi, Edu, eu ouço todas as noites esse programa maravilhoso. Meu recado vai pra minha alma gêmea. Cada dia traz luz pros meus olhos. Me alegro por você fazer parte da minha vida e do nosso presente de Deus, que é a Aline, a nossa filha. Obrigado, Edilândia, por vocês duas fazerem parte da minha vida. Eu sou o Antônio Joaquim.
1: Boa noite, Edu Melo. Meu nome é Val e meu recadinho hoje vai pro meu esposo Emerson. Meu amor, há 20 anos escolhi caminhar ao seu lado. Todos os dias essas escolhas se renovam no meu coração. Foram risos, desafios, aprendizados e muito amor, construído com parceria e respeito. Obrigada por ser meu apoio, meu companheiro e meu lar. E que venham muitos anos juntos, com o mesmo amor que nos uniu no início. Construímos uma história feita de amor, cumplicidade e superação. Você é minha escolha diária, meu porto seguro, meu grande amor. Que nossa caminhada continue sendo leve e cheia de amor. Obrigada por tudo. Você deu o meu maior presente para o nosso filho.

0: Vivas só lembranças, Rio Negro e Solimões.
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0: E o último recadinho de hoje, Edu, quero parabenizar pelo programa, viu? Pelo Love Songs, que é maravilhoso. Quero mandar um beijo pra minha esposa Iranise Duarte, que é o amor da minha vida, há 31 anos de relacionamento. Agora somos muito mais felizes com a chegada do nosso neto Calil. Assinado Irã Duarte. Cuidem bem de vocês pra mim, viu, Irã e Iranise. Faltam 9 minutos para as 2 da madrugada. The Alan Parsons Project.

0: Alternativa é muito mais amor com Alan Parsons Project Time. Grande sucesso dos anos 80, comecinho dos anos 80, agora 1h56, horário em Brasília. E a gente vai sortear a camiseta da coleção 2026 e mais um kit Vizela que vem com Stick Blush Red Mosher. A lapiseira para os olhos, a Sherry, blush compacto e batom líquido. Para você, Valquíria Mauzuki M. Lopes Franco da Cunha. 8723, final do telefone da Valquíria Mauzuki N. Valquíria, parabéns, minha linda. Um beijo adocicado para você. Hoje já é sexta-feira. Final de semana tá chegando. A partir de hoje, 5 dias úteis para buscar o seu kit. Tá bom? Obrigado pelo carinho. Obrigado pelas lindas mensagens, pela companhia. Não preciso nem dizer que hoje à noite, hoje, sexta-feira, eu vou te esperar. A partir das 10 da noite, horário de Brasília, eu vou estar aqui no Cantinho do Amor esperando você. Você vem, né? Beijo pra quem é de beijo, abraço pra quem é de abraço. Cuida bem de você pra mim. Vem aí o Amigo Velho e o Forró Nativa coladinho ao Love Songs. Eu falo com você hoje à noite, depois da Voz do Brasil. 10 da noite? Vem pra cá, fica aqui no nosso Cantinho do Amor. Tá chegando o Forró Nativa. Tchau, gente. Bom descanso, uma linda sexta-feira pra todo mundo.
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9: Fala galera da Nativa FM, hoje a dica de saúde é simples, mas é essencial, beba mais água. Nosso corpo é feito de mais de 60% de água e até uma pequena desidratação já pode causar dor de cabeça, cansaço e falta de concentração. Então não espere a sede chegar. A dica é, mantenha sempre uma garrafinha por perto. E se tiver dificuldade, crie lembretes no celular. Eu uso muito isso, viu? Vale também apostar em alimentos que são ricos em água, como melancia, pepino e laranja. Água é vida, energia é saúde. Então, bora se hidratar e continuar, claro, curtindo a Nativa FM. Até a próxima dica de saúde. Tchau, tchau. 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

0: hoje é o quê, Brasil?
1: Hoje é sexta-feira, bota pra torar, bota pra torar.
2: Epa! Bom dia!
0: Bom dia, tá começando o Forró Nativa. Bom dia, criançada, começou o Forró Nativa. E sabe quem eu sou? Sou eu! O amigo velho! O cara que é mais lindo, cheiroso, charmoso e gostoso do Brasil, Rafael Guidotti!
3: Ai!
0: Ai, Brasil, tá chegando, hein? É dia 10. 10 de julho, ó. 10 de julho. Que é isso? Que é isso? Ah, o amiguinho. Ah, o amiguinho aí que trabalha contigo tá dormindo? Ele tá cochilando? Só faz isso, ó.
4: Ah, tu fui o dedo.
0: Ai. Vai acordar na hora.
2: Bom dia.
0: Tudo bem com vocês, gente? Terminando a semana já, hein? Chegamos na tão desejada, amada, querida, esperada sexta-feira.
2: Que nos livra da dor e nos leva ao sucesso.
0: Vem comigo, vem.

0: 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Me dê 10 pães e 1 litro de leite. 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
1: Olha a hora do pão, olha a hora do leite, olha a hora do café. 2:09. 2:09, bom dia, Brasil!
2: Oi, bom dia!
1: Ah, vamos começar o programa mais alegre, feliz, animado, com os melhores ouvintes do planeta. É você, ouvinte forrozeiro, ouvinte do Forró Nativa. Tá começando a festa, 4 horas de forró no oco da madrugada e a gente vai juntos até às 6 da manhã, coladinho com coração sertanejo, tá bom? Tá combinado? Boa! Bota pra torar!
3: Hoje é sexta-feira, bota pra torar! Bota pra torar!

0: Hora Ativa formando a maior e melhor, mais alegre plateia e auditório do Brasil.
1: Aumente o volume, aumente o volume.
2: Bom dia, bom dia.
0: Gente, ó, a partir de agora a gente tá convocando a você. Você sabe que eu trabalho como programador musical só no começo do programa. Só as três primeiras. Tá no contrato. Tá no contrato. Só as três primeiras. E o resto, o programa todinho, é por conta do ouvinte. Então, para eu ter música para tocar, você tem que participar. Tem que mandar a sua mensagem. Pedir o seu forró, um brega. Fica à vontade, peça. Vamos fazer a festa junto. Mande a mensagem. Escreva, se você não quiser gravar ou não puder gravar, escreva que eu leio aqui no ar. Se puder gravar, melhor ainda, o programa fica mais bonito com a sua participação, com a sua voz também aqui falando na Nativa para todo o Brasil e o mundo, tá bom? Mas se você for gravar, você deve gravar um áudio que dê pra gente ouvir, né? Todo mundo ouvir. Em até 30 segundos no máximo. É claro que você pode gravar só falando: oi, aqui é o Rafael, falo de tal lugar, quero ouvir a música tal. E só. Agora, você quer falar mais? Você tem 30 segundos pra falar. Não pode passar dos 30, tá bom? Manda pra gente. É a primeira vez que tá ouvindo o programa? Já ouve há muitos anos, mas é a primeira vez que tá participando? Conta pra gente na mensagem que a gente quer saber, tá bom? Anote o nosso WhatsApp. É esse número, somente esse número você vai participar aqui do Forró Nativa. 9198-406-9646. Vou repetir devagarzinho pra você anotar e salvar aí no WhatsApp da Nativa, hein? Anote, salva desse jeito. Você não vai tirar número nenhum e nem acrescentar número nenhum. Vai salvar do jeito que a gente fala.
2: Bom dia, natureza.
0: 91.
2: Crianças, vamos levantar.
0: 98.
2: E nessa peca, menino.
0: 4, 0,

9646. Então eu vou tocar três músicas. Depois dessas três músicas, já vou colocar o 20 no ar aqui pelo WhatsApp da Nativa. E já vou atendendo. Quem chega primeiro, ouve a sua música, o seu pedido primeiro. Então peça o seu forró, porque as três primeiras, vamos ver se vocês vão gostar. Música, já vou colocar o 20 no ar aqui pelo WhatsApp da Nativa. E já vou atendendo. Quem chega primeiro, ouve a sua música, o seu pedido primeiro. Então peça.

Bilu Bilu aí. Ô, meu Bilu Bilu, me dá mais uma chance de fazer meu Bilu Bilu. Vou te chamar de Bilu Bilu, Bilu Bilu. Pablo, e também essas livres, né? É.

0: plateia. 2h24, é sexta-feira, Brasil.
1: É sexta-feira, bota pra parar.
0: Vamos pôr o nosso WhatsApp, que eu agora já trabalhei. Pronto, já toquei minhas três músicas. Agora as outras, até as 6 da manhã, é por conta de vocês. Vocês têm que bater o ponto aqui, senão vai descontar na folha. Tá combinado? 9198-406-9646. Vamos ver quem foi o primeiro aqui, ó. O primeiro que mandou mensagem. Bom dia, mano, velho. Mandou, é o Quebra Gás de Serrana. Manda um alô aqui pra frente do Elias, do Bem Frente 10, da Usina Moreno. E toca uma música de Mauricinho do Forró, fazendo favor. Mauricinho do Forró. Vamos providenciar o Mauricinho do Forró. Ô, maravilha, meu amigo. Boa, boa, boa, hein? Vamos lá, mais um, marrom, marrom, marrom, marrom. Bom dia.
2: Bom dia, Nativa FM, bom dia, mano velho, bom dia, mano novo, mano aí, Rafael Bigode, tudo beleza?
0: Bom.
2: É o Carlos Henrique, Santa Cruz das Palmeiras. Manda um salve pra nós, a Usina Ferrari, frente 4, galerinha do Palito Grosso aí. Toca pra nós hoje aí, ó, é, camisa suada. Qualquer uma de camisa suada pra nós aí, beleza?
0: Camisa suada.
2: Forte abraço, fica com Deus.
0: Camisa suada. Camisa suada. Boa, boa, boa. Deixa eu anotar aqui. Ô, maravilha. Camisa suada. Muito bem. Oi, bom dia.
3: Bom dia, bom dia. Bom dia, mano novo. Bom dia, mano velho. Bom dia, nego velho. Que Deus continue

0: boiadeiro, todos os porteiros e todos os caminhoneiros. Um abraço, nego velho! Sextou, irmão!
1: Sextou!
0: É nóis, queiroz!
1: É nóis, queiroz! Valeu, meu amigo! Gostei da animação! É isso aí, sextou! Gente, áudios mais de 30 segundos não vai pro ar, pelo menos por enquanto, tá, gente? A preferência é áudios de até 30 segundos. Bom dia!
2: Oi, boa noite, eu sou a Amanda Juca. Eu hoje atualmente moro na cidade de Cafelândia, só que eu sou da cidade de Barbalho, Ceará.
1: Opa!
2: Gostaria de mandar um grande abraço para todos os ouvintes da Nativa FM e falar que é a melhor rádio de se ouvir na madrugada.
1: Boa!
2: Eu quero mandar um beijo muito grande para meus filhos e para meu esposo, Diego Neves.
1: Um beijo para toda a família. Obrigado pelo áudio, adorei, viu? Obrigado mesmo, tudo de bom, uma ótima sexta-feira. Bom dia, bom dia, bom dia, Forró Nativa, a França ganhou de novo, está na semifinal. Bom dia, Mano Velho, Mano Novo, Rafael Guidotti, os ouvintes do Forró Nativa. Por gentileza, coloque a música Não Pegue Esse Avião, banda Cavaleiros do Forró. Banda Cavaleiros do Forró, é isso? É isso mesmo, banda Cavaleiros do Forró, deixa eu anotar aqui, né? Não pegue esse avião? Por que não vai pegar esse avião? Quero saber da história agora, viu? Quero saber da história do Não Pegue Esse Avião. Vamos tocar o Não Pegue Esse Avião também, já tá aqui. Bom dia! Ah, deixa que eu terminar a mensagem, né? Mauro Coelho de Bauru. Oi, bom dia, vocês conseguem tocar a música? É dentro? Cláudio Ney e Juliana, sou aqui de São Paulo. Vamos anotar, vamos procurar aqui na nossa programação, viu, meu garotinho? Obrigado, bom dia.
3: Bom dia, Nativo. Sou o Dildo aqui de Guanás, moro na Zona Leste. Quer pedir um forró? Quer pedir um forró? É Zé Vaqueiro, minha deusa, ia mandar pra minha esposa, Maria do Carmo.
1: Boa.
3: Obrigado. Rafael Guidotti, cadê Mano Velho, Mano Novo? Eu assisto vocês todos, escuto vocês todo dia.
1: Valeu, meu amigo, obrigado. Vamos tocar aqui a música, Zé Vaqueiro.
4: Bom dia, Mano Velho, bom dia, Mano Novo. Bom dia, Rafael.
1: Bom dia.
4: Rafa, por favor, se puder tocar a música aí do Amazã.
1: Amazã.
4: Por favor.
1: Boa.
4: E hoje é sexta-feira.
1: Bota pra torar.
4: E vamos no outro da madrugada.
1: Bora. Bora curtir a Amazã daqui a pouquinho, daqui pra pouco. Bom dia.
5: Bom dia, Mano Velho. Bom dia, Mano Novo. Bom dia, Ridote.
1: Bom dia.
5: Tava restaurado. Eu chamei diretamente na usina Atena. Louco da madrugada. Parece que só tem aqui pra eu trabalhar, Mano Velho. Fazer o quê? Que é a empresa que eu tenho que trabalhar, né? Ô, Ridote.
1: Oi.
5: Eu lembrei de uma música aqui no tempo que eu era cachaceiro dos bares da vida.
1: Ah.
5: Apaixonado igual um cachorro magro com fome. Toca aí, Sandro Lúcio. Manda esse homem embora.
1: Sandro Lúcio, muito bem. Mande esse homem embora. Boa, anotado aqui também, meu amigo João Gimenez. Oi.
6: Bom dia, Forró Nativa. Mais uma vez estou aqui. Gostaria de ouvir Colo de Menina.
1: Colo de Menina.
6: É. Pode ser com qualquer cantor forrozeiro, pode ser com o João Gomes. Colo de Menina, beijos.
1: Beijo, menina. Essa é boa, hein? Eu só quero colo de menina. Ô, coisa boa. Eu vou fazer o seguinte, vou tocar a original. Vou tocar com o Rastapé, que é muito boa. É muito boa essa, viu? Colo de menina. Ah, eu também quero um. Eu quero um bilu-bilu, quero um colo de menina. Mas aí não tem não. Tem não, tem não.
7: Ô, Rafael Guidotti, toca uma música aí do Flávio José. Espumas ao Vento.
1: Espumas ao
7: Vento. Aqui é o Evandro de Birigui, a primeira vez que ele escuta o seu programa.
1: Olha aí. Boa, primeira vez escutando o programa. Olha aí, Flávio José, Espumas ao Vento, é isso? Eu não sei, vamos ver se tem com o Flávio José aqui, senão eu toco com o Fagner. O Fagner eu sei que eu tenho, agora eu vou ver com o Flávio José, Espumas ao Vento. Devo ter sim, devo ter aqui na nossa... Ah, tem sim. Oh, se tem sim, Flávio José, Espumas ao Vento. Vamos já deixar separado aqui, né? Obrigado, primeira vez ouvindo o programa. Que seja a primeira de muitas, meus amigos.
8: Bom dia, Mano Velho. Bom dia, Mano Novo. Bom dia, amigo velho.
1: Dia!
8: Aqui quem fala é o Marco de Palmares Paulista. Queria ver uma música de Calcinha Preta. Tá aqui puxando palito doce aqui na madrugada.
1: Boa, Calcinha Preta. Valeu, Max. Puxando palito doce. Oi, bom dia.
9: Bom dia, mano velho. Bom dia, mano novo. Bom dia, mano Rafa. Que Deus abençoe a vida de vocês aí. Aqui Amém. É Rogério Padeiro da Madrugada.
1: Fala, Rogério.
9: Acompanho o programa aí há muitos anos, hein? Desde a Quebrada do Sertão no programa da Bandeirante.
1: Boa.
9: Muitos anos, hein?
1: Muitos anos.
9: Falou, galera. Um abraço a todos os padeiros da Madrugada aí.
1: Valeu, meu amigo Rogério. Boa madrugada pra você. Oi, boa madrugada, mano velho, mano novo. Sou do Rio Grande. Não, Rio de Contas, Bahia. Chamo Zina. Passa uma música do Frank Aguiar, qualquer uma. Tô na escuta todos os dias. Obrigado. Lobinho, bom dia. Mandou só um bom dia aqui. Bom dia. Quem mais tá por aqui? Bom dia.
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1: Boa, tá concorrendo. Tá na promoção aqui.
11: Bom dia, Fala Nativa. São Paulo, cidade de Bauru. Ouço vocês toda madrugada.
1: Boa!
11: Toca pra mim, só uma botadinha. Isso é Ferrari. Tamo junto.
1: Só uma botadinha. Sempre. Lá ele! Lá ele!
11: É Bauru, na Nativa.
1: Tamo junto, meu amigo. Obrigado,
11: 100%
1: viu?
11: 100%
1: forró. 100% na madrugada bora, toda.
11: Bora. Bom dia.
1: Bom dia, bom dia. Vamos atender o povo. Olha os Mauricinho do forró aí.

0: Esse é o Flávio José e a Lara Amélia, Espumas ao Vento. Também tivemos Rastapé, Colo de Menina, Cavaleiros do Forró Não Pega Esse Avião, Forró Camisa Suada, Deixa Eu Te Amar, e os Mauricinhos do Forró Tá Mesmo Dentro. Tudo pedido. 2:50, 2:50, mas tá que tá só o filé, hein? Só o ouro nesta sexta-feira aqui no Forró Nativo, e você participando 9198-406-9646, diga seu bom dia.
1: Bom dia, bom dia, bom dia, Forró Nativa. Bom dia, mano velho, mano novo, mano baby.
0: Bom dia.
1: Bom dia, Rafael Bidotti. Bom dia pra toda a rapaziada que tá junto e misturado aí, Esmeraldo Porcal, uma excelente sexta-feira.
0: É nóis.
1: A todos aí, do primeiro ao último. É, um abraço aí a galera do... da madrugada aí, ó. Beijo do Malo, bom José Postino, Edson. Toda essa rapaziada aí que tá sintonizada aí, junto e misturado. Nossos irmãos aí do Tapetão Preto aí, tamo junto, rapaziada. Um abraço pra galera do Pãozinho aí, né, e todos... o amigo aí que tá no dia a dia aí. Ô, Rafael.
0: Oi.
1: Toca pra nós aí, ó. A homenagem a todos os locutores do Brasil. Pepe Moreno, dá bom dia pro locutor.
0: Olha.
1: E tchau, obrigado.
0: Opa. Boa, meu amigo. Dá bom dia pro locutor. Aí sim, hein. Ô locutor, muito bem. Valeu, Esmeraldo, tudo de bom? Oi, bom dia, bom dia.
2: Bom dia, amigo velho.
0: Opa.
2: Amigo velho,
0: eu?
2: Cadê o mano novo? Amigo velho, toca pra nós aí. Benedita Aparecida.
0: Boa. Amazã, Benedita Aparecida, muito boa.
3: Bom dia, família nativa. Bom dia, mano novo. Bom dia, Rafael Bidotti.
0: Bom dia.
3: Mano velho também. Aqui quem fala é Cícero de Americana.
0: Ô, Cícero.
3: Mas eu sou lá de Maragogi, Alagoa, hein?
0: Opa.
3: Toca pra nós aí uma música de Frank Aguiar. É a primeira vez que eu ligo pra vocês.
0: Olha aí.
3: Uma boa sexta-feira abençoada pra nós.
0: Boa.
3: Tchau, obrigado.
0: Valeu, Cícero de Americana, né? Ele é de Maragogi, mas tá em Americana, interior de São Paulo, primeira vez. Muito bem, amigo. Frank Aguiar, boa.
4: Bom dia, amigo velho.
0: Bom dia.
4: Meu nome é José, eu sou aqui de Guarulhos, da Panificadora, né? Eu gostaria de pedir uma música de nordestino, tem Homem de Saia.
0: Homem de Saia. Boa, tá anotado aqui também, meu amigo. Obrigado pela participação, viu? Bom trabalho.
5: Bom dia, Rafael.
0: Bom dia.
5: Aqui é Elizabeth.
0: Oi, Elizabeth.
5: Quero ouvir a música Chorando Se Foi.
0: Nossa.
5: Da Marcinha Ferreira.
0: Olha.
5: Beijos.
0: Beijo, beijo, beijo.
6: Tiago Loco.
0: Ó, daqui a pouco tem mais ouvintes, então participe, hein? Vamos atender aqui mais pedidos. Olha aí o Pepe Moreno, 2:53. Mande mensagem 9198.

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2: Olá, galera da Nativa, está no ar a dica de saúde. 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Todo mundo já sentiu manhãs mais frescas, tardes mais quentes, noites geladas. E sabe o que isso significa? Precisamos redobrar os cuidados com a saúde. Nessa época do ano é comum o aumento de alergias, gripes e resfriados. Então a dica de hoje é simples: hidrate-se bem e fortaleça sua imunidade. Beba bastante água, mesmo que o tempo esteja mais frio, e aposte em alimentos ricos em vitamina C, como laranja, acerola e kiwi. Outra dica importante: evite locais fechados sem ventilação e lave bem as mãos para reduzir o risco de contaminação. Ah, se sentir aquele ventinho mais gelado, leve sempre um casaquinho com você. A partir de agora, tá valendo. Foi dada a largada ao outono. Cuidar da saúde no outono é garantir um corpo forte o ano todo. Fique bem e continue ligado sempre aqui na Nativa FM para mais dicas. Até mais!
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0: 3:19, Luiz Gonzaga, Samarica Parteira também foi pedido do ouvinte aqui na primeira hora do Forró Nativa e ouviu agora, coisa boa, Luiz Gonzaga, 9198-406-9646, diga seu bom dia.
1: Bom dia, mano velho, mano novo, eu sou Veronilda, moro aqui em São Paulo, em Capão Redondo. Eu queria escutar a música de Luiz Gonzaga,

0: Guetanga. Aí, por favor, se você puder tocar pra mim, pra me ouvir, tá bom? Tenha um bom dia e um grande abraço pra vocês. Tchau.
1: Tchau, obrigado. Oi, bom dia.
2: Bom dia, mano velho, bom dia, mano novo. Bom dia, Rafinha.
1: Dia.
2: Fabrício, de Alagoas.
1: Tudo bom?
2: Toca a Amazã aí pra nós aí, Rafinha.
1: Vamos tocar.
2: Bom dia a todos, caminhoneiro, bom dia, porteiro, meus parceiros de trabalho. Valeu, tô no 12. Vamos que vamos. Nativa FM, a melhor do Brasil, Rafinha.
1: A melhor do Brasil, menino. Amazã, né? Vamos tocar Amazã. Bom dia!
3: Muito bem, muito bom. Eu sou o Tio Andrade, sua primeira vez. Tô participando.
1: Primeira vez?
3: Fazer a música de Calcinha Preta.
1: Calcinha Preta.
3: Bom dia, boa sexta-feira. Um abraço pra você.
1: Um abraço, Rosana. Primeira vez participando. Calcinha Preta ela pediu. Bom dia!
4: Bom dia, Nativa. Bom dia, Rafael. Bom dia a todos. Eu sou o Nidebs, de Barra do Sul, Santa Catarina. É, amigo Raio, toca qualquer um de Martins com leite. Eu ofereço aí todos os vigilantes da madrugada, padeiros, caminhoneiros. E a todos que estão na escuta, um abraço a todos.
1: Um abraço, obrigado, viu? Oi, bom dia.
5: Bom dia, Nativa. Bom dia, manos. Bom dia, carequinha e Dote. Aqui é aquele amigo de velho de sempre, Ribeir Carvalho, Porto Seguro, Bahia, terra, mano, Brasil. Podia deixar já a minha participação, a satisfação ouvir vocês diariamente, essa programação maravilhosa. É tudo de bom. Forte abraço.
1: Muito obrigado, Elber, de Porto Seguro, na Bahia. 3:21, bom dia, aqui é o vigilante Evandro da empresa Arteb de São Paulo, São Bernardo do Campo. Gostaria de ouvir uma música de Bruno e Marrone. Abraço a todos os vigilantes. Ah, meu Bilu Bilu, bom dia, meus queridos. Rafael Guidó, sextou, hein? Maravilha, abraço pra você com muito carinho, da Marli Torres e Bauru. Toca pra mim, banda Murmure, Já Não Dói Mais. É isso, banda Murmure, Já Não Dói Mais. É, deixa eu anotar aqui, né, pra procurar, né, vamos ver o que nos espera. Eu não lembro, será que eu conheço? Vamos conferir. Bom dia, bom dia.
6: Bom dia, Guidote, Silvinho, padeiro da Califórnia. Guidote, mandou um alô aí pro seu Manel aí, que tornou seu fã, hein?
1: Opa!
6: Tô escutando direto aqui na rua do município da Califórnia, um abração a todos aí, aos padeiros da madrugada.
1: Valeu, um abraço, obrigado. Obrigado pelo carinho. Tamo junto e misturado. Oi, bom dia, bom dia.
7: Bom dia, bom dia para todos os locutores da Rádio Nativa. Gostaria de ouvir a música A Solução para Ressaca, com Bildo Piseiro. Uma ótima sexta-feira para todos. Um bom trabalho, em nome de Jesus. Que Deus abençoe a nossa vida cada dia.
1: Boa, boa, obrigado. Viu, obrigado. Oi, bom dia.
8: Bom dia, bom dia, bom dia, Manu. Bom dia, Manu Velho. Um alô a todos os ouvintes aí. Aqui é o Júnior Cunha, interior de São Paulo, tá falando. Um abraço a todos os ouvintes aí. Bota aí uma música aí, qualquer um de magnífico aí pra gente curtir aí. Uma ótima sexta-feira a todos. Fique com Deus aí, todo mundo.
1: Banda Magníficos, boa, boa, bom dia.
9: Forró Nativa, mano velho, mano novo. Bom dia, Rafael Guidotti. Deus abençoe o nosso dia. Aqui é o Reinaldo Carreteiro Supertex. Guidotti, manda aí um abraço pra minha filha Luísa, tá fazendo aniversário hoje. Ela gosta muito de curtir vocês, viu? Manda um abraço para Luísa, minha filha, parabéns, que Deus abençoe muito minha filha, minha família, que é minha base. Um abraço, Guidotti, tudo de bom, viu?
1: Valeu, obrigado, viu? Tudo de bom para você também, um abração para a filha também, obrigado pelo carinho, bom dia.
10: Bom dia, amigo velho, hoje é sexta-feira, Deus abençoe nossa sexta-feira, final de semana e todos da Nativa e Forró Nativa. Aproveita aí, toca aí Camarote do Wesley Safadão. Um abraço, amigo velho. É o Carlos Cearense, que mora em Nova Odessa.
1: Um abraço, obrigado pelo carinho, viu? 3:24, continue participando, vamos atender mais pedidos aqui. Ainda tem pedidos, né, que os ouvintes fizeram desde o começo do programa, a gente tá tentando tocar tudo que dá, viu, gente? E a gente vai também mesclando com a sua participação pra gente adotar mais pedidos também, então participe. O nosso WhatsApp, o único WhatsApp pra você participar, atenção, hein, é esse aqui, ó, salva desse jeito que a gente fala, 9198-406-9646. Você pode escrever ou gravar um áudio. Se você for gravar, se atente aí no tempo. É no máximo 30 segundos de duração o seu áudio deve ter, tá bom? Pode, é claro, gravar com 5 segundos, 15 segundos, 20 segundos, mas nunca passar dos 30 segundos, combinado? Grava aí no capricho pra gente. E se é a primeira vez que está ouvindo ou a primeira vez que está participando, conta pra gente na sua mensagem também. 91 98 406 9646. 3:25, pediram Márcia Fe...

3:38, tá aí a pedidos. Banda Murmure, Já Não Dói Mais. Também Banda Magníficos Miúsa, Calcinha Preta, Dois Amores e Duas Paixões. E ainda Márcia Ferreira, Chorando Se Foi. Tudo pedido do ouvinte. E antes de atender mais ouvintes, continue mandando, que eu vou tocar só mais uma. Em homenagem, tá? É uma cantora internacional, né, que faleceu ontem aos 75 anos, a Bonnie Tyler, né? É cantora aí de vários sucessos, entre eles Total Eclipse of the Heart. E os ingleses do forró fizeram essa música também, né? Os ingleses do forró cantaram essa música, interpretando esse grande sucesso que marcou época, principalmente ali nos anos 80, né? Anos 80 e 90. É, a Gaynor Sullivan, mais conhecida pelo nome artístico de Bonnie Tyler, foi uma cantora, compositora e filantropa galesa que conquistou proeminência global como um dos maiores ícones da transição entre o pop rock, a música country e as baladas dramáticas de formato power ballad a partir do final da década de 70. Ela faleceu ontem, dia 8 de julho, em Portugal, né, aos 75 anos de idade. E a gente vai ouvir então esse grande sucesso da Bonnie Tyler, só que com os ingleses do forró, Total Eclipse of the Heart. 3:39, aí depois dessa continua atendendo o WhatsApp, então mande sua mensagem, 9198 406 9646.

0: do forró. Homenagem aí a Bonnie Tyler, né? Que faleceu ontem em Portugal, aos 75 anos, que arrebentou com essa música, né? Ali anos 80, 90 e até hoje, né? E vai ser por toda a vida. Música, tem música que fica por toda a vida e essa é uma delas. Olha a hora, olha a hora! 3:45, 3:45, 9198-406-9646, bom dia!
1: Bom dia, Nativa, bom dia, Mano Novo, bom dia, Mano Velho, bom dia, Rafael Guidotti.
0: Dia!
1: Guidotti, gostaria de ouvir uma música com o Jorge Altinho, para oferecer a todos os porteiros, os padeiros, todos os caminhoneiros, todos que estão ouvindo essa rádio. Aqui é o Tita de Maceió, Alagoas.
0: Valeu, Tita!
1: Gostaria de oferecer também a você.
0: Obrigado.
1: Ok, meu amigo, muito obrigado. É, e um bom dia.
0: Eu que agradeço, um abraço, bom dia, tudo de bom, Jorge de Altinho. Muito bem, Tita, um abraço. Oi, bom dia.
2: Bom dia, Tita. Bom dia, Mano Velho, bom dia, Mano Novo, bom dia, Rafa.
0: Bom dia.
2: Toca pra nós aí, é Cintura de Mola, mesa 14. Oferecer para todos os motoristas aí, para todos que estão na rodagem, para todos que estão escutando aí. Tenham um bom dia, Deus abençoe nós todos e bora que bora.
0: Bora que
2: trabalhar.
0: Bora trabalhar, bora sair na folha. Forró Cintura de Mola, mesa 14. Bom dia, Mano Velho, Mano Novo, Rafael Guidotti, Darliana do Rio Grande do Norte, toca aí uma do Frank Aguiar, toquei aqui Mulher Madura, se der tempo, vamos tocar outras também, viu, menina? Um beijo, obrigado pelo carinho, pela companhia, pela participação.
3: Fala, carequinha, fala. Bom dia. Aqui é o Danilo de Aguaí,
0: fala,
3: tudo
0: Danilo.
3: Bem?
0: Bom.
3: Toca pra nós aí, Genival Lacerda, Maria Chique-Chique.
0: É Severina. Mas tá bom, mas
3: e cadê o Mano Velho? Cadê o Mano Novo?
0: Tudo de férias.
3: Um abraço. Tchau, obrigado.
0: Valeu, Oi. Obrigado. Tudo de bom. Bom dia.
4: Bom dia, meu xará.
0: Bom dia, xará.
4: Deus abençoe a sexta-feira de todos nós. Primeira vez minha aí.
0: Opa.
4: Rafael, carreteiro aqui também.
0: Bora.
4: Carregando progresso.
0: Aí
4: positivo.
0: Sim. Pose.
4: Meu xará, toca aí, Pablo. Imprevistos acontecem.
0: Pablo.
4: Uma ótima sexta-feira a todos.
0: Opa.
4: Que Deus abençoe.
0: Aí sim, hein? Meu xará, Rafael, ó, primeira vez participando aí, aqui com a gente, obrigado, viu, meu amigo? Bom trabalho aí, que Deus acompanhe nas viagens, tudo de bom.
5: Mano Branco, estou sozinho de Rio de Conto de novo. Dá pra você passar de roupa branca aí, acabou do bem assim, ó. É hoje. Eu não sigo em casa. Dá pra você passar essa música pra mim, por favor?
0: É, acho que é a Amazon.
5: Eu tô quase dormindo.
0: calma aí, ainda vai tocar. Eu acho que é a Amazon, é hoje que só chega amanhã, não é? Pelo que eu entendi que ela cantou, eu acho que é isso. Oi!
6: Bom dia, Mano Rafael.
0: Bom dia!
6: Mano Rafael, pedi ontem, não sei se passou ou não, que eu vi a música do Tony Van Limas, que fala assim, São Paulo é longe. Vou comprar uma passagem pra ir te ver. Que é José Passo, de Campinas do Piauí.
0: Ô, José, um abraço. Obrigado, São Paulo é longe. Bom dia, Mano Velho. Mano Novo, Edinho de Dobrada, manda uma música pra nós. Da Puxada do Palito Doce, aqui da usina Raizen, Unidade Bonfim, uma música de Evaniel dos Teclados. Boa, deixa eu anotar aqui. Tá bom? Evaniel dos Teclados, tô anotando aqui pra procurar. Bom dia!
7: Bom dia, Nativa FM, aqui é o Edilson Segurança, de Novo Horizonte, trabalhando e curtindo o programa. Sextou, a primeira vez que tô participando.
0: Boa!
7: Um abraço.
0: Sextou, Edilson, primeira vez participando, obrigado, viu, meu amigo? Boa sexta-feira, bom final de semana. Bom dia, Rafa, eu sou a Jade Kelly, de São Bernardo do Campo, e gostaria de ouvir a música Swing. Louco, swing louco da banda Saia Rodada. Olha, hein? Swing doido. Saia Rodada. É isso mesmo, produção. Swing louco. Hoje é sexta-feira, dá pra fazer um swing louco, né? Ô, Cida. Oi, bom dia.
8: Bom dia, Matheus. Estou de volta. Obrigado,
0: Ele tocou o telefone dele e a gente não dá pra entender mais nada. Oswaldo de Bauru, acho, né? Muito bem. Oi, bom dia.
9: Bom dia, Rafael Guidotti. Bom dia, Forró Nativa. Bom dia a todos os ouvintes. Aqui quem está falando é o Leco Leco.
0: Leco Leco.
9: Gostaria de ouvir a música da banda Brucelose. Qualquer uma da Brucelose aí, tá valendo.
0: Brucelose.
9: Positiva.
0: Boa.
9: Estamos aqui na... saindo de São Carlos. Destino ali o tal do... Ribeirão Preto, positiva?
0: Boa, boa, boa.
9: É os guris da madrugada, ó.
0: Valeu, Leco Leco, que Deus acompanha aí, viu? Brucelose, anotado aqui também, viu? Ó, 3h50, vamos tocar pelo menos duas, vamos ver se dá tempo de tocar duas aqui, ou mais, mas tem mais pedido, tem Mesa 14, tem Pablo Imprevistos, Raiz Saia Rodada, eita, Brucelose, tem muitos pedidos aqui que a gente tá anotando aqui e vai tocando aqui no decorrer do programa, tá bom? Até às 6h da manhã, tamo por cá, nesta sexta-feira, 10 de julho. E você continue participando, manda suas mensagens. Se você for gravar um áudio, grava no máximo até 30 segundos, não passa o áudio de 30 segundos, tá bom? Ou escreva que eu leio aqui. E se é a primeira vez, conta pra gente na mensagem junto com o seu pedido musical. 9198-406-9646. Lembrando que amanhã, gente, pelo terceiro sábado consecutivo, vamos estar junto no peão e balada, hein? Eu adoro fazer o balada, gente. O peão também, né? Claro, é que o peão é uma horinha só ali. Eu vou pegar a segunda parte do peão, né? O peão começa às 8 e vai até às 10, eu entro às 9. E aí sim o balada a gente fica das 10 até às 2 da madrugada. Então amanhã, sábado, hoje é sexta, amanhã é sábado. Eu não vou estar aqui no Forró Nativa, mas eu vou estar no Balada Nativa. Acompanha aí, hein, meu? Ô, louco, meu. Acompanha nós aí, sempre. Tamo junto e misturado. A pedidos, Jorge de Altinho.

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2: Fala galera ligada na Nativa, tá na hora da dica de saúde por aqui. E a dica de hoje é simples, mas é fundamental. Então anote aí, cuide de sua mente. É isso mesmo, o estresse e a ansiedade podem afetar não só o emocional, mas também o corpo. Você sabia disso? Então reserve um tempinho para você. Pode ser uma caminhada, ouvir sua música favorita aqui na Nativa, claro. Ou até 5 minutos de respiração profunda. Só isso já ajuda aí muito. E não esqueça, dormir bem, se alimentar direito e praticar atividades físicas ajudam e muito a manter o equilíbrio mental. Tudo isso é muito importante. Saúde não é só física, é mental também. Cuide-se e continue sempre ligado aqui na Nativa FM para mais dicas como essa. Eu volto em breve, até a próxima. Tchau, tchau.
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0: Costa Rica, você mandasse uma música pra mim com a banda Magnífico. E tenho o prazer de oferecer pra minha namorada Maria de Oliveira de Açaí, pra todos de Açaí, pra vocês da rádio. Vamos que vamos, Vagão das Madrugadas de Açaí. Bom dia, ótima sexta-feira aí a todos ouvindo.
1: Valeu, meu amigo.
0: Madrugada gelada.
1: Gelada.
2: E é o caso de novo. Só pra lembrar, eu dedico essa música que nosso amigo aí falou aí do Pablo, que eu sou fã número um, entrevistas acontecem, pra minha mulher, a Jane. Um abraço, tamo junto, amigo velho, Nativa FM, a melhor.
1: Valeu, meu amigo, vai tocar Imprevistos Acontece com o Pablo agora, tá? Já aproveita aí, então, oferecendo pra mulher também, aproveitando o pedido do nosso outro amigo. Mavelucci, né? Sempre com a Mazã, um beijo pra você, Mavelucci, boa sexta-feira. 4h16.
3: Dote, eu gostaria de ouvir com Fariston Silvério, Forró do Temes, aqui é Ângelo, do Ipiranga, aqui em São Paulo. Deficiente visual, um grande abraço.
1: Um abraço pra você também, meu amigo, tudo de bom, obrigado pela participação, viu? Uma ótima sexta. Oi, bom dia. Juliana, de Ribeirão Preto, na sintonia, primeira vez mandando mensagem, toca aí, Magníficos, obrigado, beijos, beijo, Ju, bom dia.
4: Bom dia, Nativa FM, bom dia, Rafael Guidotti. Aqui é o José Nilton, pernambucano da cidade de Surubim, vai trabalhando em tecelão aqui no bairro do Brás. Guidotti, você tocou aí hoje, que eu não chego lá em casa, mas o pedido da ouvinte é Hoje Que Eu Não Chego Amanhã, com Edgar Mão Branca, conhecido também como Cavalgada.
1: Cavalgada! Ah, tá, então o nome da música é outro, então vamos separar a Cavalgada, não sei se ela já dormiu, né? Porque ela falou que tava com sono, espero que ela esteja na sintonia ainda, vamos tocar de Guermão Branco, então Cavalgada. Boa, boa, obrigado pela dica aí, pela ajuda, eu falo, vocês são os melhores programadores musicais do mundo.
5: Bom dia, Rafael Guinotti. Bom
1: dia.
5: Aqui quem fala é o Hamilton, motorista de aplicativo.
1: Bom.
5: Toca uma música do Dantas do Forró pra gente aí, que amanhã nós vamos estar no show deles.
1: Boa!
5: O passageiro que tá comigo aqui gosta deles, hein?
1: Boa, boa, boa, Milton! Dantas sempre bem-vindo, né? Dantas é de casa. Bom dia!
6: Bom dia, mano, velho, mano novo. Até o Cício, da região do Grajaú. Primeira vez ouvindo a rádio.
1: Ó, a primeira vez.
6: Toda noite, né? Que pediu o passadão do Bruno Marrone, a mais antiga. Eu pensei pra minha esposa Dalva.
1: Valeu, meu amigo. Obrigado, viu?
7: Bom dia, Nativa. Bom dia, mano velho, mano novo. Bom dia, Rafael Guidotti, meu carequinha lindo, meu maravilhoso. Estou aqui me preparando para trabalhar e ligadinha no Forró Nativa. Se for possível, toco uma música do Dantas, do Frank Aguiar. Ofereço a todos os ouvintes e desejo a vocês um ótimo final de semana, porque eu sou muito Nativa. Beijo.
1: Beijo, Edite. Bom dia, Rafael. Vital Santos, toque uma música do Rick Batista e fala a temperatura. E balançar o chocaio, né? Rafael, o trabalho não perdeu a hora, hein? Não pode perder a hora, não pode perder a hora. Olha a hora. 4:19, 13 graus em São Paulo. Bom dia.
8: Mano velho, mano novo, bom dia. Aqui é o Flávio de Piatã, na Chapada Diamantina. A cidade mais fria do Nordeste.
1: Olha.
8: Toca pra nós aí, Amazon. Meus ciúmes é assim.
1: Amazon, meus ciúmes.
8: Mano velho, mano novo, vocês são os melhores. Vai lá, Guidotti, toca pra nós aí.
1: Boa, boa, meu ciúme é assim, Amazon. Boa, boa, bom dia, bom dia.
9: Bom dia, Rádio Nato, Ativa e Rafa, mano novo. Mano, velho, um bom dia pra vocês. Hoje eu quero ouvir aquele forrozinho de Amazão, Provocação de Vizinha. Essa vai pra S do táxi da rodoviária e o filho dele, carreteiro, João do Picolé, Zé do Biscoito, Nelson e Dona Zé, lá no Projeto Maravilha. E pra todos que estão sintonizados nesse programa assim da madrugada aí, meu amigo. Um bom dia e um abraço.
1: Bom dia.
9: Sextou, sextou.
1: Sextou, sextou, bota pra torar. 4

4:20, continue participando, mandando sua mensagem ou escreva, que eu leio aqui, ou grave um áudio no máximo 30 segundos, hein? Toma cuida aí para não passar dos 30 segundos a sua gravação, tá bom? E se é a primeira vez, conta pra gente. 9196-9646. Vem aí uns 4, 5 pedidos à sequência pra adiantar o trem aqui, né? Vamos tocar a música.

0: A pedidos, Amazon, meu ciúme é assim, diga mão branca, cavalgada, saia rodada, swing louco, Pablo, imprevistos e mesa 14, cintura de mola. Olha a hora da sexta-feira, 4h40.
1: Olha a sexta-feira, bota pra atorar.
0: Bota pra atorar e você participando com a gente, 9196-9646, dizendo o seu bom dia, mano velho, mano novo, manda um abraço pros meninos da Frente 4 de Potirendabá, e um abraço pro meu avô Bibia, lá de Princesa Isabel, muito bem, oi, bom dia.
2: Bom dia, Rafael Guidotti, bom dia, família nativa. Aqui mais uma vez é Sidney, saindo de Santos para mais um plantão aí no SAMU de São Paulo. Seguindo essa jornada há 22 anos e acompanhando sempre o Forró da Nativa. Parabéns pela programação, um bom dia a todos os ouvintes e segue o barco.
0: Segue o barco, vai que vai.
3: Bom dia, mano velho, mano novo. Bom dia, Guidotti.
0: Dia.
3: Toca aí pra nós, Zaga do Vaqueiro. Pedi outro dia pra você, você tocou outro aí.
0: Não. Mas, ah,
3: valeu, valeu a pena. Bacana, Guidotti. Tamo aqui, Marginal de Pinheiro, Rua Baixada Sofrida.
0: Boa.
3: É o João do Birigui, o bandolero.
0: Oh, valeu, meu amigo. Bom trabalho. Ó, toquei Saga ontem, toquei antes de ontem, acho que toquei 3 dias seguidos essa semana aqui, hein? Olha, olha, cuida. Alô, João Batista, um abraço pra você. Também aqui ao Henrique Souza, um abraço de São Caetano do Sul, mandando mensagem pela primeira vez, obrigado. Bom dia, Rafa, bom dia, mano velho, mano novo, sou Maria Rodrigues da Silva de Osasco, sempre te escuto na madrugada. Beijo. Oi, bom dia.
4: Bom dia, Rafael Guidotti, bom dia. Mano velho, mano novo, mano baby, bom dia para todos os ouvintes. Rafael, gostaria de ouvir no Forró Nativa a música do Rastapé, Olhos de Mel. Ofereço para todos vocês, da Nativa e para todos os ouvintes. Uma sexta-feira abençoada para todos nós. Beijos.
0: Beijo. Mais cedo pediram Rastapé, Colo de Menina, toquei. Vamos ver se eu consigo também encaixar essa, hein? Olhos de Mel. Maravilha. Bora que bora. Bom dia, bom dia.
5: Bom dia, meu carequinha. Bom dia. Mano velho, mano novo. Se for possível, toca aí uma de Ademilson Batista. Qualquer uma de Ademilson Batista, por favor. Sua Cicinha de Barueri do Parque, Viana. Beijo, meu carequinha. Beijo.
0: Beijo, Cicinha. Bom dia.
6: Bom dia, Nativa. Que Deus abençoe vocês e suas famílias. É, aqui é Diego, de Tororó, Bahia, terra da carne de sol. Quero pedir uma música aí de Netinho, do Forró, o Vaqueiro Cantador. Pode ser qualquer uma música. Quero mandar um abraço pro pessoal de Tororó, Bahia, a terra da carne de sol, a melhor carne de sol do estado da Bahia, do Brasil.
0: Uau, uau! Boa, meu amigo. Valeu, hein? Obrigado, Netinho. É isso? Você quer ouvir? Netinho. Boa, deixa eu preparar, deixa eu anotar aqui. Netinho do forró, muito bem. Vamos anotar aqui pra tocar pro nosso amigo. Obrigado, viu, pela participação. Oi, bom dia.
7: Bom dia, guerreiros da madrugada. Bom dia, seus Costa Oca. Bora trabalhar que é sexta-feira, levanta.
0: Bora.
7: Beijo, Nativa.
0: Beijo. Olha a hora. É a hora da coaiada. 4h44. Diga seu bom dia.
8: Bom dia, Rafael Guidotti. Bom dia, meu lindo carequinho cheiroso, gostoso da madrugada. Tô tomando meu cafezinho, saindo pra trabalhar. Mas tem que passar e deixar meu bom dia, né?
0: Sempre. É,
8: toca aí Rosas de Vento, se for possível. Um beijo, seu lindo da madrugada. É a Lu Sanza dos Campos. Cheiro pra Vânia no Recife. Um cheiro pra mim, viu, Guidotti? E eu mando um cheiro pra você no seu cangote.
0: Ai, au, au. Cheiro, Lúcia, um beijo. Alô, Vianucci. Feliz sexta-feira, Rafael Guidotti. Tô ligado no forró, obrigado. Oi, bom dia.
9: Bom dia, Rafa Guidotti.
0: Opa.
9: Edmar de Guarulhos, motorista de APP.
7: passando para desejar mais uma sexta-feira abençoada, mais uma ótima manhã para todos nós. E vamos lembrar novamente, Rafa, para não deixar esquecer. Vamos aquela de lei lá, aquela de lei.
0: Sagra do Vaqueiro.
7: Para todo mundo ouvir. Sagra do Vaqueiro. Um Pastores com Leite.
0: Gente.
7: Valeu, Rafa.
0: Vocês vão me arrumar rolo. Eu vou tocar pelo quarto dia seguido. É isso mesmo que vocês querem? Meu Deus do céu, hein? Ô, louco, meu.

0: São Paulo, fui!
1: Oi! Bom dia, mano velho, bom dia, mano novo, bom dia, Rafael Guidotti, gostaria de ouvir a música Amado Batista, Folha Seca, tô aqui ligadinho desde as 3 da madrugada. Ótima sexta-feira pra nós, Edineide Moura, beijo Edineide, oi, bom dia!
2: Bom dia, Rafael Guidotti, sextou!
1: Sextou, Irã!
2: E aqui é um abraço de Irã Duarte pra todos os ouvintes do Forró Nativa, um abraço pro amigo mano velho, mano novo, Rafael Guidotti, toca aí pra nós, Francis Lopes, a carta, se for possível, Guidotti. Um abraço grande, valeu!
1: Valeu, meu amigo Irã Duarte, Irã do Vila Country, bom descanso, garotinho, tudo bom? Ele pediu a carta, né? Francis Lopes, então vamos de agora, Irã tá aí, ó, Francis Lopes, a carta, 4:46, sexta-feira, hein?

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0: mais pedida, né? E, gente, muita gente pode pensar assim, ah, mas sempre os mesmos ouvintes, não é? Tem as pessoas que, né, adoram e pedem todo dia, mas todo dia são pessoas, assim, ouvintes diferentes, até ouvintes pela primeira vez participando pedindo. É a mais pedida, já diz, né, Mano Velho, Saga de um Vaqueiro, às 5h14, é a mais pedida do Forró Nativa de todos os tempos, não tem como, ó. 9198-406-9646, você dizendo seu bom dia.
1: Bom dia, Rafael Guidotti, bom dia toda a equipe da Nativa, Fátima aqui do Tapapé, desejando uma sexta-feira de muitas alegrias, muito sucesso para a Rádio Nativa. E te pedir, Rafa, por favor, se der tempo ainda, toca para mim Morena Tropicana, do Alceu Valença. Beijo, obrigada, Deus te abençoe.
0: Boa pedida, Fátima, um beijo pra você também, ótima sexta-feira. Sexta-feira botando pra torar. Rafa, bom dia, sou a Cidinha de Caieira, será que você pode tocar uma música Mastruz com Leite pra mim? Ficaria muito grata, vamos tocar Mastruz com Leite também, com certeza, bom dia.
2: Bom dia, Rafael Guidotti, bom dia a todos os ouvintes da Nativa. Eu gostaria de ouvir aí Igaporã, Edgar Mão Branca, por gentileza, toca pra nós aí, ouvir, tomando café e curtindo esse friozinho que tá agora. Ótimo, bom dia a todos os ouvintes da Nativa. Eu gostaria de ouvir aí Igaporã, Edgar Mão Branca, por gentileza, toca pra nós aí.

0: provocação da vizinha, não é? Deve ser. Oi, bom dia.
1: Bom dia, Nativa FM. Uma ótima sexta-feira a todos os ouvintes, a todos os locutores da Nativa. Eu sou Marcelo Rodrigues dos Santos, estou aqui na Guarita, vou completar 12 horas. E hoje, final de semana, tá chegando, tá batendo na porta aí junto com ele. Eu quero participar, quero concorrer do Eu Quero Pix da Nativa, porque a Nativa é isso. E muito mais. Valeu, Nativa. Me liga aí, final de semana.
0: Boa, boa sorte, vai ser cadastrado aqui com certeza. Pessoal que quer participar da promoção da geladeira também, né? A Eliane lá de Joinville, Santa Catarina. Depois também o pessoal da produção, já na hora que chegar no horário comercial, já vai cadastrando vocês aqui pelo WhatsApp, tá bom?
2: Bom dia, Forra Nativa.
0: Bom dia.
2: Estou aqui, Aline de Mauá, Zaíra, passando para desejar para Mano Velho, Mano Novo, Mana Baby, Mano Rafael Guidotti. Aqui tem forró, forró nativa, forró nativa, vem que tem.
0: Vem que tem, Aline, um beijo.
3: Bom dia, forró nativa, você estou aí, rapaz, pensei que eu ia dormir hoje até umas 9 igual outro, mas tem que acordar pra trabalhar, vamos que vamos.
0: Bora, sai na folha.
3: Bom dia, mano velho, novo, bom dia, mano Rafa. Bora tomar um cafezinho aqui, Rafael.
0: Bora.
3: Um bolo de chocolate, fica forte, tá frio, hein?
0: Ah, tá geladinho, 12 graus, marcando a temperatura agora, viu? 12 graus. 5h17, ó, lembrando que amanhã é sábado, amanhã eu não vou estar aqui no forró, tá? Eu volto no forró na segunda-feira, às 2 da madrugada, tá bom? Então amanhã o Mano Papi vai estar por aqui. Eu volto amanhã daí, no sábado, né? Amanhã é sabadão. Eu vou estar na segunda hora do Peão Nativa, às 9 da noite. E aí eu emendo já o Balada Nativa a partir das 10 da noite. E conto com a audiência de vocês e as suas participações também no Balada Nativa amanhã, hein? Sabadão. Sabadabadu. Bora que bora. Mas ainda hoje é sexta. Só tá começando. Tem toda a sexta aí pela frente. E vai ser uma sexta linda, maravilhosa, abençoada por Deus com toda a certeza do mundo. Daqui a pouquinho, às 6 horas, coladinho com o forró, Jones Mendes e o Coração Sertanejo. Bora atender o povo? Ó, manda mensagem, dá tempo de colocar mais ouvintes no ar ainda hoje, hein? Agora vamos atender pedidos, vamos tocar música. Pediram, Zé Vaqueiro, qualquer uma. Então a metade.

0: Leitinho, pedido feito, pedido atendido, Mastruz com Leite, raízes do Nordeste, 5:28, também ao seu Valença, Tropicana e Zé Vaqueiro, metade de um abraço, 9198-406-9646, bom dia.
1: Bom dia, Nativa, bom dia a todos, todos no ano aí da Nativa, aqui é Reginaldo, tô aqui ligadinho na Nativa, toca um modo Washington brasileiro pra nós aí. Isso pra toda a galera da Nativa.
0: Boa, garoto, obrigado, viu? Obrigado aí pela participação, Washington brasileiro, muito bem. Olha aí, bom dia, bom dia.
2: Eu quero participar do forró, né, da show de prêmio da Nativa FM. Nativa FM em primeiro lugar, eu sou aqui de Joaquim, aqui de Buquira, Bahia. Participar do show de prêmio.
0: Boa, boa, obrigado. Oi, bom dia, bom dia.
3: Olá, Rafael, bom dia, aqui é Fátima de Eunápolis, Bahia. Toca pra mim um forrozinho aí da Elba Ramalho com Luiz Gonzaga, Sofonia Chorona. Essa música vai para meu esposo Nilson, para eu, também para o Edson do táxi na rodoviária de Eunápolis. E para minha filha Solange, aí em Poá. Um abraço e bom fim de semana.
0: Boa, obrigado. Sanfona sentida, né? Com o Luiz Gonzaga. Muito bem, muito bem. É isso daí mesmo. Tô anotando aqui pra não esquecer. Oi.
4: Eu quero minha geladeira.
0: A geladeira. Ah, tá. Vai concorrer, vai concorrer. Bom dia.
5: Rafael, que tal? Estou aqui no meu serviço, vou dormir aqui. Aí vem o seu Valença cantando Morena Tropicana e eu não vou ter que gritar. Porque o povo aqui é chato, Rafael, que tá ótimo, o cara aqui é marinho. Uma ótima sexta-feira.
0: Beijo. Olha, sanfona choradeira mesmo, viu? Com Elba Ramalho e Luiz Gonzaga, né? Vamos ver se a gente consegue encontrar aqui. Beijo, Ana. Grita, grita baixo, assim, ó.
6: Bom dia, Nativa.
0: Bom dia.
6: Eu quero a minha geladeira Nativa.
0: A geladeira.
7: Bom dia, Fedorotti. Sexta-feira, tô ouvindo os barões da pisadinha.
0: Barões?
7: Do forró aqui, é muito gracinha.
0: Os barões da pisadinha. Muito bem, Marcão. Um abraço pra você. Bom dia.
8: Bom dia, mano velho. Bom dia, mano novo. Bom dia, Rafael Guidotti. Rafael Guidotti, um beijo na sua careca, ó. Uma fungada no seu pescoço. Eu quero ver a música de Sandra Rosa Madalena, de Sidney Magal.
0: Sidney Magal.
8: É Cida, beijo.
0: Beijo, bom dia.
9: Bom dia, manos queridos. Bom dia, Rafinha.
0: Bom dia.
9: Que Deus abençoe. Beijo, beijo.
0: Beijo, beijo. Obrigado pelo carinho, viu? Obrigado. Daqui a pouquinho tem a previsão do tempo para São Paulo. Será que vai esfriar mais? Será que vai esquentar? Vamos atualizar você. 5:31. Vamos lá. Tocar mais músicas, mais pedidos. Luiz Gonzaga, Elba Ramalho. Essa das antigas, hein? Sanfoninha Choradeira. Às 5:32.
10: Vem mais uma.
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0: da Madalena. Pedidos, Sidney Magal, olha a hora. Também tivemos Barões da Pisadinha, Xande Avião, Basta Você Me Ligar. Tivemos ainda Washington Brasileiro, Piseiro Bom. E ainda Luiz Gonzaga e Elba Ramalho, Sanfoninha Choradeira no Forró Nativa desta sexta-feira, botando pra torar.
1: Olha, sexta-feira, bota pra torar!
0: Sexta-feira, 10 de julho, ó!

0: Mariquinha?
1: Tá chovendo aí, aqui tá chovendo.
2: Aqui tava chovendo e agora já choveu.
3: Tá chovendo só fora, dentro de casa tá tudo seco ainda, por enquanto.
2: Tá chovendo sim, querida, tudo molhado pra fora, uma barreira, não dá nem de caminhar pelo redor de tudo.
4: Tá chovendo sim, mas ainda não tá correndo água na estrada.
2: Tá chovendo, choveu a noite inteira e tá chovendo.
0: Eita, chove, chove, aqui faz frio, de manhã e à noite. Durante o dia tá fazendo gostosinho, né? Durante o dia tá gostosinho. Hoje, sexta-feira, como fica o tempo? E a temperatura? 5:44, 12 graus é a temperatura do momento, tá? 12 graus. A mínima para hoje prevista é 11. E a máxima pode chegar até 26 graus. Teremos sol o dia todo sem nuvens no céu. E a noite de tempo aberto ainda sem nuvens, tá bom? Olha, teremos aí o sol nascendo às 6:48 e ele se põe às 5:34. Estamos na lua minguante. E amanhã sábado, mínima de 14, máxima de 28. Também não tem previsão de chuva para o sábado, sol com algumas nuvens, mas não chove. E no domingo volta a cair a temperatura de novo, mínima de 13, máxima de 21, e pode chuviscar, né? Vai ter um pouco de sol, nuvens e pancadas de chuva de manhã e à noite. Isso no sábado, isso no domingo, então atualizado pra você aqui no Forró Nativo. E amanhã o Mano Papi passa de novo pra mostrar se mantém assim. Porque você sabe, né? Natureza, tudo pode mudar. Essa é a previsão do tempo pra esta sexta-feira, 10 de julho. E olha, daqui a pouquinho às 6 horas, Jones Band, Coração Sertanejo. Essa previsão é de muito modão do bom, hein? Muito modão do bom vem aí a partir das 6 horas em ponto aí coladinho com o Forró Nativa. 5:45, Natan e Zé Baqueiro.

0: uma, Brasil! A pedidos, Calcinha Preta, ouvimos hoje à noite, e antes Natan e Zé Vaqueiro, aproveita que eu tô obrigado.
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0: Sexta-feira, sua linda! Sexta-feira, sua linda! 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
0: 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E agora tem a oração do Padre Cícero nas vozes de Mano Velho e Mano Novo.
4: Mano Velho, dizem que o Padre Cícero é um santo e tem poder.
5: É isso mesmo, Mano Novo. E se a voz do povo é a voz de Deus, só nos resta dizer: viva o Santo do Sertão!
4: Viva!
5: O Padre Cícero foi tão querido no sertão nordestino que o povo criou a sua oração. A oração para ser rezada antes do agricultor sair de casa para a lida diária.
4: Vamos rezar, Mano Velho?
5: Vamos sim, Mano Novo, ao som do maestro César do Acordeon.
4: Pelas lágrimas divinais, livrai-me dos invejosos e das mãos dos criminosos.

0: Espadas de São Jorge estar armado com o leite da Virgem Maria amamentado, para que meus braços não sejam fracos, nem meu sangue derramado pelas mãos do inimigo. Quero ficar livre de todos os perigos em minha casa, junto com a minha querida família. Em nome de suas cinco chagas, Jesus Cristo de Nazaré, atenda os meus rogos e me livre de todos os males.
1: Amém! Uma linda e ótima sexta-feira, Deus sempre na frente. Amanhã tem mais Forró Nativa às 2. Eu volto amanhã às 9 da noite no Pio Nativa e às 10 da noite no Balada Nativa, tá bom? E daqui a pouquinho também um pouquinho mais é com o Jones Mendes dentro do Coração Sertanejo.

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0: mais festa, sextou pra mais um dia, bom dia dona Guga.
1: Bom dia com alegria, sextou meu bem.
0: Sextou meu bem. Estamos começando mais um coração sertanejo cheio de alegria, depois da alegria toda da madrugada, no Forró Nativa com Mano Guidotti, que volta daqui a pouquinho. A gente chega por aqui, muita música, alegria e prêmios. Responda, se for capaz, sem ficar atrapalhado, o rei Pedro II, onde foi coroado? É a caneca personalizada Nativa, é linda, viu? Chegou por aqui esses dias. Olha, deu uma vontadinha de pegar uma invejinha sua. Responda-me se for capaz, sem ficar atrapalhado. Rei Pedro o II. Não é o primeiro. Onde foi coroado? 9198-406-9646. Já estamos aqui esperando sua participação. Tenha bondade.

Nativa Bom Dia 6:10, uma aposta de Divinópolis, Minas. Feita em casa lotérica, acertou as 6 dezenas sorteadas no concurso 3.029 da Mega Sena ontem. 43 milhões de reais no bolso. Tá bom pra você?

0: chique demais agora. 6:13 no horário de Brasília. Vamos com charadinha, valendo aquela caneca personalizada nativa. Você vai amar, você vai adorar. Bora!
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0: Responda se for capaz, sem ficar atrapalhado. O rei Pedro II, onde ele foi coroado?

0: Ele não era rei, ele era imperador.
1: Errou. 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Mesmo imperador, ele foi coroado.

0: 7, patrão. Ô, Guidotti.
1: Opa! Sexta-feira.
0: Sexta-feira, mais uma pra conta.
1: Mais uma pra conta.
0: Final de semana de Chuchu Love.
1: Chuchu Love, muito Chuchu Love.
0: Alfa 69, quem manda no pedaço é Tatá Onofre.
1: Tatá Onofre vem aí porque não pode falhar, né, meu amigo? Ô, Tatá, conta tudo nessa sexta-feira, menina.
2: Bom dia, Nativa. Sextamos. Tudo bem, Guidotti? Tudo bem, Jones? Tudo. Você que está acompanhando aqui a Nativa, para tudo. 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
9: Você sabe como funciona o Sistema CNA, FAESC, Senar, Sindicatos Rurais? Em âmbito nacional, a CNA é a voz institucional do setor agropecuário, com atuação junto aos poderes públicos, na defesa de políticas para o campo e na elaboração de propostas voltadas ao desenvolvimento do agronegócio. Em Santa Catarina, a FAESC representa os interesses dos produtores e articula ações estratégicas para o setor produtivo. 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Já os sindicatos rurais formam a base do sistema nos municípios, mantendo contato direto com os produtores, identificando demandas locais e mobilizando o setor. Juntas, essas entidades trabalham para fortalecer o agronegócio. 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

0: Agora sim, senhor.
1: Thaís.
2: Você sabe por que o peixe está sempre com fome?
1: Porque o peixe está sempre com fome. Não sei, Thaís, por quê?
2: Porque ele vive com água na boca.
1: Nossa. Vocês riem da minha cara. Vocês estão dando risada de mim, né? Pode rir, eu mereço.

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1: Muito bem, 6h34.
2: 27 de agosto tem Bruno e Marrone no Barretão 2026.

cantando pra gente sua melhor versão, 6:38. A hora, meu bem, bom dia, 6:38. No horário de Brasília, sexta-feira. Estamos perguntando, valendo a nossa caneca personalizada.

0: O rei Pedro II, onde foi coroado?
1: Ele foi coroado em Pelourinho, Salvador, Bahia.
0: Sandra!
2: Pedro II foi coroado em Portugal.

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1: 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Tem que atender.

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4: Olá, hoje a dica é para reduzir o estresse para ter um coração tranquilo. O estresse crônico eleva hormônios que sobrecarregam o coração, aumentando o risco de hipertensão e arritmias. Pratique meditação, yoga ou hobbies relaxantes diariamente. Durma 7 a 8 horas por noite e mantenha conexões sociais. Exercícios leves liberam endorfinas, o antídoto natural contra o estresse. Evite cafeína em excesso e organize sua rotina. Se ansioso, procure ajuda psicológica. Isso é um sinal de força. Respire fundo e cuide do seu bem-estar emocional.
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0: Tem, não tem?
1: O senhor pediu, o Valdemir atendeu.
0: Vai, Valdemir.
2: Você sabe o que a areia falou pro mar?
0: O que a areia falou pro mar? Faça a menor ideia, rapaz.
2: Deixa de onda.
0: Ah, fala. Deixa de onda.

7 horário de Brasília, bom dia. Olha, o Ministério da Fazenda deve publicar hoje novas regras para publicidade de apostas online, as chamadas bets. Uma das portarias vai estabelecer que toda publicidade de bets será acompanhada de uma advertência igual de

0: Ela tiver muito mais alegria de Rio Negro e Solimões. A gente se entrega. Acabou.
1: Acabou, mas não devia ser assim.
0: Não.
1: Essa ruptura é dolorosa demais.
0: É o quê, mulher? Essa é o quê? Oxi. Tá doida? Palavra difícil à hora da manhã? Tá doida? Ruptura. Responda-me se for capaz, sem ficar atrapalhado. Dom Pedro II, onde ele foi coroado?
2: Bom dia, Jones! Bom dia, dona Guga! Aonde Dom Pedro foi coroado? Foi na cabeça!
0: Ele foi coroado na cabeça! Foi lá que colocaram a coroa na cabeça de menino Pedro! Papai largou tudo, né? Vazou, sobrou pra Pedrinho, colocaram uma coroa no imperadorzinho Pedro. Miguel Santos Leão, olha aí, Miguel ganha a caneca personalizada da Nativa. Quando ele encontrar com essa caneca, ele vai ficar tão feliz, porque é bonito também mais. Seu Miguel, parabéns e obrigado por participar deste eloquente programa. É hora da ruptura. Tem mais segunda-feira, sem dúvida. Mas deixa eu separar mais dois prêmios aqui pra te dar. Peraí. Aqui é Nativa.
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5: Primeiramente, eu queria agradecer muito pela oportunidade de participar dessa promoção. Foi algo que realmente significou muito pra mim. Significa pra mim ainda ter ganhado. É um grande passo na minha história em relação ao propósito que eu tenho. A moda sempre foi uma coisa que eu sou apaixonada. Muita felicidade, muita emoção. Novamente, muito, muito, muito obrigada mesmo.

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1: É, vem cá, você sabe que dia é hoje?
2: Hoje? Hoje é dia...

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0: A vida não é uma contagem regressiva para o fim de semana. Viver de verdade exige presença absoluta nos próximos 60 minutos. Respire fundo e perceba o espaço ao seu redor. Olhe nos olhos das pessoas e ouça com atenção total. Use a próxima hora para aprender algo totalmente novo. Deixe ir as frustrações que você não pode controlar. Deixa. Encontre beleza no sabor do cafezinho, ao som do vento. Cada hora é uma página em branco esperando pela sua melhor versão. Torne os seus próximos 60 minutos e

0: Poliana, bom dia.
1: Bom dia, Jones Mendes, aqui é a Poliana. Eu tô por aqui, só curtindo minha nativa, que é tudo e muito mais. Uma excelente sexta-feira para todos que estão ligadinhos na nativa. Beijos.
0: Ó, seguinte, Poliana, camiseta nativa é nova, eu tenho parafusadeira e furadeira Philco. Ó, presentão pra dar uma ajeitada nas coisas de casa, bom, hein? Quem gostaria de ganhar esses presentes? Então vamos conversar. Uma senhora de 96 anos pode ser expulsa de uma casa de repouso onde vive porque ela farreia demais. Dona Lilian organiza festas com bebidas alcoólicas entre os moradores, o que é proibido no lar dos velhinhos. Mas pensa que ela para por aí, só levou uma advertência que nada. Diz que não pretende abrir mão de festejar com os amigos. É muito entusiasmo. Essa mulher vai ser expulsa na casa. 96 anos e farreando todo final de semana. O que você nunca vai parar de fazer na Visla, mesmo que te proíbam?

0: Santana.
1: A Nativa é muito mais. Paula Fernandes, Luan Santana, juntos em Shallow na 1720. Bom dia, tudo bom? Sextou, eu tenho camiseta, eu tenho furadeira e parafusadeira da Philco. 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Uma senhorinha de 96 anos está sendo prestes, está sendo convocada a ser expulsa lá do lugar que ela viu, lá dos idosos, para receber uma advertência, porque a senhora de 96 anos fica promovendo festinhas. Olha lá, festinha, olha lá. Convoca os velhinhos, começa a tomar uns coro, toma cerveja, bebida alcoólica. O lugar falou: minha senhora, não, isso é proibido. A pergunta que lhe faço é a seguinte, caríssimo ouvinte: o que você nunca vai parar de fazer, mesmo que te proíbam, Elza?
2: Bom dia, Nativa. Oi, Jones. Olha, uma coisa que eu acho que eu nunca vou deixar de fazer é assistir meus filmes de terror.
1: Nossa.
2: Amo. Olha, são várias coisas, mas os meus bolos e doces eu não vou parar nunca, porque eu não sou obrigada a engordar sozinha, não, meu querido.
3: Eu nunca vou parar de sair pra fazer compras.
1: Olha aí.
3: Oh, adoro fazer compras.
1: José.
4: É jogar na Mega Sena. Vai que o meu ganho, né? Vai que cola.
1: Carlos.
5: É tomando uma cerveja. Cervejinha, né? Não dá pra parar de tomar uma cervejinha. Por 95 anos, tá bom, né?
1: 95, a senhora tá lá, dona Lilian tá lá na festa, olha lá a festa dela. Sexta-feira, hoje deve ter, lá no asilo. Lá na casa dos idosos, onde ela mora. Ah, 96 anos, recebendo advertência porque ela é muito festeira. Ela falou que só vai parar quando morrer.

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2: Gente, o Haaland pediu desculpas para a torcida brasileira, postou música com cantor brasileiro, recebeu até convite pro Carnaval de Salvador. A gente tá quase gostando dele, né? Não?
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0: uma advertência, dona Lília, a senhora para e ela não para. O que é que você... O que é que você nunca vai parar de fazer mesmo que te proíbam?
1: A mesma coisa que ela. Não deixo de ir pra uma festa nem a pau juvenal.
2: Eu nunca vou deixar de tomar aquela espanhola geladinha e ouvir o meu som alto. Porque dane-se quem não gosta.
0: Eita, Denis!
3: Cara, uma coisa que eu nunca vou parar de fazer, meu churrasquinho final de semana, cara. Você é doido, é bom demais.
0: Convida nós, rapaz. Isabel, lá depois de muito tempo, você não vai parar de fazer o quê mesmo, velhinha?
4: É tomar minha destilada, de onde? Quando eu vou trabalhar, não. Mas à noite, quando eu chego, meu caldo de destilada é essa daí, de

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3: Agricultores que trabalham como pessoa física agora têm acesso facilitado a uma nova linha de crédito de 10 bilhões de reais para investir em máquinas e equipamentos agrícolas. A iniciativa oferece juros subsidiados, menos burocracia e prazos de pagamento que podem chegar a 10 anos, com carência adaptada ao ciclo da produção. Podem solicitar o financiamento produtores com documentação regular, como inscrição de produtor rural e Cadastro Nacional de Agricultura Familiar, o CAF. O crédito pode ser usado para comprar tratores, colheitadeiras, implementos, sistemas de irrigação e até drones agrícolas.
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0: usando seu.
1: Ativa 13 para as 8. Empresas aéreas poderão ser multadas caso cobrem pela marcação de assentos de passageiros menores de 16 anos.
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0: fica com Deus.
1: Oh. Ela tiver muito mais emoção de Maiara e Maraísa Leitão. Oi, GG.
2: Oi, Jones. Bom dia, meu amigo. Saudade de você. Você tá bem?
1: Sumidão. Você fica andando pelo mundo aí. Já tá sumido, GG.
2: Ah, mas quando eu volto também, vou falar uma coisa pra você. Eu volto com coisa boa, viu, Jones?
1: Qual é a coisa boa de hoje?
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0: 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Jones, você sabe que tem muita gente, Jones, que na correria do dia a dia, né, você trabalha, a vida fica meio automático, né? Você trabalha, cuida da casa, faz comida, cuida do filho na escola, é aquela loucura, né? Essa vida que a gente sai de manhã, volta à tarde, e aí pensa que não, a semana acabou.
1: É, fica um ciclo vicioso.
0: Fica um ciclo vicioso. E muitas vezes, Jones, a gente acha que tá bem. Por quê? Você não tá sentindo dor, né? Muitas vezes você não sente dor, às vezes tem gente que sente, mas tem gente que não sente. E aí, Jones, quando você vai fazer o exame, o colesterol tá lá em cima.
1: Eita.
0: Glicemia tá lá
1: nem
0: em cima.
1: Nem me fale.
0: Tá tudo meio fora do lugar,
1: você
0: né?
1: Tá doido.
0: Por isso que é importante fazer o uso do nosso magnésio.

0: não acende uma luzinha.
1: Acende a luzinha.
0: Tem alguma coisa errada.
1: Tem coisa errada.
0: Pois é. Aí, a pessoa que tá com essas dores, é importante usar o magnésio. Uhum. 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

0: E a tiazinha, nossa senhora, dona Lília, 96 anos, multada, advertida, porque lá onde ela mora, no lar dos idosos, ela não para de falar e fazer festa. Mas não é festinha, né? É festona. É barulho, é bebida alcoólica. Olha, vou te falar, ela não vai parar. 96 anos, ela não vai parar. O que você não vai parar de fazer na vida mesmo, que te proíbam, Sueli?
1: Eu nunca vou deixar de ir pro meu fit dance. Segunda e sexta, ninguém nem conta comigo, hein?
0: Ih, olha ela no fit dance. Inácio!
2: É de comer, velho. Desde 2013 que eu sou proibido de comer feijão, mas proibido só pros médicos lá. Eu como é todo dia. Eu ainda coloco uma farinha em cima, uma pimentinha, meu amigo, velho. É. De 2013 pra cá, nunca morri. Vou morrer da agora pra frente? Tá doido.
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0: Ai, Zé Feijão, Zé Feijão. Vamos sortear a camiseta linda Nativa e também a parafusadeira com furadeira da Philco. Ganhando hoje, Daniela Cristina Gondim da Silva. Daniela! Você ganhou!

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10: Muito bom dia pra você, meu amigo. Muito bom dia pra você, minha amiga ouvinte. Manhã de sexta-feira, sextou na Nativa, hein? Hoje, dia 10 de julho de 2026. Obrigadão pelo carinho maravilhoso da sua companhia. Você de casa, você no trabalho, você que tá no carro, aonde quer que você se encontre, obrigado pelo carinho maravilhoso da sua companhia, viu? É isso aí, estamos chegando hoje, sexta-feira. Tem prêmios, claro que tem prêmios na programação Nativa pra você. Daqui a pouquinho eu falo sobre o prêmio de hoje. E já já também vamos ter sorteio pra você continuar, começar a participar. Você que não participou ainda, deixando sua mensagem de áudio, 3340-1616. Este é o WhatsApp Nativa promocional para você, viu? 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Daqui a pouquinho, Gustavo Lima na programação Nativa.
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10: 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Bom dia, meus amigos, minhas amigas. Você do outro lado curtindo a programação Nativa pelo rádio em 105,7 FM. Obrigado pela audiência maravilhosa, viu? Você que também se conecta com a gente através do nosso portal cliquenativa.com.br. Obrigado pela audiência, obrigado pela parceria, por estar com a gente nesta bela manhã de sexta-feira, viu?
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10: Meus amigos, vocês já devem ter ouvido muitas vezes a palavra humildade, não é mesmo? Essa palavra é muito usada, mas nem todas as pessoas conseguem entender o seu verdadeiro significado, viu? O termo humildade vem de humus, palavra de origem latina, que quer dizer terra fértil, rica em nutrientes e preparada para receber a semente. Assim, uma pessoa humilde está sempre disposta a aprender e deixar brotar no solo fértil da sua alma a boa semente. A verdadeira humildade é firme, segura, sóbria e jamais compartilha com a hipocrisia ou com a pieguice. A humildade é a mais nobre de todas as virtudes, pois somente ela predispõe o seu portador à sabedoria real. O contrário de humildade é orgulho, porque o orgulho nega tudo o que a humildade defende. O orgulhoso é soberbo, julga-se superior, esconde-se por detrás da falsa humildade ou da tola vaidade. Alguns exemplos talvez tornem mais claras as nossas reflexões. Quando, por exemplo, uma pessoa humilde comete um erro, diz: eu me equivoquei, pois a sua intenção é de aprender e de crescer. Mas quando uma pessoa orgulhosa comete um erro, ela diz: não foi minha culpa, porque se acha acima de qualquer suspeita. A pessoa humilde trabalha mais que a orgulhosa e por essa razão tem mais tempo. Uma pessoa orgulhosa está sempre muito ocupada para fazer o que é necessário. A pessoa humilde enfrenta qualquer dificuldade e sempre vence os problemas. A pessoa orgulhosa dá desculpas, mas não dá conta das suas obrigações e pendências. Uma pessoa humilde se compromete e realiza. Uma pessoa orgulhosa se acha perfeita. A pessoa humilde diz: eu sou bom, porém não tão bom como gostaria de ser. A pessoa humilde respeita aqueles que lhe são superiores e trata de aprender algo com todos. A orgulhosa resiste àquelas que lhe são superiores e trata de pôr-lhes defeitos. O humilde sempre faz algo a mais, além da sua obrigação. O orgulhoso não colabora e sempre diz: eu faço o meu trabalho. Uma pessoa humilde diz: deve haver uma maneira melhor de fazer isso e eu vou descobrir. A pessoa orgulhosa afirma: sempre fiz assim e não vou mudar o meu estilo. A pessoa humilde compartilha suas experiências com colegas e amigos. O orgulhoso as guarda para si mesmo porque teme a concorrência. A pessoa orgulhosa não aceita críticas. A humilde está sempre disposta a ouvir todas as opiniões e a reter as melhores. Quem é humilde cresce sempre. Quem é orgulhoso fica estagnado, iludido na falsa posição de superioridade. O orgulhoso se diz cético, por achar que não pode haver nada no universo que ele desconheça. O humilde reverencia ao Criador todos os dias, porque sabe que há muitas verdades que ainda desconhece. Uma pessoa humilde defende as ideias que julga nobres, sem se importar com de onde elas venham. A pessoa orgulhosa defende sempre suas ideias, não porque acredita nelas, mas porque são suas. Enfim, como se pode perceber, o orgulho é grilhão que impede a evolução das criaturas, a humildade é a chave que abre as portas da perfeição. Você sabe por que o mar é tão grande, tão imenso, tão poderoso? É porque foi humilde o bastante para colocar-se alguns centímetros abaixo de todos os rios. Sabendo receber, tornou-se grande. Se quisesse ser o primeiro, se quisesse ficar acima de todos os rios, não seria mar. Ele seria uma ilha e certamente estaria isolado. Bom dia pra você. Meus amigos e minhas amigas, bom dia, 8 horas e 14 minutos, eu sou o Fernando Maciel, prazer enorme, alegria muito grande poder mais uma vez, em mais um dia maravilhoso, estar com você aqui nas ondas do rádio, em 105,7 FM e também no portal cliquenativa.com.br, acessa agora, acessa lá, cliquenativa.com.br. Estamos com 15 graus, temperatura média no oeste de Santa Catarina, umidade relativa em 87%, na capital do milho chove nesse instante, algumas outras cidades também da região, a chuvinha se fez presente no começo do dia. Obrigado pelo seu carinho, pela sua audiência. Vamos juntos? A partir de agora, então, até às 11 horas da manhã, é tudo comigo, junto com você aí do outro lado, agitando e tornando a nossa manhã muito melhor, viu? Gustavo Lima, Retrovisor. Bom dia.

Nativa é tudo e muito mais música boa, hein? Felipe Rodrigo, ignora aqui na melhor manhã do seu rádio, a sua Nativa 105,7 FM, sintoniza no rádio aí e já memoriza no seu rádio os 105.7 da Nativa, hein? É isso aí, 105.7 FM no rádio e também estamos no portal da Nativa, cliquenativa.com.br, viu? 8:20, 8:20 da manhã e olha, vamos falar de previsão do tempo, segundo o meteorologista Jéssica Silva da Defesa Civil de Santa Catarina, o tempo hoje, uma baixa pressão no interior do continente e o processo de formação de uma frente fria voltam a deixar o tempo instável em Santa Catarina hoje, viu? Há inclusive condições para temporais com raios, rajadas de vento, chuva pontualmente intensa e eventual queda de granizo, hein? Em grande parte do estado. O tempo já muda durante a madrugada, especialmente no oeste de Santa Catarina, mas é no período da tarde que aumentam as condições para temporais que tendem a começar no grande oeste e a se espalhar para as demais regiões ao longo da noite, viu? O risco é moderado para ocorrências associadas a destelhamentos, danos na rede elétrica, queda de galhos e árvores, alagamentos e enxurradas pontuais, especialmente na metade leste do estado, viu? No amanhecer, as temperaturas mínimas variam entre 7 e 10 graus nos planaltos, meio oeste e alto vale do Itajaí e ficam entre 11 e 15 graus nas demais regiões, né? Hoje à tarde, as máximas não passam dos 20 graus nas áreas de divisa com o estado gaúcho e variam entre 20 e 25 graus nas demais regiões, tá bom? Esta, então, é a previsão do tempo para hoje, sexta-feira, segundo a meteorologista Jéssica Silva, da Defesa Civil do Estado de Santa Catarina. Daqui a pouquinho, previsão para amanhã, sábado, hein? 8:22 agora, Edson Hudson, papel de homem.

Nativa é tudo e muito mais música boa, hein? Júnior e César, cheiro de culpado aqui na programação Nativa. Bom dia pra você. 8h27 da manhã. 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E ó, daqui a pouquinho tem Fred e Fabrício na programação nativa.

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7: 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Bom dia, meus amigos. Bom dia, minhas amigas ouvintes. 8 horas agora, 33 minutos. Essa é a Nativa. Aqui, isso é muito Nativa, hein? Isso é muito mais Nativa. Aqui é Nativa até as 11 horas da manhã. Você que tá junto comigo, vamos ligar. Você vai ligadinho comigo até as 11 dessa linda manhã de sexta-feira. 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Vamos falar de previsão do tempo para amanhã, sábado. Olha, segundo a Defesa Civil, meteorologista Jéssica Silva, o sábado amanhã a frente fria continua mantendo o tempo instável, nublado e com condições para chuva a qualquer hora em Santa Catarina. Há, inclusive, condições para novos temporais com raios, rajadas de vento e chuva pontualmente intensa, especialmente entre amanhã e também a parte da tarde, amanhã sábado, viu? O risco é moderado para ocorrências associadas a alagamentos, enxurradas pontuais, queda de galhos e árvores, destelhamentos e danos na rede elétrica, especialmente entre o meio oeste e também o litoral de Santa Catarina. No período da noite, amanhã, as instabilidades perdem força e tendem a se afastar do estado. No amanhecer de sábado amanhã, as mínimas variam entre 11 e 15 graus e à tarde as máximas não passam dos 18 graus, segundo os modelos climáticos da Defesa Civil.
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7: Nativa! 25 minutos faltando para as 9 da manhã. Fred Fabrício, te amar é o meu talento. Bom dia!

0: Alternativa, é tudo e muito mais Henrique e Juliano. Quem pegou, pegou. 19 minutos faltando para as 9 da manhã. 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Vamos falar um pouquinho mais sobre tempo, previsão de tempo. Olha, de sexta a domingo, ou começa hoje, portanto, e até domingo, forte frente fria avança e despeja até 150 milímetros de chuva em estados do Brasil, viu? Uma nova frente fria começa a avançar pelo Brasil hoje e deve provocar uma mudança significativa no tempo após vários dias de predomínio de sol e baixa umidade, viu? O sistema aumenta o risco de temporais no sul e ao longo das próximas... da próxima semana, no caso, né? Espalha chuva por todas as 5 regiões do país. Segundo previsão da Meteoret, os maiores volumes de chuva são esperados entre Santa Catarina, norte do Rio Grande do Sul e sudeste, sudoeste do Paraná, onde os acumulados podem variar entre 100 e 150 milímetros, especialmente entre sexta-feira, dia 10, e sábado, amanhã, dia 11, viu? Nessas áreas, há risco de alagamentos, pequenos deslizamentos de terra, queda de galhos de árvores, interrupção no fornecimento de energia elétrica e ocorrência, inclusive, de raios, viu? Esta sexta-feira hoje será marcada então pelo avanço da frente fria sobre o Rio Grande do Sul e Santa Catarina, favorecendo formação de muita nebulosidade e pancadas de chuva ao longo do dia. No sábado, amanhã e também no domingo, a queda da pressão atmosférica deve intensificar as tempestades, ampliando o risco de chuva forte também para o Paraná, Mato Grosso do Sul e também São Paulo. Embora os maiores acumulados estejam concentrados no sul, a instabilidade começa a avançar gradualmente para outras regiões do país nos dias seguintes, viu? Entre a segunda-feira e a terça, dias 13 e 14, a frente fria se desloca para áreas mais ao norte, levando chuva para os estados do sudeste, como Rio de Janeiro, Espírito Santo e grande parte de Minas Gerais, onde os acumulados podem chegar a 50 milímetros, viu? Ao mesmo tempo, o sistema favorece a formação de chuva sobre o sul do Amazonas, Acre, Rondônia e extremo oeste do Mato Grosso, devido ao aumento do transporte de umidade na região amazônica. Já na terça-feira, a frente fria alcança a altura da Bahia, estimando pancadas de chuva no estado e contribuindo para um retorno temporário das precipitações em parte do Nordeste. Condição mais generalizada, então, para o Brasil nos próximos dias, segundo informações da Meteoret, tá bom? Agora 17 minutos faltando para as 9 da manhã, vamos ver quem tá chegando aqui, ó, quem tá chegando.
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Para te ver tudo e muito mais, Zezé de Camargo e Luciano. Ferro e Fogo, aqui na melhor manhã do seu rádio. Obrigado pelo carinho da sua companhia, viu? Eu sou Fernando Maciel, vamos juntos até as 11. Vem junto comigo então, sintoniza 105.7 FM no rádio. Ou você pode também fazer o seguinte, faz o seguinte aí, ó. 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Daqui a pouquinho na programação, se liga porque tem Simone Mendes.

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5: A Nativa é tudo e muito mais. 6 minutos agora faltando para as 9 da manhã. 6 para as 9. Obrigado pelo carinho, pela companhia e audiência. Você que está em casa, você que está no trabalho, nos ouvindo nesta manhã, obrigado pela sua parceria. Quero dizer para você que hoje tem promoção, hein? Hoje tem promoção para os homens que estão nos acompanhando aí, ó. 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Sensacional, viu? 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Presentão da Nativa. 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E você pode ser o felizardo aí? Ah, mas eu sou mulher, tem problema não. Pode dar de presente pro marido, pro namorado, pro pai, pro avô, enfim, né? Fica à vontade aí. Mande mensagem de áudio 3340-1616. 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Combinado? Tá fim? Mande mensagem pra cá que eu tô esperando você. 3340-1616, bom dia.
6: Bom dia, Nativa.
5: Oi, bom
6: Casa
5: dia.
6: Casa Nova Barbearia aí, sim, e Nativa, hein? É muito mais.
5: Que coisa
6: Franciele
5: boa.
6: Franciele Alves, Faxinal dos Guedes.
5: Valeu, Franciele Alves de Faxinal, um abraço pra você. A Rose já deu seu bom dia também aqui pra gente. Oi, Rose, querida. Obrigado pelo carinho e pela audiência. Quem mais tá por aqui? Bom dia, meu amigo. Fala, meu querido. Como é que tá?
7: Cabelo e barba. Nossa. Hoje é o dia de eu ir cortar o cabelo.
5: Ah, esse sim, hein? FM. Vai ficar na estica pro final de semana, hein, Vandu?
7: Vando Cabral aqui na escuta.
5: Vando Cabral, né? Meu querido, obrigado pela companhia. Boa sorte aí, tá bom? Rodrigão, Rodrigo Antônio Carminati, ligado na programação Nativa também. Aquele abraço, valeu pela audiência.
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5: 4 minutos faltando pras 9. Fica ligado aí que daqui a pouquinho tem previsões astrais, viu?

0: pra quê? Fala pra mim, vai.
1: Essa é a sua nativa, 105.7 FM, 9 horas e 2 minutos, Murilo Ruf, saudade estranha na melhor manhã do rádio, hein? As melhores músicas sertanejas te fazendo companhia na melhor manhã do rádio. Deixa eu mandar um alôzão aqui pra Luciane. Oi, Luciane, tudo bem, querida? Obrigado pela companhia. Tudo ótimo, aqui, por aqui tudo ótimo, né? Por aí espero que esteja bem também. As meninas da Cop Center estão pedindo uma música bem descorneada, mas na sexta-feira, mas daí não me ajuda, né? Aquela de arrastar o chifre no asfalto, mas que barbaridade, né? Vou tentar escolher uma pra vocês aqui, tá bom, Luciane? Abraço pra você, as meninas da Cop Center também ligadas com a gente. Obrigado pela audiência.
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1: Gustavo Mioto, pedido de socorro, 92. Bom dia.
3: 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Aquele foi o nosso último dormir com os anjos. Você.

0: A Nativa é tudo e muito mais. As melhores músicas te fazendo companhia na melhor manhã do rádio. Renan, ou melhor, Juan e Leandro com Danilo e Davi, fofoca do ano aqui na melhor manhã do seu rádio, hein? Obrigado pelo carinho, valeu por estar com a gente, obrigado pela sua companhia sensacional de todos os dias. Sou muito feliz por ter você aqui junto com a gente, viu? Ó, agora 9:09, presta atenção, se liga, porque daqui a pouquinho tem as primeiras previsões astrais da manhã pra você. E também, já na programação, estão chegando eles, hein? Victor e Léo aqui.
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0: A Nativa é tudo e muito mais. 9:13, 9:13. Bom dia, meus amigos. Bom dia, minhas amigas ouvintes ligados na programação nesta manhã. Sensacional. Manhã maravilhosa de sexta-feira. Sextou com a Nativa, tá bom demais. 10 de julho de 2026. Obrigado pela sua audiência. Seguinte, ó, deixa eu falar pra você. Agora nós vamos ao primeiro bloco de previsões astrais, saber o que os astros têm a dizer. Para você de Áries, Touro, Gêmeos e Câncer.
11: Áries.
0: Arianos e arianas, o céu do momento sugere que a criatividade ariana encontrará espaço nas atividades do dia a dia com a passagem de Vênus pela área das rotinas. Porém, sugerimos cuidado com os impulsos, pois Marte e Urano indicam que as transformações precisam ser bem pensadas. Portanto, dedique-se com prazer às atividades diárias, mas evite decisões precipitadas. Taurinos e taurinas, olha, o ingresso de Vênus aumenta o apreço pelas alegrias da vida e cria um espaço favorável para aflorar a criatividade. Tome cuidado com os gastos, viu? Pois Vênus entra em tensão com Marte e Urano, cuide para que seus impulsos consumistas não descontrolem, na verdade, suas finanças, né?
11: Gêmeos.
0: Geminianos, geminianas, olha, o céu sugere que os geminianos podem se sentir inclinados a melhorar o ambiente doméstico com a recente posição de Vênus. Contudo, importante ter equilíbrio para evitar pressões desnecessárias por mudanças rápidas demais. Enquanto isso, a sua convivência familiar pode se fortalecer desde que o espaço e os momentos compartilhados sejam bem administrados, tá bom, gêmeos?
11: Câncer.
0: Cancerianos e cancerianas, olha, Vênus recentemente começou a transitar pela área das ideias e comunicação de Câncer, inspirando uma busca, na verdade, por prazeres intelectuais e oportunidades de explorar o seu potencial criativo. Pode haver afloração e generosidade e gentileza, mas também de diferenças durante momentos de tensão, que podem gerar conflitos. Por isso, é essencial buscar maneiras de lidar com esses momentos. Tá bom, Câncer? Daqui a pouquinho, previsões para Leão, Virgem, Libra e também Escorpião.
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0: Muito mais emoção no seu dia. 9:15. Alô, Xanxerê, alô, Chapecó, alô, região oeste, meio oeste e também extremo oeste do estadão de Santa e Bela Catarina. Victor e Léo, ao vivo em cores. Bom dia.

0: Muito bom, meus queridos. 9:21. Essa é a sua Nativa 105.7 FM. Diego e Victor Hugo Tubarões, aqui na melhor manhã do rádio pra você. Vem junto comigo, mande seu recado e participe. Lembrando a você o seguinte, ó, hoje tem presente da Nativa pra você. Daqui a pouquinho tem sorteio de um combo cabelo e barba, presentão da Nativa e da Casa Nova Barbearia em Chapecó. Tá afim? Mande mensagem de áudio, 3340-1616. Vamos ouvir a nossa audiência. Bom dia.
1: Bom dia, sou a Maria do Passo dos Fortes.
0: Oi, Maria.
1: Estou na Nativa.
0: Aí sim, hein? Valeu, querida. Obrigado pela participação, valeu pela companhia. Mande mensagem. Quanto mais mensagem você envia, mais chances tem de ganhar, viu?
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0: 9:22 da manhã. Maiara e Maraíza. Felizes pra sempre.

0: fila.
1: Carnativa é tudo e muito mais. Leonardo, a fila anda aqui na programação. Maiara e Maraísa, felizes pra sempre também. Você ouviu na melhor manhã do rádio as melhores músicas te fazendo companhia aqui na melhor manhã do seu rádio. Sintoniza aí, 105.7 FM no rádio e também acesse o portal da Nativa. 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Presta atenção, daqui a pouquinho aqui na programação Nativa tem ele chegando, em Luan Santana.
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4: Ativa tudo e muito mais emoção pra você. 9h33 da manhã. Bom dia, bom dia. 9h34 agora, né? Obrigado por estar com a gente. Obrigado por sintonizar aí 105.7 FM no rádio e também acessar o nosso portal. Acessa lá. Não acessou ainda? Não acredito. Então acessa. Clique nativa.com.br. Vamos ao segundo bloco de previsões astrais. Saber agora o que os astros têm a dizer a você de Leão, Virgem, Libra e também Escorpião.
5: Leão.
4: Leoninos e leoninas, presta atenção, hein, com a energia de Vênus na sua área material, Leão. Você se sente mais receptivo e generoso. No entanto, o céu do momento sugere atenção com tendências a excessos. Procure estabelecer limites para os gastos, se adaptando às nuances entre Marte e também Urano. Tá bom, Leão? É um recadinho pra você.
5: Virgem.
4: Virginianos, virginianas, pra quem é de virgem, Vênus em seu signo aumenta o seu magnetismo pessoal e realça sua beleza, tornando-o mais atraente para aqueles ao seu redor. No entanto, o equilíbrio emocional pode ser um desafio devido à tensão desse planeta com Marte e Urano. Portanto, traga para o seu lado, para o seu dia, né? A discrição quando se sentir emocionalmente vulnerável, buscando assim se preservar. Afinal, seu céu sugere um momento de maior autoconhecimento e reflexão sobre si mesmo. Librianos e librianas, Vênus transita na área da crise, fazendo aflorar fragilidades e carências. Isso sugere instabilidades em sua vida pessoal. Nesse contexto, fortalecer-se emocionalmente é essencial, evitando situações de estresse que Marte e Urano indicam, tá bom, Libra?
5: Escorpião.
4: Alô, você, Escorpião, a generosidade se torna sua marca registrada com a recente chegada de Vênus na área das amizades, sugerindo um período de maior dedicação às relações sociais. Você pode se sentir estimulado a compartilhar experiências agradáveis em grupos, porém seja equilibrado ao se expor, dada a tensão de Vênus com Marte e Urano, ok, Escorpião? E ó, presta atenção, porque daqui a pouquinho, Sagitário, Capricórnio, Aquário e Peixes, muito mais nativa, hein? Muito mais emoção no seu dia. Vem junto comigo, aqui é Nativa, até as 11 horas dessa linda manhã. E hoje tem prêmio pra você. Luan Santana, Mulher Segura.
6: Pra todas as mulheres seguras.

0: Nativa é tudo e muito mais, Ana Castela. É que eu não te esqueci. 19 minutos faltando para as 10 da manhã. Obrigado pela sua audiência maravilhosa, pela companhia sensacional de todos os dias. Você que está aí com o seu radinho sintonizado com a gente. Obrigado pela companhia. Alô, Tati. A Tati está ligadinha com a gente. Tatiane da Silva, abraço para você, querida. Obrigado pela participação e pela audiência. Tem mais gente mandando recado. Bom dia, seu Maximiliano.
1: Casa nova, barbearia.
0: Eita,
1: é muito
0: coisa
1: mais
0: boa.
1: Nativa.
0: Valeu, meu querido. Obrigado pela audiência, pela participação. Tá a fim de dar aquele upgrade aí no final de semana, hein? Alô, Maximino, abraço pra você, meu querido, obrigado pela audiência, viu?
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0: 942, Jorge Matheus, olhando o volante, bom dia. Sei lá.

0: Paraty, tudo e muito mais, Jean Giovanni, com Bruno Marrone, me faz te odiar. Obrigado pelo carinho da sua companhia, é a sua Nativa, 105.7 FM no rádio, estamos também na internet, é só você acessar o nosso portal, clique nativa.com.br e atenção porque eles estão chegando não, né? 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Ó, daqui a pouquinho, Zé Neto e Cristiano, pra você aproveitar aqui na programação.
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0: Nativa é tudo e muito mais. 7 minutos agora faltando para as 10 horas da manhã. Obrigado pelo carinho da sua companhia. Obrigado pela audiência, por estar com a gente nesta bela manhã. Você de casa, você no trabalho, tá no seu carro, nos levando de carona. Obrigado pela sua companhia. Seguinte, ó, vamos ao último bloco de previsões astrais. Agora saber o que os astros têm a dizer para você de Sagitário, Capricórnio, Aquário e Peixes.
13: Sagitário.
0: Alô, sagitarianos, alô, sagitarianas. Para quem é de Sagitário, o ingresso de Vênus na área profissional sugere criatividade e prazer aliado ao trabalho, viu? Trazendo valorização pessoal, os anseios por novas experiências devem ser vivenciados com sensatez, sem impulso, já que Vênus se encontra em tensão com Marte e Urano. É o recadinho para você de Sagitário.
13: Capricórnio.
0: Capricornianos e capricornianas, hoje sua sensibilidade aumenta, exagerando beleza, né? E nas coisas simples. Vênus marca presença na sua área espiritual, sugere prazeres ligados ao intelecto. O céu do momento pede atenção aos excessos de idealização, pois Marte e Urano indicam tensionamento. Dedique então sua energia de forma criativa nas demandas práticas, tá bom, Capricórnio?
13: Aquário.
0: Aquarianos e aquarianas, Vênus adentra, na verdade, uma área profunda em Aquário, trazendo mudanças na forma de encarar as suas metas. Seu valor próprio está em alta, o que pode torná-lo mais exigente. Em tempos de reformulações, atenção aos impulsos, já que Vênus tem aspectos desafiadores com Marte e Urano. Exercitar a prudência nunca foi tão necessário, tá bom, Aquário? Piscianos e piscianas, atenção, com Vênus começando seu trânsito oposto ao seu signo, o céu sugere uma fase de conexões significativas. É um bom momento para nutrir suas relações e reforçar laços de confiança. Mantenha o equilíbrio emocional diante de desafios diários, trazendo sinergia e harmonia. Ainda que haja problemas, mantendo serenidade e emoções alinhadas, sempre haverá celebrações na vida. Abra-se para as transformações, tá bom, peixes? As últimas previsões de hoje e as previsões astrais retornam na segunda-feira, a partir das 9 horas da manhã, por aqui.
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0: Bom dia, Nativa! Agora tem Zé Neto e Cristiano. Sonha comigo. Bom dia.

0: A Nativa é tudo e muito mais, as melhores músicas fazendo companhia. A melhor manhã do rádio. É bom ter você aí do outro lado curtindo a programação Nativa. Obrigado pela audiência. Júlia Rafael, Medo Novo, 10 horas, 1 minuto. Bem-vindo você de casa, você no trabalho, você que tá no carro acompanhando a nossa programação. Obrigado pela audiência, viu? Alô, bom dia!
1: Casa Nova, barbearia, é muito mais Nativa.
0: Show de bola!
1: Um abraço e ótima sexta-feira a todos.
0: Valeu, meu querido Éder.
1: Vamos pra frente, bonito.
0: Vamos pra frente, vamos que vamos, né, Che?
1: Na Santa Paz.
0: Valeu, meu querido. Abraço pra você, Éder. Obrigado pela audiência, obrigado pela companhia. Um alusão também especial aqui pro Jorge Lopes. Aí, ganhador do Pix de ontem, né? Feliz da vida, faturou Pix, já recebeu na conta. Tá feliz da vida, né? Valeu, Dionísio. Abraço pra você, meu querido. Obrigado pela audiência, viu?
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0: Paranatiba é tudo e muito mais, as melhores músicas te fazendo companhia. A sua manhã de sexta-feira, sextou na Nativa, 10 de julho de 2026. Obrigado pela audiência. Chintãozinho Chororó, a nova deles, hein? Seu amor é minha estrada. 10 horas, 11 minutos e meio. Você que tá ligado comigo, ligada na programação, diz pra mim, você gosta de manter-se bem informado, né? Então se liga, porque estão chegando as últimas da hora.
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0: Bem, vamos então com as últimas da hora na programação. O Ministério da Fazenda notifica, na verdade, 37 fintechs por operação de recursos de bets ilegais. Medida é uma das ações do governo federal para combater o mercado clandestino de apostas e prevê bloqueio dos valores movimentados. Inflação sobe 0,16% em junho com alívio em alimentos e combustíveis. A expectativa do mercado era de alta de 0,31% para o período. Em maio, o índice registrou alta de 0,58%. Virgínia, servidores do Ministério Público se infiltraram entre clientes para investigação. A ação civil pede indenização de 120 milhões de reais de influenciadora e Blaze por práticas publicitárias abusivas para atrair consumidores às apostas esportivas durante a Copa do Mundo. O ex-banqueiro Daniel Vorcaro, dono do extinto Banco Master, enviou pagamentos de até 2 milhões de reais para influenciadores digitais atacarem o Banco Central nas redes sociais, segundo a investigação da Polícia Federal. A décima fase da Operação Compliance Zero, realizada na última quinta-feira, dia 9, e autorizada pelo ministro André Mendonça, do STF, investigou indícios de atuação coordenada em redes sociais voltada, em tese, a comprometer a credibilidade da atuação do Banco Central, instituição que determinou a liquidação do Banco Master em novembro do ano passado. O magistrado emitiu 2 mandados de busca e apreensão em Brasília. Na determinação, Mendonça destaca que os investigadores apontaram que Vorcaro utilizou fundos das fraudes do banco liquidado para realizar uma campanha de desinformação na mídia chamada de Projeto DV. De acordo com as investigações da Polícia Federal, Vorcaro deveria ou haveria intimado e coagido influenciadores que recusaram as ofertas. Além disso, jornalistas e pessoas ligadas a autoridades públicas também foram ilicitamente monitorados, segundo as investigações. A operação ainda analisou a atuação da possível organização criminosa para a obtenção indevida de informações sigilosas e a adoção de medidas destinadas a interferir em investigações criminais. Segundo a apuração da CNN Brasil, um dos alvos da operação da Polícia Federal foi Thiago Miranda, dono da Miranda Comunicação, também conhecida como agência MIT. Na decisão, foi autorizada a busca e apreensão em endereços ligados ao suspeito. Na decisão, Mendonça destacou o caráter urgente da medida no intuito de evitar a perda de provas digitais e a gravidade de condutas que poderiam interferir nas investigações do caso. Mensagens trocadas entre Miranda e Vorcaro mencionam formas de buscar informações privadas sobre a jornalista Malu Gaspar, do jornal O Globo, na tentativa de impedir a produção de novas reportagens sobre o Banco Master. São as informações da hora na programação Nativa e a qualquer momento nós voltamos com mais notícias por aqui.
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0: Tudo bem, 10 horas agora, 15 minutos. Yasmin Santos, abstinência.

0: A Nativa é tudo e muito mais. 10h21, Henrique Juliano, seja ex aqui na melhor manhã do rádio, hein? Obrigadão pelo seu carinho, valeu pela sua companhia. Quero saber se você já mandou mensagem de áudio. Tô esperando, hein? 3340-1616. Quero ouvir você. Bom dia.
1: Oi. Bom dia, Nativa. Bom dia. Ganhar muito esse corte de cabelo pro meu amor.
0: Aham.
1: Beleza, Fernando. Bom trabalho, meu amigo.
0: Valeu, Dirlei. Abraço pra você, querida. Obrigado pela participação aí. Boa sorte, a Dirlei. Tá querendo, hein? Tá querendo aí concorrer, tá querendo ganhar aí o combo, né? Cabelo e Bárbara, pro amor da vida dela. Show de bola. Valeu, Dirlei. Obrigado pelo carinho. Continua mandando, participando. Daqui a pouquinho vai rolar sorteio na programação. Natan com o Zé Vaqueiro. Aproveita que eu tô obrigado. 10h22 agora. Bom dia.

0: ouvir, não mexe nas minhas gavetas. É isso aí, é o som que você conferiu aqui na programação nativa nesta manhã de sexta-feira, hoje, dia 10 de julho de 2026. Obrigado aí pelo carinho da sua audiência. Ó, presta atenção que daqui a pouquinho tem sorteio, hein? Daqui a pouquinho tem um combo, cabelo e barba, pra você, presentão da Nativa e da Casa Nova Barbearia. Tá fim? Mande mensagem que já tem o sorteio do primeiro combo na programação. E daqui a pouquinho também, no próximo bloco, João Bosco e Vinícius cantando pra você. Alô, aqui na programação.
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3: A França está nas semifinais. A seleção francesa confirmou o favoritismo e venceu Marrocos por 2 a 0, garantindo vaga entre as quatro melhores seleções do torneio. O grande nome da partida foi ele, claro, Kylian Mbappé. Depois de desperdiçar um pênalti no primeiro tempo, o atacante mostrou personalidade, marcou um belíssimo gol na etapa final e ainda participou das principais jogadas ofensivas da equipe. Dembélé também deixou a marca dele na vitória francesa. Agora, os atuais vice-campeões aguardam o vencedor do confronto entre Espanha e Bélgica para saber quem será o adversário na semifinal. Eu sou Melina Calduro, de Miami, para o Acaerte em Campo.
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6: Meus amigos, muito bom dia, 10h32, essa é a sua Nativa. Você está na Nativa sintonizando, se ligando na Nativa 105.7 FM no rádio e também estamos no portal cliquenativa.com.br. Agora 10h32 da manhã, é hora de homenagear os nossos amigos e amigas que hoje estão completando mais um ano de vida. Deixa eu parabenizar aqui o Clodimar, um abraço pra você. Fran Rama também, Gislaine Tessaro Alves, Jorge Marilei também, Cristine Maraga, parabéns aí, Inês Lussani, parabéns Senir Calegari, parabéns Andressa Peri, parabéns também pra Thay Caio dos Santos, a Dani Andra Varta também hoje completando mais ano de vida. Crescêncio Santos, Elenir Granoski, Maralene Machado hoje completando mais ano de vida e a Solange Piscinim também hoje completando mais ano de vida, hein? Parabéns, felicidades, muitos e muitos anos de vida, saúde, paz, sucesso, que as bênçãos de Deus estejam sobre vocês neste e em todos os dias de suas maravilhosas vidas, viu? Se você não segue a gente nas redes sociais, segue lá, @nativa105.7 no Instagram e também no Facebook, então vai lá. Agora tem João Bosco e Vinícius. Falando sério, bom dia.

0: Essa é a sua nativa e ela, Marília Mendonça, amante não tem lar aqui na programação. Obrigado pelo carinho da sua maravilhosa companhia, pela sua audiência sensacional neste dia maravilhoso em nossas vidas. Que bom, hein, ter você junto comigo, sintonizando, nos ouvindo pelo rádio. Estamos em 105.7 FM e também estamos na internet no www.cliquenativa.com.br. Agora é o seguinte, hein? Vamos conhecer o ganhador ou a ganhadora do primeiro combo de hoje. Combo cabelo e barba. É, sensacional. Combo cabelo e barba, Casa Nova Barbearia. Você que mandou mensagem aqui no 49-33-40-16-16, vou repetir, 33-40-16-16, este é o WhatsApp da Nativa para você. Temos dois combos hoje, um agora, pela manhã vou sortear, e outro na parte da tarde com o Thiago a partir das duas, viu? Vamos lá então conhecer o primeiro ganhador ou primeira ganhadora de hoje do Super Combo, Casa Nova Barbearia e Nativa. Vamos ver, alô produção, temos aí já não? Temos? Vamos lá então conhecer o número do telefone, final do telefone do ganhador ou da ganhadora? 4453, final do telefone, 4453. Temos a mensagem aí, produção. Bora lá então, vamos ouvir, bom dia.
1: Casa Nova, ei, barbearia, é muito mais Nativa.
0: Valeu, quem é, quem
1: abraço,
0: é,
1: deixa eu ver. E ótima sexta-feira a todos.
0: Show de bola.
1: Vamos esse... pra frente, bonito. Na Santa Paz.
0: Valeu, esse é o Éder Bueno. Deixa eu ouvir você de novo, Éder. Diga lá, bom dia.
1: Casa Nova, barbearia. Opa. É muito mais Nativa. Abraço e ótima sexta-feira a todos. E vamos pra frente, bonito.
0: É isso aí. Valeu, Éder. Éder Bueno, grande Éder Bueno, nosso parceiro de todos os dias aqui na programação Nativa. O Éder Bueno faturou. Éder, seguinte, ó, fica atento aí. A qualquer momento, a Nativa vai entrar em contato com você para dizer como é que você vai fazer para poder aí se aproveitar, aproveitar-se desse prêmio, desse combo que a Nativa está dando para você em parceria com a Casa Nova Barbearia em Chapecó. Tá bom, meu querido? Dentro em breve, a Nativa vai entrar em contato com você. Parabéns, Éder Bueno. Obrigado pela companhia de sempre, viu?
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0: 16 minutos faltando para as 11. Luan Santana, olho.

Ativa é tudo e muito mais. É de Brito e Samuel, toda mulher. As melhores músicas sertanejas te fazendo companhia na sua manhã de sexta-feira, 10 de julho de 2026. E é muito bom saber que você está aí do outro lado, ligado, ligada na programação, sintonizando. Foi 105.7 FM da Nativa. Seguinte, ó, deixa mais uma vez eu mandar os parabéns aqui pro Éder Bueno. Éder Bueno, grande Éder Bueno, faturou aí o combo, primeiro combo de hoje, cabelo e barba. Da Nativa, presentão da Nativa e da Casa Nova Barbearia em Chapecó. Éder, a produção já vai entrar em contato com você aí, tá bom? A Nativa já está entrando em contato com você para encaminhar aí os benefícios que você recebeu hoje aqui da Nativa e da Casa Nova Barbearia, que é o combo cabelo e barba aí para deixar o perfil alinhadão aí pro final de semana, tá bom, Éder? Abração pra você, meu querido, obrigado pela companhia, gente boa. Seguinte, ó, eu vou ficando por aqui, vou deixar o meu abraço, agradecendo o seu carinho e companhia maravilhosa em mais esta bela semana abençoada por Deus. Se Deus permitir, segunda-feira tô de volta. Logo mais, daqui a pouquinho tem Te Amo Pra Sempre, as mais belas mensagens de amor do rádio. Tem também Aconteceu Comigo na sequência, sempre uma maravilhosa história interpretada pela nossa equipe Nativa, tá bom? Logo mais à tarde, mais um combo cabelo e barba, Casa Nova Barbearia com o Thiago Freitas, também pra você na parte da tarde, tá bom? Forte abraço, fiquem todos com Deus, bom final de semana, cuidem-se. Segunda-feira estamos de volta, se assim, claro, nosso queridíssimo Deus permitir. Forte abraço e até mais. Tchau, tchau.

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anos 80. É Clímax. Ai, Mício. Eu sinto sua falta. Os noveleiros já, mas eu lembro de uma novela, sim, 1985, De Quina pra Lua.

0: hoje vai conseguir esse pote, vai, GG, de graça. Vai, por favor.
1: Eu chego e você já vem pedindo as coisas.
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1: Mas, tá bom. Você pediu, você briga pela audiência, tá garantido.

0: já acorda meio esquisito,
1: é
0: né?
1: Verdade, é verdade. Ô, Gi, você sabe que a gente não pensa muito nisso, mas o sono, com o passar do tempo, se você não dorme direito, pode ter sérios problemas relacionados, por exemplo, ao coração. 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A pessoa tá com dor, a pessoa sofre com fibromialgia, que inclusive é emocional, e o magnésio ajuda também. Tem gente que sofre com hérnia de disco, bico de papagaio, não consegue abrir e fechar a mão, tem essa dificuldade. O corpo já tá deixando claro, já tá dando sinais. Agora, tem muita gente que tem problemas assintomáticos. Tem muita gente que olha no espelho e fala, eu acho que eu tô bem. Ah, eu tô saindo, eu tô bebendo, eu tô curtindo, eu tô me alimentando, eu tô comendo doce.
0: Não tô sentindo dor.
1: Não tô sentindo dor, tá tudo... Aí vai fazer o exame, dá tudo desregulado.
0: Gordura no fígado.
1: Triglicérides está alto, gordura no fígado, gordura visceral, aquela que fica ali, ó, perto dos órgãos, trazendo sérios problemas pro seu coração no futuro, gordura no fígado, pancreatite, enfim, tudo isso você pode estar correndo risco e não sabe.
0: O colesterol alto, gente, é um alerta muito importante. 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
0: né?
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1: 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Ela parou de sentir dor, ela diminuiu os níveis glicêmicos, então colocou o corpo em organismo.
0: 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Equilíbrio. Isso que é interessante.
1: 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É impressionante. 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

0: ajudar a Letícia. Mas antes, vamos ouvir com muita atenção a história dela.
1: Oi, Gi. Meu nome é Letícia e eu vim contar a minha história que começa na infância, quando eu morava num sítio com a minha família. Nessa época, eu tinha um vizinho chamado Rodrigo. As nossas mães eram melhores amigas e a gente sempre ficava junto, ficamos muito próximos. E na escola, todo mundo dizia que eu e o Rodrigo éramos namoradinhos. Mas eu detestava aquelas brincadeiras, porque eu era muito nova e eu nem pensava em namoro. Mas o tempo foi passando e quando eu completei 12 anos, eu e a minha família fomos embora para outra cidade por causa do trabalho do meu pai. E foi aí que eu comecei a sentir uma saudade esquisita do Rodrigo. Com essa idade, a gente já começa a pensar nos meninos de uma forma diferente. E foi aí que eu descobri que eu gostava dele mais do que um amigo. Morei longe por 3 anos e quando voltei para minha cidade, na escola nada tinha mudado.
2: Olha lá os namoradinhos. Vocês vão casar?
1: Para com isso, menino.
3: É, vê se cresce, otário.
1: Eu ficava muito sem graça com as brincadeiras e o Rodrigo também não parecia gostar. Porque a gente só tinha uma amizade. Na verdade, eu gostava do Rodrigo, mas eu tinha vergonha de assumir isso ou tomar qualquer atitude. Eu sempre pensava, vai que ele dá risada na minha cara, vai que eu perco o meu amigo. Ah não, né? Melhor deixar pra lá. E outra, eu nem sei se isso que eu sinto é paixão mesmo. Quando eu fiz 16 anos, meus pais se separaram e eu fui morar com a minha mãe na casa da minha avó em São Paulo. Ficava a 800 quilômetros da minha cidade. Mas ainda bem que tinha o Facebook. Porque assim, eu e o Rodrigo não perdemos o contato. Só que nessa época, eu comecei a namorar um garoto. E eu até gostava dele. Mas o meu sentimento não era nada parecido com o que eu sentia quando eu recebi uma mensagem que fosse do Rodrigo. Eu me tremia inteira por dentro. Eu sonhava com ele. Eu imaginava assim, a gente casados, felizes para sempre. Mas e a coragem para fazer acontecer? Eu não tinha. Eu ficava só sonhando e torcendo com uma atitude do Rodrigo. Eu torci tanto por isso que um dia ele me surpreendeu. Letícia, tem uma coisa que você precisa saber e hoje eu tomei coragem para te falar. Eu sempre fui apaixonado por você desde criança. Eu não tô lendo isso. Ele é apaixonado por mim? Ai, meu Deus! Eu não acredito! Eu tenho que responder. Adorei saber disso. Eu também sinto algo por você. Mas pena que estamos tão longe, né? Ele demorou algumas horas para me responder. Mas assim que ele me respondeu, a gente combinou de quando a gente fosse se encontrar, que a gente ia conversar pessoalmente. Mas o tempo passava e nada da gente conseguir se ver. A gente era menor de idade e não dava pra gente viajar sozinhos. Mas um dia o Rodrigo decidiu me fazer uma surpresa. Ele já tinha completado 18 anos, ele pegou o ônibus e foi me ver. Quando ele tocou a campainha de casa, meu coração quase saiu pela boca. E quando nos vimos, nós nos abraçamos, nos beijamos. Mas, infelizmente, o beijo não foi daquele que eu esperava. Eu esperava que fosse um beijão daqueles de novela. Mas foi muito estranho. O beijo não encaixou. Eu fiquei tão sem graça. Ainda mais porque o Rodrigo tinha ido para passar o final de semana na minha casa. Então é claro que outros beijos iriam rolar. E rolou, né? Claro. Mas não mudou muito, não. Eu queria estar com ele, mas eu não queria o beijo dele. Dá para entender? Só que eu não tive coragem de ser sincera com ele. Eu deixei rolar. E o que acabou acontecendo? Antes de ir embora, o Rodrigo me pediu em namoro.
3: Você não vai responder?
1: Ah, Rô, sei lá, eu acho que não vai dar certo. A gente mora muito longe um do outro.
3: Você não quer nem tentar?
1: Eu acho melhor não. Vamos continuar amigos, vai. Ele foi embora meio triste, mas foi bem melhor assim. A gente continuou se falando todos os dias. Ele arrumou uma namorada e eu confesso que naquele momento eu fiquei bem ciumada. E quando eu fiz 20 anos, eu conheci o Betinho. Nós nos apaixonamos, começamos a namorar e detalhe, eu ainda continuava mantendo contato com o Rodrigo. E infelizmente não era só papo de amigos. A gente tinha uma certa intimidade, sabe? Ele ainda falava que me queria e eu, apesar de não ter rolado aquela química que eu esperava entre a gente, eu ainda sonhava em me casar com ele. Depois de uns 2 meses de namoro, eu comecei a me sentir culpada. Toda vez que eu falava com o Rodrigo, eu sentia aquela culpa. E aí eu achei melhor agir da maneira certa. Oi, Rodrigo. Eu acho melhor a gente se afastar. Nós dois estamos namorando e é melhor dar um tempo na nossa amizade. Por favor, não me liga e nem me manda mensagem. Acho que vai ser melhor assim. Ele achou um exagero, porque ele não queria que a gente ficasse sem se falar. E aí ele continuou mandando mensagens e eu fui ignorando todas. Até que um dia ele parou. Só que as nossas mães, depois de anos sem se encontrarem, elas resolveram passar um final de ano juntas. E resolveram alugar uma casa na praia. O Betinho, meu namorado, ele ia trabalhar até o dia 31. E por esse motivo ele não queria viajar por causa do trânsito. A gente conversou, eu tinha férias coletiva, e então eu decidi ir sem ele. A minha mãe falou que o Rodrigo ia passar com a namorada, então eu pensei, tá tudo certo, eu vou. Mas não foi bem assim que aconteceu. No último dia do ano, quem apareceu de moto na praia? Rodrigo?
3: Tava com saudade?
1: Ué, mas você não ia passar a virada com a Gabriela?
3: É, a gente terminou ontem. Aí eu peguei a moto e vim. Cadê minha mãe?
1: Elas foram cedo pra praia. Ele entrou, a gente tomou café juntos, nos trocamos e quando a gente tava saindo pra ir pra praia fazer uma surpresa pras nossas mães, ele me agarrou na cozinha. Eu juro que eu tentei resistir, mas eu só consegui resistir por 3 segundos. E depois disso, eu não consegui mais. Gente, foi tudo diferente daquela primeira vez que a gente ficou. Parecia que eu estava com outro homem. Naquela manhã, a gente se amou. E eu posso dizer com toda certeza que o Rodrigo foi o único que me fez sentir o que eu senti. Foi maravilhoso. Só que logo depois veio aquela sensação horrível de culpa por eu ter traído o Betinho. Eu me arrependi muito. Eu fiquei muito mal. A minha vontade era de ir embora de lá. Eu pensei até em ir, mas naquela altura do campeonato eu ia passar o ano novo na estrada. E a minha mãe também não ia deixar. E por isso eu fiquei. Na hora da ceia, as nossas mães estavam muito felizes. Porque os dois filhos estavam ali com elas. E na verdade, elas estavam alegrinhas também porque se empolgaram ainda mais quando perceberam que estava rolando um clima entre a gente.
3: Letícia, e aí? Vai casar?
1: Ainda não. E você?
3: É, eu tô esperando um certo alguém.
4: Ai, que lindos!
1: Ai, mãe, não comece, hein? Eu tô namorando o Beto.
4: E eu não tenho nada contra ele, mas o Rodrigo é o Rodrigo, né?
3: Valeu, tia, muito bom.
5: Ah, não é porque é meu filho, não. Mas o Rodrigo, ai, gente, olha que lindo!
3: Aê, muito obrigado, muito obrigado. Tá vendo, Letícia? Só você não enxerga.
1: Brincadeiras à parte, né? Mas aquela noite terminou com mais beijos às escondidas e mais sentimento de culpa. O Rodrigo foi embora no primeiro dia, logo depois do almoço, E naquele momento eu me senti aliviada. Eu precisava de um tempo sozinha para decidir o que fazer da minha vida. Eu voltei das férias e voltei decidida a terminar com Betinho. Mas ele não aceitou. Ele vivia tentando voltar até que eu acabei amolecendo e nós voltamos. Eu amava o Beto, mas eu também amava a história com o Rodrigo. Era aquela coisa, né? A gente se falava e tudo acendia dentro de mim. Mas a distância também falava mais alto que tudo. Eu namorei por mais 2 anos e nós decidimos morar juntos. Eu estava feliz com meu marido, mas uns anos depois, ele começou a beber além da conta e eu não tolero bebida. E por esse motivo eu quis me separar. Depois de um tempo, o Betinho conseguiu parar de beber e ele quis tentar de novo. Eu dei uma chance, nós voltamos a namorar. Cada um tá na sua casa. A gente tá junto até hoje, a nossa relação é leve, me faz muito bem. E o Rodrigo também tá com alguém, mas vira e mexe, ele faz questão de me falar que ainda é apaixonado por mim. A gente continua morando longe um do outro, nós só nos vimos 3 vezes em 5 anos, mas nós nos comportamos. É claro, né? Eu não vou negar pra vocês que eu morro de vontade de ficar com ele de novo. Mas agora eu tô respeitando o Beto. Eu já me arrependi muito do que eu fiz no passado. E o Beto não merece. Aliás, traição é algo que ninguém merece. A questão toda que fica martelando na minha cabeça é até quando o Rodrigo vai estar na minha vida sem de fato estar? Será que nós criamos uma dependência emocional desde criança? Será que existe mesmo um sentimento especial? Ou tudo não passa de uma ilusão que criamos? Hoje eu tenho 26 anos

conta também, né? Gente, essa coisa de amar duas pessoas, pra mim não existe. O que você acha? De tudo que você ouviu aqui, o que você quer falar pra Letícia? 9198-406-9646. A gente vai refletir sobre tudo que ela contou.

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0: relacionamento. Mas de vez em quando, né, o fantasma do Rodrigo aparece e mexe muito com as emoções dela ainda. Que é jovem, tem 26 anos, mas ela tá com medo de estar perdendo tempo nesse relacionamento com o Beto, que ela diz que gosta. Mas sobre o Rodrigo, que é lá apaixonite de infância, que não viveram. Tiveram alguns momentos ali que não foi legal, né, Letícia? Você mesma escreveu na história, a traição é terrível, ninguém merece, mas... Você sabe, né, o que você fez. E uma hora essa continha vai chegar, amiga. Vamos pros recados aqui do pessoal que tá na live, que já ouviu a história. A Cia Oliveira acha que ela ama o Rodrigo, mas gosta do marido. Só que agora ela tem que decidir, né, antes que o Rodrigo desista. Muita gente também dando um toque que hoje você tem os dois, mais ou menos, e daqui a pouco pode ficar sem ninguém. Lembre-se também, Letícia, que a dúvida... Quando a gente fica com uma dúvida, assim, em relacionamento... O não é uma boa resposta, né?
1: A verdade é uma só. A vida é feita de escolhas e decisões.
0: Sim.
1: A partir do momento que você escolhe ou decide estar com alguém, você tem que deixar tudo que possa atrapalhar, né? Impedir você de seguir em frente, você tem que deixar pra trás. Porque senão você fica sempre nessa dúvida, nessa indecisão. E aí você não fica nenhuma coisa nem outra. Então você tem que tomar uma decisão. Se você tá bem com a pessoa que você está no momento, vai viver sua vida, seus momentos. Porque a vida é uma só.
2: Oi, Letícia. Olha, traição não é uma coisa legal. E tudo que você faz pro próximo, uma hora você colhe. Então eu acho que você deveria dar uma chance pra quem tá do seu lado e se entregar de verdade, entendeu? Agora, se você vê que não é do seu coração, do seu sentimento, então é melhor terminar.

0: acontece muito por aí, viu? Ela resolveu contar a história dela, pedir um conselho porque tá na dúvida, com medo de tá perdendo tempo num relacionamento que ela não sente que é 100%. Mas o outro também com o Rodrigo, hein? Olha, outro dia falaram aqui sobre a distância, né? Relacionamento à distância. Quem quer, dá um jeito. Quem não quer, arruma desculpa, Letícia. Fique atenta nisso também, viu? Catarina tá aqui na nossa live falando: eu vivi um amor assim por 35 anos. Ele vinha, bagunçava minha vida toda, me enchia de esperança e nada, não tomava uma decisão também de assumi-la. Até que ela cansou e deu um basta. Hoje ela falou que tá sozinha, porque ele iludiu ela por 35 anos. Mas ela tá sozinha e tá feliz. Conselhos que estão dando aqui pra Letícia também, né? Dá um tempo pra ela decidir realmente o que ela quer da vida. Quer viver as aventuras com o Rodrigo? Não tá feliz no casamento aí com o Betinho? Decida.
1: Olha, minha amiga, eu digo com todo o carinho do mundo, mas a verdade é que você amar duas pessoas ao mesmo tempo é você querer viver dividida, né? Enquanto você não decide, a vida vai decidir por você, porque não dá pra você construir um futuro firme com os pés em dois caminhos diferentes. Você precisa ter a coragem de escolher um lado e assumir os riscos, porque quem tenta segurar duas histórias ao mesmo tempo, uhum, acaba perdendo as duas, e no final de tudo, às vezes acaba perdendo assim mesmo.
0: Obrigada, Larissa.
2: Sinceramente, eu não acho que foi legal ela, a Letícia, sequer ter começado a namorar com o Beto, porque ele tá servindo meio que como um tapa-buraco. E eu acho que esse problema, ela que tá colocando um empecilho. Eu acho que a Letícia tá fazendo muita tempestade em copo d'água, entendeu? Porque assim, se ela ama o Rodrigo e o Rodrigo ama ela, os dois já são adultos. É bem fácil de se resolver isso. Eu não acho que a Letícia devia ficar com outra pessoa enquanto é apaixonada pelo Rodrigo, e nem o Rodrigo ficar com outra pessoa enquanto é apaixonada pela Letícia.
0: Tem aquela história, né, Maurício? Não faça pros outros o que você não quer pra você.

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0: 26 anos e a Letícia tá aí nessa indecisão. Olha, Letícia, o arrependimento da traição aí não vai apagar o erro, né? Então que você aprenda, por favor. Escreveram aqui na live algo muito importante, tipo, você não resiste à tentação quando o Rodrigo tá perto, mas você deixa ele chegar perto. Corta esse relacionamento se não faz bem, se te deixa preocupada, se você sabe que vai errar quando tá perto dele. Ou se resolva, né? Termina com o Betinho, vai atrás da sua felicidade. Já parou pra ouvir o seu coração? Olha, pessoal escrevendo aqui na live, se você não é feliz com seu atual esposo, resolva esse sentimento. Porque se o Rodrigo te amasse, ele já teria te assumido também, né? Não ficava dando a desculpa da distância, que moram em lugares diferentes. Se você não sabe o que quer, fica sozinho um tempo, descansa, pensa. Analisa que as respostas, com certeza, virão.
2: Eu acho que ela tem que se livrar desse passado aí que não deu futuro nenhum pra ela. E tomar cuidado com as escolhas, né? Porque trair não é escolha, é erro. Ela tem que pensar mais no marido dela. E pôr um ponto final realmente nesse relacionamento aí. Cortar a amizade de vez mesmo. Pra ela seguir em frente, ser feliz com o marido dela. Força aí, amiga.
0: Tem gente que só aparece também, né? Pra bagunçar mesmo a vida da gente.
3: Escute mais a voz do seu coração e acredite mais em você que vai dar tudo certo, viu? Já deu tudo certo pra você.

0: crianças ali, ó, são namoradinhos, vão ser namoradinhos. Mas enfim, se encontraram um pouco mais velhos. Mas hoje ela tem 26 anos, gente. Ela tem um relacionamento com o Betinho, tá casada praticamente com ele. E nesse meio tempo aí, teve esses encontros com o Rodrigo e teve traição. Se arrependeu depois, mas não apaga o erro, né, Letícia? Porém, ela acabou voltando com o Betinho, mas o Rodrigo sempre aparece na vida dela e ela fala que não consegue resistir à tentação porque o cara vai e aplica na mente dela. Tem essa história toda e ela acaba cedendo. E aí vai complicando ainda mais, né? Os sentimentos e a situação de estar traindo alguém, de estar enganando a outra pessoa. E o Rodrigo todo em cima do muro, também não assume, né? Ela de forma alguma. Tá totalmente perdida, a Marina escreveu aqui na nossa live. Tem que ficar um tempo sozinha pra fazer o melhor pra todos. Porque só tem gente sofrendo nessa história. Eu acho que o Rodrigo tá se divertindo. Não acho que ele fez uma proposta séria de casamento pra ela. Andréia, o Rodrigo vai estar na sua vida, Letícia, até o dia que você permitir. Se você tá com o Betinho, está bem, então deixa o Rodrigo viver a vida dele em paz. E se não tá bem, você também pode terminar.
1: Não é bom a gente enganar os outros, porque a gente acaba sendo enganado também, é o que ela tá fazendo, né? Ela tem que se decidir e viver um relacionamento sólido com uma pessoa só. Porque querendo ou não, ela tá traindo, né? No meu ponto de vista, ela tá traindo.
0: Com certeza. E ela sabe disso, né? Isso a perturba, mas não consegue resolver. Letícia.

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1: Mais recados pra Letícia, a dona da história de hoje, que tá ouvindo tudo, viu, gente? Atentamente, porque ela sabe que precisa tomar uma decisão, sabe que as escolhas, claro, sempre serão dela, né? E as consequências também das escolhas. E é assim na vida de todo mundo, né? Recados aqui. Almira acha que ela não ama ninguém, que o Rodrigo tá só aproveitando o momento, que ela não quer nada com nada, na opinião dela deveria ficar um tempo sozinha pra refletir e decidir o que ela quer da vida. Eu acho que ela se sente bem de uma forma com Betinho e de outra forma totalmente diferente com o Rodrigo. Dá pra ter as duas coisas? A gente não consegue ter tudo nessa vida, viu, Letícia?
2: Minha opinião, ela tem que sair de cima do muro, decidir o que ela quer pra vida dela, porque não dá pra ficar amando um e vivendo com o outro, não.
3: Ela tem que ter pensamento positivo e seguir a vida com uma pessoa só, que valoriza ela, ela valoriza ele. Isso que conta muito no relacionamento. Um abraço pra todos.
1: Lili, você acha que ela já tem essa resposta?
4: Você não o ama, realmente o ama. Eu acho que você sente um carinho, um respeito, uma admiração por tudo que vocês viveram, por tanto tempo que vocês estão juntos. Mas amar, amar mesmo, eu não acho que você o ama. Até porque se você o amasse, você não teria o traído e muito menos estaria pensando em outro cara estando com ele. E se você está pensando em outro cara, se existe uma segunda pessoa, é porque não é a primeira pessoa pra você, né? Então eu acho que no fundo talvez você saiba o que fazer.

história, a gente vê que tem duas pessoas sendo enganadas aí. A própria Letícia tá se enganando e tá enganando também o Betinho. Porque quando a gente ama alguém, a gente não sente saudade do passado. Então tem algo mal resolvido. A melhor coisa que ela tem que fazer é sentar, pensar no que ela vai fazer da vida dela. Porque ficar

separar agora, né, nesse momento, e fazer uma análise aí desses dois relacionamentos, mas em especial do que você sente. Só não confunda amor com atração física, que eu acho que é o que você sente pelo Rodrigo, mas aí faça a sua análise, você é quem tá nesse relacionamento aí com os dois. E o que a Silmara falou agora há pouco é muito verdade. Quando a gente ama uma pessoa, quando a gente tá num relacionamento verdadeiro, a gente nem pensa, mas nem lembra do passado, tá?

0: capazes de fazer boas escolhas, mesmo se tratando de sentimento, do amor, dessa coisa do coração. A resposta sempre está dentro do nosso coração. Ouve aí, tome sua decisão e depois conta pra gente, que a gente vai ficar aqui na torcida, viu?
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0: da sexta-feira para você. A Anvisa aprovou uma nova regra que determina a atualização das vacinas contra a Covid-19 para acompanhar as variantes mais recentes do vírus. A ideia é que os imunizantes ofereçam uma proteção mais eficaz conforme o coronavírus evolui. Então fiquem atentos, viu? Terminam hoje as inscrições para o ProUni do segundo semestre do ano. O procedimento pode ser feito gratuitamente pelo Portal Único de Acesso ao Ensino Superior. E a publicidade das casas de apostas, as bets, passarão a exibir avisos obrigatórios sobre os riscos de dependência e de perdas financeiras. As novas regras também restringem estratégias de marketing consideradas abusivas, com o objetivo de incentivar o jogo responsável. A medida passa a valer a partir do dia 17 de julho. 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
0: 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Até a segunda.
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2: Gente, o Haaland pediu desculpas pra torcida brasileira, postou música com cantor brasileiro, recebeu até convite pro Carnaval de Salvador. A gente tá quase gostando dele, né? Não?
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0: sanativa, isso que é mais legal, hein?
1: Muito bem, quero saber de fofoca.
0: Eu também, Thiago Rocha, boa tarde.
2: Boa tarde, Gi, boa tarde pra você, boa tarde pro Anjinho,
1: boa
2: Gabriel,
1: tarde.
2: Pra todo mundo que tá ouvindo a Nativa nessa sexta-feira. Olha, já vamos falar sobre a Simaria. Agora é a vez dela lançar a carreira solo, os preparativos já estão acontecendo, eu trago todos os detalhes já já.
0: A Simone é Simone Mendes, a Simaria vai ser o quê?
1: Simaria Mendes.
0: Ah, não.

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2: Olá, hoje a dica é para reduzir o estresse para ter um coração tranquilo. O estresse crônico eleva hormônios que sobrecarregam o coração, aumentando o risco de hipertensão e arritmias. Pratique meditação, yoga ou hobbies relaxantes diariamente. Durma 7 a 8 horas por noite e mantenha conexões sociais. Exercícios leves liberam endorfinas, o antídoto natural contra o estresse. Evite cafeína em excesso e organize sua rotina. Se ansioso, procure ajuda psicológica. Isso é um sinal de força. Respire fundo e cuide do seu bem-estar emocional.
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0: carreira solo. Olha, dizem inclusive que ela já tá prontinha pra lançar uma nova música de trabalho. Agora vai ficar aquela coisa, né? Quem vai fazer mais sucesso? Será que é a Simone ou será que é a Simara, hein, Gi?
1: Ah, vai depender da música, né? Cadê? Cadê? Quero ouvir a música.
2: 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Calma, tudo. Meu.

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1: 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Sexta-feira chuvosa, minha gente querida. Muito boa tarde. Seja bem-vindo, bem-vinda à Nativa FM 105.7 para todo o oeste de Santa Catarina e no Clique Nativa para todo o Brasil e pro mundo. Acesse lá o nosso cliquenativa.com.br e fique de olho também, sabe no quê? Nas nossas promoções, nas nossas notícias, tudo de bom pra você. 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Ah, Thiago, mas eu sou mulher. 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E aí, se você ganhar, por exemplo, a semana passada, teve o caso de uma filha que deu essa experiência pro pai dela. Olha que amor, querida, né? Então, e você pode fazer o mesmo. Se você é mulher e quer presentear alguém, legal, né? Você pode presentear o seu maridão, o seu pai, o seu filho, quem você quiser. O seu maridão, o seu namoradão, até aquele contatinho aí que tá prestes a ser um namoro, pode ser também para fazer um agrado. 3340-1616. Mas olha, a nossa tarde hoje está maravilhosa. Ao vivo, daqui a pouquinho, nós vamos falar sobre segurança de trabalho e o uso do celular, tá certo? O uso do celular nas questões de obra, na construção civil. Os malefícios que isso pode trazer, os acidentes que isso pode ocorrer. Então nós vamos falar ao vivo aqui com o integrante do Sinduscon de Chapecó. Ainda hoje, também ao vivo, nós vamos falar sobre um bazar que acontece em Chapecó, da Associação João Piltz. Exatamente, você pode ajudar. Aliás, eles têm um trabalho fenomenal, essa entidade. Estão fazendo um bazar maravilhoso e a gente vai te mostrar como que você pode se vestir bem, comprar boas roupas por um preço bom e ainda ajudar uma entidade extremamente séria aqui de Chapecó. Tudo isso e muito mais, recheado de música sertaneja, com promoção, com beijos, com interação dos nossos ouvintes e das nossas ouvintes. Seja bem-vindo! Hoje, dia 10 de julho de 2026, está no ar o nosso Hora Mais, uma hora sem intervalo comercial aqui na Nativa.

0: 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E a Nativa também, gente. O que é ser Nativa também é muito mais conscientização. Vocês sabem que essa semana nós tivemos aí um acidente de trabalho na construção civil. O trabalhador, felizmente, estava usando todos os aparelhos, né, que prevê as normas de segurança e, graças a Deus, foi só um susto, né? Porém, nós estamos e precisamos falar de um outro fator que também pode ser um grande causador de acidentes nas obras, na construção civil, que é o uso inadequado do telefone celular. Mas para falar mais sobre isso, eu recebo aqui um grande amigo, Luiz Alberto Paludo, ele que é do Sinduscom. O Sinduscom é uma entidade extremamente importante para a nossa sociedade e que trabalha com a construção civil. Luiz Alberto, muito boa tarde, seja bem-vindo, vice-presidente de Relações Trabalhistas, Segurança e Medicina do Trabalho do Sinduscom. Seja bem-vindo à Nativa, tudo bem?
1: Tudo bem, Thiago. Boa tarde a todos os ouvintes, né? Uma satisfação estar aqui colaborando hoje.
0: Que bom. Luiz Alberto, vocês estão com uma campanha super bacana do Sinduscom que fala sobre o uso inadequado do celular e dessas consequências que a gente pode ter, né?
1: Ah, sim. É, nós temos a campanha, neste mês de julho, tá? Nós estamos trabalhando com a campanha Conectado à Segurança. É uma campanha onde nós estamos tratando do uso dos celulares nos canteiros de obra, tá? Então, nós temos feito um trabalho muito bem realizado com os técnicos de segurança do trabalho, com os RHs, é feito pela engenheira de segurança do trabalho e assessoria de saúde, a Ana Andréia. Então, todo mês tem uma reunião com todos esses técnicos e todos os meses, ou cada dois meses, nós temos uma campanha nova, cada dois, três meses temos uma campanha nova visando justamente a segurança, né, e a saúde do trabalhador, né? Preservar a vida é o nosso movimento.
0: Que bom, maravilha. Agora, a gente estava conversando até aqui, antes da nossa entrevista entrar no ar, sobre essa questão mesmo do perigo. Porque assim, ó, até tu convidou a gente a uma reflexão. Quem que nunca se pegou numa cilada com o celular, né? Aí imagina quando você vai trabalhar com ele de forma desatenta, né?
1: Não, em todo momento, né? Em toda situação, né? Dirigindo, em casa, numa escada de casa, né? Tenta descer uma escada com o celular, alguém já não falseou, né, olhando para o celular? Então imagina isso num ambiente de risco, num canteiro de obra, todos. E a reflexão que nós fizemos é assim, ó, é recordar, ninguém teve um pequeno acidente sequer com o celular. Então dá para imaginar o quanto que o celular desvia a nossa atenção.
0: Nossa, ele desvia muito, né? É porque aquilo que a gente fala também, tá lá às vezes o trabalhador, né? Escutando, digamos que a Nativa, né? A todo vapor no fone do ouvido, por exemplo, no celular. De que forma que ele vai ouvir até o que está acontecendo no entorno, né?
1: Sim, o barulho de maçã.
0: Nossa, ele desvia muito, né? É porque aquilo que a gente fala também, tá lá às vezes o trabalhador, né? Escutando, digamos que a Nativa, né? A todo vapor no fone do ouvido, por exemplo, no celular.

0: Totalmente atenção. O celular é algo que, olha, obviamente é uma ferramenta hoje muito usada, né? É uma tecnologia muito usada no canteiro de obra, né? Para o crescimento e para o desenvolvimento até da própria indústria da construção civil, né? Para medições, para avaliação, para conferências. Hoje tem celulares que fazem conferência de prumo, né?
1: Verdade.
0: De obra, verificam infiltrações. Agora, o uso indiscriminado, né, do celular nos canteiros, assim, sem no uso individual, pode efetivamente causar muita dificuldade para os trabalhadores.
1: É, sem dúvida. Luiz Alberto, estamos aqui agora só um minutinho, porque às vezes acontecem as coisas ao vivo, né? Nossa entrevista é ao vivo, então nós estamos aqui dando uma organizada aqui, só um pouquinho. Luiz Alberto, vamos trocar de lugar aqui, que vai ficar melhor?
2: Isso.
1: Aqui, aí. Pode ficar nesse lugar aqui. Aí, Luiz Alberto, obrigado. Pode continuar o seu raciocínio.
0: Não, então, se o trabalhador leva o celular, está com o celular no bolso e toca o celular, o tempo dele colocar a mão no bolso, né, e estiver caminhando, puxar o celular, atender o celular, ver a mensagem, desligar o celular, olha quanto tempo isso acontece, né? 30, 40 segundos, né? Então, esse é um tempo muito mais do que suficiente para acontecer um acidente. Então, realmente, a gente faz esse movimento com o conjunto, porque é um hábito, né? Nós não tínhamos esse hábito, surgiu o celular, né? E fomos formando esse hábito. Agora, nós temos que desfazer esse hábito. Isso é um trabalho realmente, por isso essa campanha agora de desarraigar este hábito.
2: Muito bem. E vão haver, desculpa, vão haver ações, né, durante as obras, durante o mês todo, dentro das obras, para que o pessoal tome essa consciência.
0: Ah, sim, serão feitas visitas, colocado cartazes nas obras, feito trabalho com os coordenadores de obra, com os engenheiros, os mestres. É todo um trabalho que é feito junto aos técnicos de segurança, né? E esses vão irradiar nos canteiros de obra, aos RHs das empresas e aos técnicos de segurança. Então a ideia é criar essa conscientização de obra, né? Você tocou antes, né, do acidente que aconteceu, né? Olha, felizmente ele estava com os equipamentos conectados, né? Então estava com a linha de vida, preso na linha de vida, com cinto de segurança, conseguiu salvar. É o que a gente costuma dizer, que não é a última gota que faz o copo transbordar, senão cada uma das gotas. Então, nós temos que dar atenção a todos os pequenos movimentos, porque o movimento final, que pode ser o celular, pode causar acidente.
2: Sem dúvida nenhuma. Luiz Alberto, que bacana essa atitude e essa iniciativa do Sinduscom. A gente espera que as pessoas que estão nos ouvindo nesse momento, que também criem essa consciência, não só as pessoas da construção civil, mas acho que todos nós, né? Todos nós já tivemos algum tipo de incidente. E de forma geral, a entidade, o Sinduscom, atua fortemente então na parte da construção civil, nessa parte da prevenção, atua também como um auxílio na construção, nas construtoras e também do trabalhador, bem como agora vocês também terão uma feira muito importante, né, nos próximos dias.
0: Com certeza, nós convidamos a todos, né? Vai ter uma

0: porque é uma feira tanto de materiais de construção, equipamentos de construção, como feira imobiliária também. Nós convidamos a todos para visitar, realmente vai ser uma oportunidade maravilhosa recebê-los, tá? E deixaríamos aberto a tudo isso. E eu voltaria a só ressaltar esse aspecto. A maior preocupação do cidadão, né, é dar para o associado, né, dar para o associado condições de ele dar segurança para o seu trabalhador. E a coisa mais importante, hoje a coisa de mais valor é a vida. Então é isso que nós temos preocupado.
1: Perfeito. Luiz Alberto, muito obrigado pela sua participação aqui na Nativa FM 105.7. Vou lhe convidar para, na sequência, você voltar aqui e também mais informações a gente vai ter na rede social, porque saindo daqui você vai gravar agora um vídeo também para falar sobre essa campanha. Obrigado. Pode deixar a sua saudação final.
0: Tá bom, obrigado aos ouvintes, né? Espero. É só um primeiro movimento, mas eu acho que cada um tem que voltar para dentro de si mesmo, porque abre.

0: tem uma coisa que nós precisamos mudar individualmente, né? É só recordar assim, quem não teve um pequeno incidente com o celular? Faz essa reflexão.
1: Obrigado, Luiz Alberto. Ó, pra você que tá na construção civil, então já fica a dica, né? Não só a dica, mas o lembrete, a atualização. É importante. Vamos manter a vida, vamos manter a nossa segurança, porque com isso a gente mantém todo mundo feliz. Todo mundo fica feliz, a nossa família fica feliz e segura que a gente vai voltar pra casa com saúde, feliz e contente. Tá bom? Bora lá curtir mais música aqui na Nativa.

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Agora, 8 minutos faltando para as 3 horas da tarde. Eu quero saber se você está curtindo a nossa seleção de música. É, a Nativa tem o melhor da música sertaneja. É, eu espero que você esteja gostando da nossa seleção. 3340-1616 para participar e ganhar o combo da Casa Nova Barbearia. Bora lá, tem Léo Magalhães, ainda tem Fake News e muito mais. Fake News é só o nome da música, não é o que a gente fala aqui. Bora lá.

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5: Santa Catarina aumentou o valor do benefício para agricultores familiares afetados por fenômenos climáticos. O programa Safra Garantida SC passa a oferecer subsídio de até R$ 2.000 por produtor na safra 2026-2027. Um aumento de mais de 30% em relação ao teto anterior de R$ 1.500. O auxílio é destinado a agricultores com renda anual de até R$ 500.000 inscritos no Pronaf ou no Cadastro Nacional da Agricultura Familiar e com a documentação em dia. O objetivo é reduzir os custos de adesão ao Proagro Mais e fortalecer a proteção da produção rural.
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14: Maravilha, gente. Pausa pro café, pausa pro café. Pega o seu cafezinho e pega essa dica aqui que a gente tem. Tá pensando em matar o marido? É, não, não faz isso, né? Às vezes pode ser uma coisa passageira, né? Você, minha ouvinte, minha ouvinta, temos uma dica pra você. Não fazer isso.

0: Às vezes você tem vontade de matar o seu marido? Você sente que tá irritada, tem explosões de raiva com ele? Calma, calma, calma. Às vezes ele mereceria mesmo ser morto, mas outras vezes pode ser um dos sintomas mais comuns da perimenopausa, que é a explosão de raiva, principalmente com as pessoas mais próximas. Estudos americanos mostram que os índices de separação a partir de 50 anos, que se chama separação grisalha, entre aspas, são bem altos e podem estar relacionadas com a insuficiência da produção de estrogênio. Muitas vezes, fazendo o reajuste hormonal, ou seja, fazendo sua reposição hormonal, você nem mata o marido, nem perde o casamento. Já pensou nisso? Meu nome é Patrícia Oliveira, sou ginecologista obstetra e a minha especialização é em menopausa e saúde da mulher. Ouça a Nativa FM para saber mais dicas como essa.
1: Muito bem, doutora Patrícia, tudo certo. É isso aí, nada de matar o marido. Vá buscar a solução aí em outro lugar, mas não mate seu maridinho não, né? Valeu, gente! Pausa pro café de hoje foi essa. Na sequência a gente tem música da semana. Aproveite, hein? Participe! 3340-1616. Hoje tem sorteio de barba, cabelo e bigode.
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Seu amor é minha estrada, maravilha, Nativa FM 105.7, maravilha estar na sua companhia, Chitãozinho e Chororó, 3 horas da tarde agora e 25 minutos, seguimos com a nossa música aqui na

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Nativa está chamando. Chove muito na capital do oeste de Santa Catarina. Nesse momento agora, 3 horas da tarde, 39 minutos. Daqui a pouco a gente tem últimas da hora. Exatamente, últimas da hora. As principais informações do Brasil, do mundo e, claro, do oeste catarinense. 19 graus é a temperatura. A previsão é de muita chuva ainda até o final deste dia. Segundo aqui os meteorologistas, deverá chover pelo menos até a meia-noite sem parar. Então aí previsto muitos milímetros de chuva, pelo menos mais 18. Nas próximas 24 horas já tivemos 42 milímetros de chuva. Previsão do tempo para sábado e domingo também é de chuva, porém no domingo nós vamos ter uma queda mais significativa da temperatura, onde a mínima será de 8 graus e a máxima de 15 em Chapecó, Xanxerê, Joaçaba e Concórdia. 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E contamos, é claro, com a sua participação. Sexta-feira é dia de combo da Casa Nova Barbearia. Participe, concorra, ganhe e viva essa experiência maravilhosa. Bora olhar para o nosso retrovisor, ver o que a gente já conquistou com Gustavo Lima. É com ele.

Vem participar e vem se divertir aqui na Nativa 3340-1616. Participe com a gente aqui na 105.7, a rádio que mais dá prêmios no Oeste de Santa Catarina. Sabe o que, que tudo isso é? Muito Nativa! Bora participar com a gente! Bora cantar!

você aqui sempre com as melhores promoções da sua vida, é? E aí, me diz, quer ganhar ou não quer ganhar hoje? Eu acho que você quer, né? Quer sim? Tem prêmio da Casa Nova Barbearia. Bora pra nossa última e daqui a pouquinho tem Últimas da Hora. Com ele, né? O mais amado do Brasil.

0: E agora e 6 minutos, você está na 105.7 para todo o oeste de Santa Catarina. O ministro Flávio Dino do STF, Supremo Tribunal Federal, determinou o bloqueio dos bens do presidente do PL, Valdemar Costa Neto. A Polícia Federal investiga um suposto esquema paralelo de desvio de verbas públicas que teria movimentado mais de 119 milhões entre junho de 2024 e março de 2026, liderado pelo político. Segundo a corporação, mesmo sem exercer mandato eletivo, ele teria operado uma estrutura informal dentro da Câmara dos Deputados para direcionar emendas parlamentares conforme seus interesses políticos e privados. A eliminação da seleção brasileira da Copa do Mundo levou Carlos Ancelotti a deixar os Estados Unidos logo após o fim da campanha. Em vez de retornar imediatamente ao Brasil ou à Europa, o treinador embarcou com a família para o Canadá, onde mantém uma casa em West Vancouver, na província da Colômbia Britânica. O local voltou a servir como refúgio para o técnico em um momento de reflexão após a derrota. A Prefeitura de Chapecó informou que já executou mais de 15 quilômetros de pavimentação asfáltica com equipe própria somente em 2026. O trabalho é realizado pela usina de asfalto do município, em conjunto com os servidores e máquinas da Secretaria de Obras e Infraestrutura Urbana. Segundo o balanço divulgado pela administração municipal, foram aplicadas cerca de 14 mil toneladas de massa asfáltica, totalizando aproximadamente 106 mil metros quadrados de pavimento. A Polícia Civil de Santa Catarina deflagrou na manhã desta sexta-feira a Operação Vulpine, que investiga uma organização criminosa suspeita de atuar em crimes de estelionato. A ação foi coordenada pela Delegacia de Polícia da Comarca de Xaxim e ocorreu em Passo Fundo, no Rio Grande do Sul. Durante a operação, foram cumpridos 2 mandados de prisão preventiva e 4 mandatos de busca e apreensão. Além disso, também houve o bloqueio de valores mantidos em contas bancárias dos investigados e a apreensão de materiais considerados importantes para o avanço das investigações. A investigação começou após um crime registrado no dia 20 de maio de 2026 em Xaxim. Na ocasião, um idoso de 74 anos foi vítima do conhecido golpe do bilhete premiado. Após uma semana de tempo seco, uma frente fria volta a provocar instabilidade em Santa Catarina. Entre hoje, dia 10, e amanhã, sábado, dia 11 de julho. De acordo com a Secretaria de Estado da Proteção Civil, a chuva começa ainda já começou na madrugada do Rio Grande do Sul e avança para as demais regiões ao longo do dia, como nós estamos vendo agora, que neste momento chove em todo o oeste de Santa Catarina, com mais ênfase nas cidades de Chapecó e Xaxim. O período da maior instabilidade ocorre entre agora à tarde e a madrugada deste sábado, com previsão de temporais acompanhados por chuva intensa, em alguns momentos rajadas, vento e possibilidade da queda de granizo. Portanto, vamos ficar atentos e nos cuidar. Estas foram as últimas da hora desta sexta-feira. 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

0: A Nativa está te chamando, 3340-1616. Hoje tem Casa Nova Barbearia. É isso mesmo, minha gente querida. Bora lá com mais música pra você. Recente tivemos os Últimas da Hora, tivemos informação, agora todo mundo quer música, né? E é música que a gente vai rodar aqui na Nativa. É, isso tudo é muito Nativa. Estar com você, inclusive, é muito Nativa. Bora lá. Tem música pra você chegando aqui com Marcos e Belucci, tem Gustavo Mioto e muito mais.
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3: Espanha e Bélgica fazem nesta sexta-feira um dos confrontos mais aguardados das quartas de final. Esse jogo indica quem vai ser o adversário da França na semifinal. A seleção espanhola aposta no toque de bola, na posse, na força coletiva para seguir viva na competição e vem tendo excelentes resultados. Do outro lado, a Bélgica chega com confiante depois de eliminar os Estados Unidos e tenta confirmar a boa fase de uma geração experiente e muito eficiente. A expectativa é de um duelo equilibrado com duas equipes que sonham em dar mais um passo rumo ao título. Quem vencer nessa etapa segue entre os quatro melhores do torneio. A Espanha já tem um título, a Bélgica ainda não. E aí, para quem você torce? Eu sou Melina Calduro, de Miami, para o Acaerte em Campo.
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0: votar e vem se divertir aqui na Nativa, gente. E olha, atenção, você que está no oeste de Santa Catarina, veio alerta agora. A nossa querida Amanda Rodrigues nos passou esse alerta aí. A Defesa Civil de Santa Catarina emitiu um novo alerta para temporais com possibilidade de alagamentos, enxurradas, elevação de rios e córregos, danos em estradas rurais, pontes, bueiros, instabilidades em encostas e demais transtornos à população. A gente recebeu agora então da Defesa Civil de Santa Catarina, a Prefeitura de Xanxerê também está reforçando e nós vamos deixar aqui um telefone para emergência. 4999-180-4710. Nós vamos colocar também nas nossas redes sociais esse alerta também, lá você vai ter o telefone. É o tipo de número que a gente espera nunca precisar ligar, mas caso precise, você já sabe a quem recorrer, tá bom? 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

0: Olha, a Nativa está te chamando para você se cuidar também. Tá chovendo muito aqui em Chapecó nesse momento, no bairro Santos Dumont. Daqui a pouco também vou saber mais notícias de Xanxerê para saber como que está a situação lá. Amanda vai nos trazer mais informações do tempo. E mais uma vez a gente quer informar, né, que nós tivemos aí esse alerta da Defesa Civil, tá certo? Para você se cuidar. Tá bom? Então, mais uma vez, muito obrigado a você que nos informa, você que está nos informando e você que está compartilhando aí conosco informações, tá bom? Vai me contando como é que tá a situação também aí no seu bairro, na sua rua, no trânsito, para que a gente também possa informar a nossa audiência aqui, o pessoal que tá escutando a Nativa FM 105.7, tá bom? Agora, 4 horas da tarde, 48 minutos, faltando 12 minutos para 5 horas da tarde, você está na Nativa FM, na sua melhor amiga no oeste de Santa Catarina.
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Maravilha! É hora de aumentar o rádio. Na sequência tem quem? A boiadeira aqui na nossa programação da Nativa FM.

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1: 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Uma produção do Sistema CNA Senar.
2: A Receita Federal estendeu para 1º de janeiro de 2027 o prazo para que as pessoas físicas que exercem atividades econômicas regular se inscrevam no CNPJ, condição necessária para a emissão de documentos fiscais eletrônicos. A medida assegura prazo adicional para a adaptação dos contribuintes e acompanha o desenvolvimento de um novo sistema simplificado de inscrição no CNPJ. Para a FAESC, o novo prazo traz segurança e previsibilidade para que os produtores com receita anual igual ou inferior a R$3.600.000 se adaptem às exigências. O produtor, pessoa física, precisará ter CNPJ para emitir o documento fiscal no novo modelo do IBS e da CBS. 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

5:05. Sejam bem-vindos, bem-vindas ao Super Nativa. Para você que ligou o seu rádio agora, fica tranquilo, porque você está na Nativa FM 105.7 para todo o Oeste Catarinense e para o Brasil inteiro e para o mundo no cliquenativa.com.br. Seja bem-vindo, bem-vinda. Eu sou Thiago Freitas e fico com você, se Deus quiser, até às 18 horas. E olha, no clima do final de semana, a gente já está entrando aqui na Nativa, que nestes próximos dias sejam de descanso, seu sábado, seu domingo, alegria e momentos especiais. Do lado de quem você ama, que não faltem motivos para sorrir, renovar as energias e agradecer pelas conquistas da semana. Aproveite cada instante, recarregue as forças e prepare-se para uma nova semana cheia de oportunidades e realizações. Bora! É isso que a gente vai fazer. E com música, com alegria, aqui na Nativa FM 105.7. Para abrir essa rodada, a gente tem Diego e Vitor Hugo, tem Leonardo e também Teodoro e Sampaio. E você pode continuar participando. 3340-1616.

Esportiva. Vamos lá. Informação vindas da nossa querida Amanda Rodrigues. Vamos lá no nosso Super Nativa aqui na 105.7. Muito obrigado pela sua audiência, desde já, você que está sempre conosco aqui na Nativa. Bom, mas antes de informação, bora de música.

0: maravilha. Eu prometi que nós teríamos informação com a nossa querida Amanda Rodrigues. E teremos aqui no nosso Super Nativa. Bora lá escutá-la, vamos ver que informações ela traz pra gente aqui na Nativa, nesse finalzinho de tarde. É, isso mesmo, agora 5 horas da tarde, 33 minutos. Boa tarde, Amanda.
1: Oi, Thiago, Amanda Rodrigues por aqui, te trazendo informações do oeste de Santa Catarina. Em Xaxim, o município deu início à construção de novas moradias pelo programa Casa Catarina, ampliando o acesso à habitação para famílias que aguardavam uma casa própria. Já aqui em Xanxerê, recursos destinados pelo Poder Judiciário vão fortalecer projetos sociais voltados ao atendimento de crianças, adolescentes e famílias em situação de vulnerabilidade, reforçando a rede de proteção do município. E em Descanso, foram abertas as inscrições para um novo programa de castração e microchipagem de cães e gatos, iniciativa que busca incentivar a guarda responsável e o controle da população de animais, beneficiando toda a comunidade. Essas foram algumas das informações e eu volto assim que a notícia merecer destaque. Uma excelente tarde para você e para os nossos ouvintes também.
0: Amém, muitíssimo obrigado, Amanda. Bom final de semana pra você. Eu gosto quando você fala, volta assim que a notícia merecer destaque. É isso aí. Bora lá de Eduardo Costa, logo na sequência. Também tem Lucas Luque e a gente já volta.
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0: Supernativa, sexta-feira de muita chuva em todo o oeste de Santa Catarina. Olha, tem alerta da Defesa Civil, né? Então é importante você ficar atento todo final de semana de bastante chuva. Inclusive, vale salientar que a nossa segunda etapa da Copa Kart Nativa e Pulse foi transferida para o próximo sábado em função aí do mau tempo. Mas se Deus quiser, no próximo sábado a gente vai estar lá no Pulse fazendo a nossa prova de kart aqui da Nativa FM. Nativa, Simone Mendes.
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Super Nativa. Maravilha, gente. Agora faltando 8 minutos para 6 horas da tarde. Final do telefone 2787. Foi o ganhador de hoje do combo. Na verdade, já tivemos um pela manhã e agora estamos finalizando a tarde com outro combo. Manolo, queridão, nosso amigo, participou. Hoje deu sorte, fazia tempo que ele vinha participando. Hoje deu sorte, Manolo. Um abraço pra você, querido. Sucesso. E olha, aproveite essa experiência lá na Casa Nova Barbearia. Eu vou me despedindo por aqui, mas se Deus quiser, amanhã às 3 horas da tarde eu volto. Um beijo no seu coração e até lá. Que Deus abençoe seu final de semana.

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0: Contando as horas aí, ó.
1: Meu amigo, é hoje, eu vou dizer, hoje é um dia extremamente importante.
2: Por quê?
1: Onde nós vamos ver o quanto somos queridos pelos nossos ouvintes.
2: Verdade. Ah, verdade.
1: Né?
2: Uhum.
1: Verdade. Sabe que dia é hoje?
0: Dia da
1: pizza. Hoje é dia da pizza.
2: Que vontade.
1: Você que tem uma pizza delivery, você que tem um belo restaurante, pode mandar pizza pra nós. Faça o contato no WhatsApp. Qual é, Dai?
2: 9198-406-9646. Bem devagar, que é pra você não dizer que não conseguiu anotar.
1: É, dá tempo do
2: pizzaiolo
1: tá lá com a mão na massa.
0: Facilita o caminho também. Passa os Instagram logo, porque assim, se não conseguir no Zap, chama no Instagram. Boa.
2: Arroba Dai40, D-A-Y, 40 escrito.
0: Fala Márcio Cruz, tá, gente? Só isso. Fala Márcio Cruz.
1: Fala.
0: Fala
1: Márcio Cruz. Quer falar?
2: É isso, fala mesmo. Galinha.
1: É galinha. Ponto nativa.
2: Boa.
0: Hoje nós vamos saber da moral desse grupo aqui.
1: Ajuda aí, gente. O Adesso não me faz passar vergonha.
2: Ajuda, gente.
1: Vai passar vergonha, não.

0: Quitéria. Ô, Daizinha!
1: É hoje, hein?
2: Daqui a pouquinho.
1: Daqui a pouco ela vai vazar.
2: É, tá bonito.
1: Segunda não estará
3: aqui. É, gente, essa cara de choro, não pode ir embora.
4: Choro o quê? Eu tô feliz da vida, vou descansar um pouquinho.
3: Mesmo?
4: Aí vocês vão ficar aí, ó, pirando nas minhas postagens.
3: Uma coisa mesmo? Tá bom, então pode ir. Você vai voltar.
4: Claro que eu vou voltar.
3: É.
4: Não, mas é claro que eu também vou sentir saudade de vocês. Assim como vocês vão sentir de mim. Vocês falam isso, vocês vão ficar mal demais.
1: Vamos combinar.
4: Mas não
1: uma
4: fiquem,
1: coisa, então.
4: Vai passar rápido.
1: Não querendo te expor, mas já expondo. Se a pizza não chegar até as 8h30, as férias já devem ter caído. Então ela
3: paga a pizza, né?
4: Tu vai pagar... Eu não olhei, é verdade.
1: Tu vai pagar a pizza, viu? Tu paga a pizza,
3: é o seguinte.
4: Você que tem que pagar pra mim, porque eu tô indo. Saindo de férias.
3: Nós estamos aqui.
1: Tá rica, eu tô rica.
3: O peito em festa e o coração a gargalhar, né? Sexta-feira. Gostosão. Deve pintar as pizzas.
1: Boa.
3: Estaremos livres a partir das 21 horas.
1: 21 horas.
4: Vocês vão ficar tristes.
1: Graças a Deus.
3: Hoje vou ver meus amigos.
4: É verdade.
3: É importante.
4: Manda um beijo pro Henrique, viu?
1: É, saúde, hein, pra
4: todo
1: ele.
4: Todo carinho, muita respeito.
3: Saúde. Se fecha no pão aí, ô Canelo.
4: Oxe, com todo o respeito do mundo, mas eu gosto muito dele, admiro muito o trabalho. Juliano também, mas um especial pro Henrique.
3: Também no cabelo.
4: Não, por que um especial pro Henrique? Porque ele ficou doentinho esses dias,
3: certo,
4: né?
3: Tá
4: tava
3: certo.
4: No hospital, então ele merece.
3: Irei vê-los, tá Henrique e Juliano.
1: Da 40, pra esse seu último dia antecedendo as férias, o que você trouxe aí? Nota gostosa,
4: querido. Babado, queremos. Confusão e gritaria.
1: Eita, melhor ainda.
3: Vai.
4: O que aconteceu, gente? Gabi Martins, aquela que canta
1: linda.
4: Neném.
1: Neném.
4: Ela descobriu a morte do padrinho dela antes de um show. Aí ela fez um desabafo.
3: Pediu pra cancelar o show porque ela tá muito abalada?
4: Não pediu pra cancelar. Ela fez o show todinho. Mas ela fez uma postagem de um vídeo.
3: Triste.
1: Não foi postagem, não. Foi um espetáculo.
4: Então, que a galera começou a falar. Choro de likes.
3: Meu
4: Deus. Desespero da Gabi Martins por engajamento.
1: Eu sabia que ia dar um rolo isso aí quando eu vi o vídeo.
4: E deu, viu? E deu.
1: Meu Deus.
4: Uma grande repercussão. As pessoas já sabem como é a internet, eu não sei porque faz isso.
1: É que ela fez muitas caras, né?
4: Isso, chorando.
3: Olha como eu tô assim, porque a Day... Vai, sai de férias, olha como
4: choro,
3: eu tô.
4: Engole o choro. Você também engole o choro. Aí vocês ficam feios chorando.
3: Isso é um choro de falsidade.
1: Ai, Day 40. Pra que o povo fica mostrando tudo hoje? Mais uma desse povo aí que fica...
4: Pois é.
1: Maria.
4: Lembra da Thaís Carla, que falamos dela também?
1: Não podia nem falar dela.
4: Não podia falar, mas agora ela emagreceu. Esmagreceu, como diz o povo.
3: Esmagreceu muito?
4: Esmagreceu muito. E se separou. Tá, querido, separou.
1: Do morenão lá?
3: Só tava com ele enquanto tava a repolhuda?
4: E isso, essa separação levantou um grande debate sobre emagrecimento e términos. Vamos falar sobre isso.
3: Caramba. Então ela só estava com ele quando ela não se sentia bem.
4: Será?
1: É isso? Como que esse cara tratava ela, né? De repente.
3: Ah, devia tratar bem.
4: Ou será que ele gostava muito dela daquele jeito? Se apaixonou.
1: É verdade.
4: E aí?
3: Eu acho que tratava bem.
4: E se ele gostava dela daquele jeito aí, ó?
3: Foi ele que
4: gostou mais.
3: Foi ele que enfiou o pé na buzã, foi ela?
4: Daqui a pouquinho eu vou te contar.
3: É mesmo?
1: Meu Deus do céu, essa é boa também.
3: É boa.
1: E tu, meu velho, e tu?
3: Olha, as fofocas são gostosas, a gente leva esse papo rindo, não é tão legal.
1: Mas o meteoro tem que vir, é?
3: Polícia Civil apura ataques virtuais a 60 alunas em escolas do Rio de Janeiro. Cada uma era rotulada de uma maneira.
1: Ai, meu Deus.
3: E pelos próprios alunos, pelo próprio pessoal. Essa cambada de Enzo, essa molecada do
1: e
3: caramba.
1: Diz que isso aí, eu não sei se é o mesmo assunto, mas assim, escola particular isso
3: escola
1: aí.
3: Escola,
1: né?
3: Particular.
1: Meu Deus do céu, molecada.
4: Lamentável.
1: De tanta coisa. Vai pegar o álbum da Copa e vai falar de Copa, molecada.
3: Não, e eu quero saber
1: Jesus
3: o seguinte.
1: Jesus amado.
3: E se alguém rotula, irmã do moleque safado.
1: A mãe.
3: Eu não vou nem falar.
1: Não é?
3: A mãe.
1: A mãe.
3: A mãe eu já rotulei aqui na cabeça. Não posso falar.
1: Gente do céu, que absurdo isso, hein? Bom, a gente vai falar disso. Ó, de um costume aqui, o papo que rola na internet é que tem muita gente que não liga muito pro que os pneumologistas sempre recomendam. De quanto em quanto tempo vocês trocam o lençol da cama? Trocar a toalhinha que toma banho. É uma notinha leve pro nosso.
3: A nossa deve estar trocando a cada 3 meses, né?
1: É. De quanto tempo, hein? Às vezes a gente tem uns cachorros em casa também. De quanto tempo tá trocando ali os negocinhos? Se é aquela fraldinha, se não é, se é um paninho.
4: A fraldinha todo dia, né?
1: Quanto tempo a gente não lava as coisas em casa? Por exemplo, a cueca, dá pra ficar uma semana e meia, né?
4: Ai,
1: véio?
4: Que horror, sai de fora. Bom,
3: né? Não, se tiver casa, se tiver frio, né? No calor dá pra ficar no máximo uma semana.
1: Gente, então.
3: É aquela que você solta a cueca, você vai ficar duríssimo.
4: Ai, ai, que horror! Credo!
1: É um papo nosso do dia a dia que às vezes a gente não liga, a gente fica. Caramba, meu, a toalha. Ó, vocês vão ver o quantos usos de toalha tem que ter pra falar assim, troca. Falei, acho que eu tô. Não tô obedecendo muito. Não, na toalha não.
4: Toalhas. Toalha, normalmente toalha. É uma vez por semana a troca, só que então, também se a pessoa cuida da toalha. Você tirou a toalha, você coloca no varal, deixa estendida pra ela poder secar. Agora, se você deixa a sua toalha lá no banheiro, no box, úmida. Aí ela fica toda úmida. Aí, gente, é bactéria, é ela tudo, aí não rola.
3: No box desde que ela fica aberta. No box não, no banheiro, né?
1: Se tá ventilando tudo.
3: Que tá ventilando.
4: E mesmo assim dizem
3: às
4: que não é bom.
3: Às vezes você põe no sol, se tiver sol. E em casa quase não bate sol nem vento, então não dá pra pôr.
1: É isso, gente, os assuntos
4: nossa,
1: já estão aqui.
4: Ele gosta de humilhar, né? Ele gosta de humilhar, né? Na casa dele quase não bate vento, se na tua não bate na minha, então, meu filho.
1: Vamos lá, gente, ó. Tem muito assunto, mas o assunto hoje é pizza.
3: Pizza.
1: A gente quer pizza.
4: Quero pizza, gente, eu vou sair de férias. Manda uma pizza, vai.
1: Um carinho, vai.
4: Hoje eu já ganhei alguns presentes, custa mais um só.
3: Eu vou te falar. Pede de novo.
4: Manda pizza pra mim, por favor. Quer dizer, pra gente. Não posso ser egoísta, não é só pra mim.
3: Eu vou falar uma coisa. Se você não ganhar, imagina eu pedindo. Então você que deve vir aqui.
4: Manda, manda, manda.
1: 9198
4: 406
1: 96
4: 46.

0: Deu ruim pra ela, viu? Deu ruim. Por quê? O que acontece? Imagina você tá se arrumando no camarim, tá pronta pra subir no palco e de repente vem uma notícia que o padrinho faleceu.
1: Que algum ente querido teu morreu.
0: Exatamente. No caso dela foi o padrinho. Ah, gente, ela falou que ficou super mal, que ficou sem chão. Ela pensou em desistir do show, mas aí ela teve uma conversa com a mãe dela e a mãe dela deu forças pra ela continuar e fazer o show.
1: Foi profissional.
0: Exatamente. Mas, depois disso, ela postou um vídeo. Nesse vídeo, ela mostra ela recebendo a notícia, chorando. Depois, ela ajoelhada no banheiro, orando e chorando.
1: Como é que filmaram ela no banheiro?
0: Então.
1: Só pra entender, essas coisas eu quero ir entendendo.
0: Depois
2: assim.
0: Ela...
2: Parece que ela colocou no chão o celular e se jogou no chão.
0: Ela falando com a mãe dela dando forças e ela falando, tá bom, então eu vou continuar. E aí depois ela aparece ela no show, cantando, né? Depois pede até pro pessoal cantar uma música bonita com ela, né? Em homenagem ao padrinho. Fala o que aconteceu no palco. Mas a galera... não gostou. Então, assim, foi uma repercussão pro lado negativo. E os comentários são assim. Triste. Ainda bem que lembrou de filmar em meio a tanta dor, né? Tem outro que disse, eu não sou fiscal de luto, mas ela gravou, escolheu os ângulos, editou e postou. Aí teve uma outra que colocou, peraí, gente, deixa eu ligar a câmera pra chorar aqui também. Aí vem outra. Tá certo que cada um expressa como quer a sua dor, mas isso ser gravado assim, eu acho bizarro. Entre vários outros comentários negativos.
1: Se ela não faz.
0: Negativos.
1: Se ela não faz essa bobagem de filmar. Minha mãe me ligou. Hora que ela foi pro palco e pediu aquela homenagem.
2: Isso.
1: Alguém publicaria dizendo: olha que atitude ela teve.
0: Uma grande profissional.
1: Foi profissional, mesmo com a dor. Alguém publicaria.
2: Iam exaltar e falar assim: caramba, ela começou o show tudo, mas a gente não sabia o que estava se passando nos bastidores, né?
1: Agora, gente, pera um pouquinho. Não dá tempo.
0: Não dá.
1: De você perder um ente querido e ir pra rede social. Não dá.
0: Não, e gravando, né, os takes. Ai, meu Deus, peraí, deixa eu colocar o celular aqui, que agora eu vou chorar aqui nessa posição.
1: Sabe?
0: Agora eu vou ajoelhar no banheiro, mas pera que eu tenho que colocar o celular.
1: Então,
0: e aí parece encenação.
1: Mas é encenação.
0: É, né?
1: Porque a partir do momento que você põe o celular, você já tá encenando.
0: Exatamente.
2: É lógico.
1: É lógico.
0: Aí sentimento zero e quis engajamento sim. Essa posição.
1: Sabe?
0: Agora eu vou ajoelhar no banheiro, mas espera que eu tenho que colocar o celular.
1: Então,
0: e aí parece encenação.
1: Mas é encenação.
0: É, né?
1: Porque a partir do momento que você põe o celular, já tá encenando.

0: Você que não faça não uma homenagem pra mim.
1: Sabe o que o povo vai estar fazendo daqui uns dias? Vai deixar um vídeo já pronto assim, gente, vocês sabem que eu morri, mas tô vindo aqui pra...
2: Vai, vai desculpa, isso. É um absurdo.
1: Vai virar isso, gente.
2: Nós falamos de um assunto parecido com esses dias, não foi?
1: É, alguma coisa assim da menina, né, da avó.
0: Ah, da avó.
2: Da avó.
0: Tava indo pro velório da avó e fez arrume-se comigo para o velório da minha avó.
2: A influencer. Ah,
0: gente, isso.
2: Ah, tá.
1: Meu Deus do céu.
0: Não, e essa aí tava até feliz no arrume-se comigo, mas essa daí não chorou, não.
1: Gabi, bom, você é
2: ela
1: linda.
2: Ela me faz pensar. A Gabi no choro dela, que a outra tava feliz, essa tava chorando, que esse choro pra mim é feio. A partir do momento que você filma, você produz, sabe? Se alguém te filmou chorando e publicou, pô, não devia ter feito isso, até isso que devia ter feito, mas você se preparar. Ô, bonita.
1: Ô, Gabi.
0: Eu acho que a gente tinha que fazer um vídeo chorando, pra ver quem é mais ator aqui.
1: Não, aí o pessoal ia falar assim, ó, eu sei que um familiar aí se foi, mas tu é feio chorando.
2: Agora... A gente tava chorando aqui, agora você mudou a gente parar que era feio, verdade. Que é o cão.
0: É feio, mas digo chorar mesmo, assim, ó, se esforçar pra cair as lágrimas.
2: Eu choro e fica rico.
0: Agora é mesmo? Vamos gravar.
1: A recomendação pra ela agora é apaga que dá tempo, vai. Apaga. Não deixa dar 24 horas.
2: E não faça mais.
0: Não, apagar agora também fica pior, né? Postou, deixa lá, esquece o problema.
1: Depois vai assim, gente, não tava com... Não tem nem como falar, não tava com cabeça, porque
0: tava.
1: Parece que foi tudo montado. E aí, povo? Tá chato esse negócio, não tá, de rede social, cada vez mais. Cada dia um negócio pior, meu Deus do céu.
2: Não vou chorar, não. Pra falar o número aí. Ah, sabe por quê? Hoje eu vou chorar. Vou chorar muito.
0: Por quê?
2: Até agora nada de pizza.
0: Ai, eu também vou chorar. Vamos botar um vídeo chorando. Matheus,
2: você não vai comer pizza hoje não,
0: tá? Oh, meu, tá indo de férias. Manda pizza pra gente. Nossa.
2: Eu pizza.
0: Ai, pelo amor de Deus, chega. Nossa, que soninho tem chorando. Esse daí é gasguito até chorando, gente.

0: Namor Musa, música bonitinha, né, gente? Já já ele vai cantar aqui, o Gustavo Lima, 6:30 agora, hora de Brasília.
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5: Agricultores que trabalham como pessoa física agora têm acesso facilitado a uma nova linha de crédito de 10 bilhões de reais para investir em máquinas e equipamentos agrícolas. A iniciativa oferece juros subsidiados, menos burocracia e prazos de pagamento que podem chegar a 10 anos, com carência adaptada ao ciclo da produção. Podem solicitar o financiamento produtores com documentação regular, como inscrição de produtor rural e Cadastro Nacional de Agricultura Familiar, o CAF. O crédito pode ser usado para comprar tratores, colheitadeiras, implementos, sistemas de irrigação e até drones agrícolas.
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0: aconteceu em São Paulo.
1: Ah, pensei que fosse o cara da pizza que tava
0: chegando. A linha férrea, a linha do trem urbano e tal.
1: Sim,
0: povo,
1: sim.
0: Né, que usa no
1: aconteceu,
0: dia a dia.
1: Aconteceu em São Paulo?
0: É. Aí o carro...
1: Em vez de atravessar, entrou na linha.
0: Entrou na via. Acho que pra cortar caminho, ou sei lá, se o cara tava doido. Porque é um cruzamento aí.
1: A sorte dele é que não vinha o trem.
0: Pois é.
1: Se vem o trem, leva ele.
0: E aí atrasou a vida do povo todo pra tirar o veículo. O cara saindo de ré, assim, no... Até a linha do trem, o cara saindo de ré no meio, assim. Meu Deus do céu. Nessas horas tem que ficar muito atento, né? Não sabe que ideia que o cara tem. Ah, o GPS me mandou pra cá. Não tem como, amigo. Como que o GPS te manda pro meio de uma linha de trem? Ave Maria. Tudo bem, os assuntos já estão aqui. Gabi Martins, hein? É, Gabi. Tentou, falou, ó. É o padrinho?
2: Padrinho.
0: Faleceu. Fazer uns vídeos aqui pra... Se for pra homenagem, filho, homenagem do palco legal, mas a do banheiro ali no chão. Fala, Luiz.
3: Não sei quem quis mais likes, se foi a Gabi Martins agora ou aquela menina lá do Se Arrume-se Comigo pro relógio da minha avó.
0: A gente também tá na dúvida aqui,
2: é,
0: viu?
2: É, pelo menos a do Arrume-se Comigo, ela não fez drama, não. Ela tava ainda sorrindo, falando.
0: E ela é menina nova.
2: Isso, não tava
0: nova,
2: chorando, não. Agora a Gabi...
0: Pois é. Aí, Gabi.
2: Chorou muito.
0: Margarida.
4: Realmente foi ridículo da parte dela, né? Porque quem tá sentindo dor de luto não vai ficar se mostrando nas redes sociais, né? Apesar que nas redes sociais tudo que aparece parece falso, parece inventado, né? Não parece verdadeiro. Eu vi uma coisa que eu fiquei pasma. A mulher do Gugu, no dia do enterro, né, a mãe dos filhos dele, né, no dia do enterro, tirando selfie com a fã, né? Achei muito estranho, mas tudo bem.
0: É, o povo também não tem noção do...
1: É, mas se o povo vem, você fala que hoje...
0: Hoje não.
2: Hoje não, Faro.
0: É, hoje não.
2: Lembra do Faro também, né? O Faro deu um...
0: Nossa, virou um meme eterno.
2: Um burburinho.
0: Um meme eterno. Jean!
5: Pra mim, ela quis likes, dá uma de coitada, né? Porque hoje em dia, o mundo gira em torno de likes. O pessoal se dá de coitado, disso e daquilo. Outra, talvez o parente seja nem tão próximo. Um cara que sofreu e mesmo assim fez o show foi Leonardo, quando o Leandro morreu. E fez o show. E naquele tempo não tinha isso de like. Mas ele tava lá, ele cantou, não, mesmo não, com aquela dor no coração. A maior pessoa hoje em dia... Se a mãe morrer hoje, coça, faz um textão, mas não sabe como que era o cuidado com a mãe ou com o pai. Só posta aquilo pra ganhar like e ganhar curtidas, pra ser visto, ser lembrado.
1: Às vezes não, o Leonardo, quando faleceu, o Leandro foi extremamente profissional, ele fez o show e veio embora.
0: E assim, ficou mal, né?
1: Ele fica mal até hoje.
2: Que muito. É o que ela deveria ter feito. Ter feito o show e ido embora. Que aí depois, né, vai viver o luto.
0: E se...
1: Ah, mas aí não ia ter like, não tem graça.
0: É, aí não ia ter like, aí não... E se por um acaso cancelasse o show, porque ela, sei lá, se ela ficasse muito, mas muito mal, a ponto de as pessoas talvez iam entender, a gente volta depois, sabe? Mas, é, do jeito que foi, apaga que dá tempo.
2: Não, e ainda assim, eu fiquei pensando aqui, vai, por exemplo, ah, abriu uma live um outro dia, né, aí tá contando sobre o padrinho que faleceu, e a pessoa se emocionar é outra coisa, porque você embarga, você chora. Agora grava assim.
1: Como é que diz a música? Como é que diz a música? Apaga, apaga, apaga.
0: Apaga, apaga, apaga.
2: É, agora não apaga mais não, que vai ficar pior, vai ficar mais feio.
0: E outra, vai estragar também, pro Instagram não é legal ficar apagando.
1: É, não pode, né?
0: O engajamento.
2: Ah, é verdade, se postou, deixa, porque se apagar o engajamento, ó.
0: É.
2: Vai lá embaixo. Isso. Você sabe, né? Sabe, né, como é isso?
0: Eu acho que vocês deveriam. É, vocês, né? A gente deveria ter vergonha na cara e apagar aquele vídeo de ontem. Ou não, né? Ou fazer
2: não,
0: outro.
2: Não, imagina.
0: Vou fazer outro hoje.
2: Muito gente, engajamento.
1: Parecia helicóptero.
2: Qual que você quer fazer hoje? Eu acho que tinha que fazer aquele.
1: Aquele que a Evelyn falou que nem com Reza Brava resolve.
2: É.
1: Eu gravo esse aí.
2: Fechou.
1: Tá, eu gravo esse aí.
2: Então é hoje.
0: Vamos fazer outra
1: coisa. Se nem resolve, minha filha.
0: Bora.
1: Você não resolve lá?
2: Não resolver, eu levanto e já vou partir pras minhas férias.
0: Mas o falecido vai ser ele ali, não vai ser...
2: Boa,
0: ele.
2: Esse vídeo então, ó, em homenagem às minhas férias, porque eu quero ver se ele funciona, tá? Então vamos lá, é hoje.
0: Vocês vão entender, gente, daqui a pouquinho. Muito bem, ó, e aí, Gabi Martins, essa atitude dela aí também, meu, o que a gente já tá vendo na internet nesses últimos dias aí, manda pra gente aqui, até pertinho das 9 horas.

0: 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Kleber e Cauã, mil adjetivos. Ai, ai, ai. Procurar mil adjetivos pra tentar desvendar ou tentar explicar isso aí, a gente não vai nem encontrar, velho. Pelo amor de Deus. Cada dia uma notícia pra surpreender, hein?
1: O Colégio Cruzeiro, em Jacarepaguá, Rio de Janeiro. Tem a foto de mais de 60 meninas e comentários do tipo: comia um lucro. Nem olharia. Só se fosse pra...
0: aí já sabe.
1: Mariquinha, né? Maricota. Isso é de acordo com Priscila Bastos, isso é processo de assédio dentro do ambiente escolar.
0: É mesmo.
1: Né? Lembrando que no Rio de Janeiro, nós tivemos há pouquíssimo tempo atrás, deve fazer uns 2 meses, 3 no máximo, o caso do estupro coletivo daquela menina.
0: Dos adolescentes,
1: dos,
0: né?
1: Dos adolescentes.
0: É.
1: Inclusive um deles era filho de um...
0: Um cara aí do governo, da
1: justiça, do governo, sei lá.
0: Dos direitos humanos, acho que é alguma coisa assim.
1: Gente, você imagina o absurdo? O que que os pais estão criando? Porque eu vou te falar uma coisa, se meu filho faz um negócio desse na época dele, ou até hoje, né? Ele ia se ver comigo, porque eu não queria que fizesse isso com a minha filha, com a minha neta, com a minha esposa, seja lá com quem for, com a minha colega de trabalho. Né? E isso é culpa dos pais, sim, é o tipo de ensinamento, é o tipo de criação que tem. Ah, mas eu não consigo saber tudo que meu filho faz. Consegue sim.
2: Tem que ficar em cima, né? O tempo todo.
1: Saia mais com ele, converse mais com ele. A promotora de justiça e juventude do Rio de Janeiro, Gabriela Luiz Quinos, ela disse que não existe mais diferença entre o crime de internet e o crime normal e de rua. Porque o colégio pode ser processado, sim, né? E você sabe quanto tempo demora para que um caso desse seja apurado e seja tomado medidas nesse assunto? 25 meses. Se tivessem falado alguma coisa da mãe de qualquer um desses moleque, ia demorar 25 meses.
0: Aí vem pai e mãe e fala assim: mas é culpa da internet. Culpa não, só tá revelando que seu filho é, meu.
1: Querido, e tem outra coisa, você falou isso, é uma realidade, você tem toda a razão. Ah, mas a culpa é da internet. Sim, se ele não põe na internet, ele vai fazer uma faixa.
0: Que a internet tem
1: alguma coisa ele vai fazer, né?
0: Tem suas coisas boas a internet, a gente sabe que...
1: alguma coisa, isso tá na índole dele, na criação, na educação. E educação não é dada pelo colégio. Educação em casa. Colégio é pra dar ensinamento.
0: É grave isso aí. Além de expor as meninas aí, expõe a escola, os pais, tudo.
1: Sabe, são 60 e poucas meninas, você imagina.
2: É um absurdo.
0: Vamos lá.
2: Né,
0: você tá no meio de uma lista, né? Lá,
1: não,
0: tipo.
1: Não, isso, então
2: que
1: vamos lá.
2: O
1: né?
2: Que meu nome tá fazendo
1: não,
2: aqui?
1: Não, mas tudo bem. Se fosse só os menininhos da escola que visse, tudo bem. Agora você imagina com que cara você vai pra aula.
2: Nossa.
1: Se tiver uma festinha, ou você vai numa festa em um outro lugar qualquer, e de repente tem uma pessoa te olhando, você vai ficar aí. Será que ele me reconheceu?
2: Isso.
1: Será que ele me viu na lista?
0: É, ficou famosa pela lista. Olha que vergonha.
2: Difamação, né?
1: Aonde esse pessoal, esses moleques imbecis, criaram um problemaço na cabeça dessas meninas.
0: Depois não vai reclamar que...
2: Isso precisa ter uma punição, gente.
0: Depois não vai reclamar.
1: Severa.
2: Tem que ter.
0: Celular na escola, a proibição do celular, que é a internet que vai ser proibida para menores de, sei lá, de tantas idades, como a Europa já tá fazendo aí já há meses já, e tá todo mundo seguindo esse modelo.
2: Uma hora e não pode aqui, deixar pra lá, né? Por isso que tem que acontecer alguma coisa, tem que ter uma punição de alguma
1: já
2: forma.
1: Já tá com a promotoria de justiça, já tá com o negócio das escolas, tem que ir pra cima, não pode ficar assim. Aí e a gente vai acompanhar essa desgraça.
2: E não deixa cair no esquecimento, não.
1: Não, nós vamos acompanhar, inclusive,
2: exatamente,
1: daqui.
0: Aí só falta a gente ouvir aquilo que a gente viu, do caso que a gente viu da professora, que os meninos colocaram lá
1: o vidro.
0: Vamos mudar de escola. Você só vai só transferir um problema para um outro.
2: Porque
0: lugar.
2: Vai aprontar em outra escola.
1: Um moleque desse, por exemplo, tem que ir para uma escola diferente mesmo.
0: Pois é.
1: Fundação Casa, Juizado de Menor, não, qualquer coisa.
2: Às vezes
1: assim.
2: A gente fala que é dos pais, mas é sério. Também tem uns que você... Eu conheço pessoas que são pessoas maravilhosas, pais assim, super do bem, mas... Tem uns tranqueira que a gente não acredita. Que a pessoa educa, a pessoa faz e acontece, mas tem uns que é só por Deus.
1: Nessa hora que o Estado tem que entrar e trancar.
2: Isso.
1: E trancar.
0: Aí você fala assim, que capetado é esse que...
2: Nem o pai e a mãe acredita. Fala, meu Deus, isso daí não saiu de mim, não.
0: Pois é. Ô, gente, vamos entrar nessa... Você papai, você mamãe, você estudante também, quiser entrar nessa conversa aí. 919...

0: 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Murilo Huff, Saudade Estranha. Já já ele canta aqui com a gente.
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1: Gente, o Haaland pediu desculpas pra torcida brasileira, postou música com cantor brasileiro, recebeu até convite pro Carnaval de Salvador. A gente tá quase gostando dele, né? Não?
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0: mensagem aqui, ninguém falando assim, olha, vamos
1: mandar. Ah, peraí, no meu tem.
2: As pizzarias começam
1: a ser. Você que é pizza, galinha, vai comprar.
0: Não.
1: Eu não gostei.
3: Não, peraí.
0: É, o jeito vai ser fazer uma vaquinha mesmo.
3: Eles vão mandar. Vão mandar.
0: Eles não vai, não.
1: Vamos dar as mãos. Não, vamos dar as mãos e orar.
0: Um, dois, três.
2: Vamos dar as mãos.
3: Olha lá, oferta relâmpago. Eita, aqui, ó. Agora eu vi, ó. Oferta relâmpago.
0: Quanto?
3: Tem umas ofertas relâmpago.
0: Ai,
3: aqui,
0: quero.
3: Ó. Tem que ser relâmpago.
0: Tô com fome.
3: Ó, tem uns áudios chegando aqui. Gabi Martins gravou um vídeo. Gravou não, ela publicou. Fez uma publicação, sei lá se era homenagem pro padrinho. Mas é que ficou tão encenado o negócio, gente, que ela recebeu muitas críticas.
4: Eu acho um absurdo o que ela fez, né? Onde já se viu ela aproveitar de um momento desse tão triste, né? Que ela se intitulava a tristeza pra poder fazer esse tipo de postagem, né? Ela não sabe, na verdade, a dor de perder alguém querido. Só quem já perdeu é que sabe a dor que é.
3: Pois é. É isso aí, ó. Tem mais aqui, Rodrigo.
5: As pessoas estão perdendo o feeling, o ponto do que é bom fazer do bom senso. Eles perderam a mão imperando ao ridículo pra ganhar likes, né? Eu acho que isso aí não vale a pena, não. A pessoa tem que ter bom senso e desconfiômetro, né? O que vale a pena e o que não vale, né? E pra mim isso aí não vale a pena.
3: Aí, ó. Andréia, fala, Andréia.
6: E a minha opinião a respeito da Gabi Martins é muito estranho, né? Hoje os artistas, eles só querem aparecer, querem like, só querem estar na mídia, né? Toda hora. E não importa o que vão falar, é muito estranho.
3: Não sei se vocês viram a semana passada, tem um cara chamado Thiago Martins Pitan, que faleceu a semana passada. Era um cara famoso na internet. Depois que eu fui ver que ele era... que falavam bastante dele, porque ele era advogado e tal, só que ele fazia bastante conteúdo na internet, faleceu a semana passada, porque ele tava com câncer no estômago. Só que ele viralizou quando ele falou assim: ao invés das pessoas irem no meu velório e chorarem, ele fez um velório em vida. Ele convidou a galera, a banda, ele fez meio que um negócio, porque ele sabia que ele ia morrer, porque o câncer já tinha dado metástase e tal, ele só tava esperando mesmo o momento certo. Ele viralizou nessa época aí, do velório em vida. Ele falou... ele deu estalo quando ele foi no velório do pai, ele falou, caramba, todo mundo aqui homenageando meu pai, mas o único, a pessoa, o principal da festa não tá aqui. Foi aí que ele falou, eu vou fazer logo em vida aqui.
0: Arrasou.
3: Porque sabendo que ia morrer.
1: Faz.
3: E aí, você tá aí logo, minha filha.
0: Não.
3: Tô aparecendo.
1: Vai, faz.
0: Ele já sabia que ia falecer.
3: É o câncer terminal no estômago.
0: Vai lá. Andava com aquela coisa ruim.
1: Mas você também tá com essa cara aí.
0: Tô com o quê, galinha? Tá amarrado.
1: Essa cara de
0: uma milinguido. Cara linda dessa, que milinguido. Você vai ficar morrendo de saudade por uns dias.
3: Não teve também um velho que fez também um valor de vida com os amigos e tal, ele falou, queria ser, como que era a sensação do caixão fechado, o povo também
1: aí,
3: é bem louco.
0: Aí o povo também é louco mesmo, né? Querer saber a sensação, eu não quero saber nunca.
3: Do caixão fechado.
1: Tava os amigos reunidos, aí falou assim, o que que você quer ouvir quando você estiver assim no caixão e teus amigos passassem, o que que você quer ouvir? Aí um falava assim, ah, pô, ele era tão bom, tão companheiro, né? A gente tá tudo conversando lá. Aí o Zelão fala assim, ah, eu queria que o pessoal passasse e falasse, pô, belo pai, viu? Era um cara de primeira, tal. Aí o outro fala, e você que isso era um maridão, saia com a família, tudo. Aí perguntaram pra mim, Galinho, o que você quer que o povo fala quando passar no teu caixão? Fala, e olha, ele tá se mexendo. Ele tá...
0: Vai assustar outro, não fica um. É todo mundo chorando naquele momento, né? Uma tristeza sem fim. Mas se o morto levanta, eu quero ver quem fica pra abraçar e falar, ainda bem que você voltou. Não fica um.
3: Não fica um, eu nem
0: eu mesmo não fica.
3: Desculpa, mas não vou.
0: Eu desmaiaria na mesma hora.
3: Vamos
0: sério.
3: Botar lá, ele só mexeu. É, não vai não. Não vai não. A Mônica, a Daniela, sobre os ataques virtuais aqui, as meninas da escola lá do Rio de Janeiro.
7: Mesmo sendo menores de idade, eles têm que responder por suas violências, sim. Tem que mudar essa lei do Brasil. É o menor de idade, já tem capacidade de fazer violência, então eles têm capacidade de pagar pelo que estão fazendo, sim. Eles têm que pagar. Essa é a minha opinião.
1: Eita, tá se tentando reduzir a maioridade penal para 16 anos, mas tem uma ala do Congresso que não quer mexer, não sei por quê. Será que tem filho bandido que não quer mexer? Pode ser, né?
3: Talvez, hein? Talvez, hein?
8: Eu acho, sim, que os menores de idade têm que responder pelos seus atos. Porque não é só porque é menor de idade não sabe o que tá fazendo. Porque sabe o que faz. Ainda mais no mundo de hoje. Uma criança de 2 anos já sabe mexer em celular. Então, um aluno de 12, 13, 14 anos já sabe muito bem o que tá fazendo.
1: Eita. E eu diria o seguinte, pessoal. Criança que faz criança dá mais criança.
0: É, e muitos fazem justamente porque já sabem que não
1: pela
0: vão ter punição.
1: Pela impunidade. Agora, os pais têm que responder, viu? Os pais respondem.
3: Se não pode responder por causa da... O pai
1: responde e pode puxar a cadeia.
3: Representante legal aí.
9: Eu acho que esses adolescentes, embora sejam menores de idade, eles têm que ser responsáveis pelos seus atos, sim, para aprender, e tinha que ser punido como se fosse de maior, sim, para aprender as consequências dos atos.
10: Eu acho que a partir do momento que tá colocando a pessoa, defamando a pessoa, isso deixa de ser brincadeira, acaba sendo uma violência. E outra coisa, independente se é de maior ou não, ué, se eles têm capacidade pra fazer esse tipo de brincadeira de mau gosto, então eles têm que arcar com a consequência, sim.
3: Rapaz, é isso aí, ó, tem mãe falando aqui, tem tia, tem mulher que não tem filho, tem filho falando. Imagina, hein? Todo mundo, imagina com você, seu nome na lista lá.
0: Deus é pai.
3: Meu Deus do céu. Ó, daqui a pouquinho vamos falar sobre, eita, as toalhas que você deixa aí, toma banho, fica uma semana e meia aquela toalha, chega até um vergão do rei.
0: Gente, uma...
1: Assim, e a toalhinha que fica no carro?
0: Ai,
1: então?
0: Que horror! É pra limpar o quê, galinha?
1: Não, é o vidro.

0: o que rola na internet. É que parece que a gente não cuida bem, ó. Isso aqui tem a ver com saúde, hein, gente? Por quê? Uma pneumologista, matéria dela, inclusive matéria que ela tá falando isso aqui, recomendando as pessoas no nosso dia a dia, tá viralizando bastante, que os lençóis da cama sejam trocados uma vez por semana. Ok, uma vez por semana, beleza. Você deve chegar na sua casa, às vezes chega da rua, toma um banhozinho, fica mais limpinho, deita lá na sua cama, tal. O motivo é que nesse período, por exemplo, assim, de inverno, os lençóis vão acumulando suor, porque às vezes você fica no ambiente mais fechado e tal, fica mais quentinho, oleosidade da pele, secreções também, criando um ambiente favorável para proliferar os ácaros, tá, gente? Ácaro é um negócio assim, a gente trabalha em estúdio, a gente vê assim que tem muito esse negócio Sonex, esses espuma, essas coisas. Só que para formar um ácaro, então, sempre aqui, que a Fafá limpando, deixando sempre no jeito, é o ar-condicionado e tal, essas coisas, pra gente poder ficar num ambiente legal. Isso aí, quem tem rinite, asma, essas coisas aí, meu Deus do céu, crise alérgica é o que não falta, né? Espirro, coceira nasal, ocular, sabe?
1: Então, rinite é tensa.
0: Pois é, isso aqui é muito ruim. Lençóis, ok, a cada uma semana. Toalhas de banho devem ser trocadas a cada 3 ou 4 usos.
1: Rapaz. Então é 2 vezes por semana.
2: É 2 vezes por semana, no mínimo.
0: No mínimo. Aí tu vai no mercado, o negócio tá caro. Imagina a dona de casa falando agora, merda, pra ficar gastando sabão, não.
2: Até eu acho que se você. Eu acho que se você usar a sua toalha e colocá-la ao sol.
0: No mínimo. Aí tu vai no mercado, o negócio tá caro. Imagina a dona de casa falando agora, merda, pra ficar gastando sabão, não.
2: Eu acho que se você.
0: Até o tio da rua que passa

0: já levanta e dá. E acho que o Dr. Bactéria, quando teve aqui na Nativa, há uns 2 anos, né, que ele teve aqui, né? Meu, milhões, tem milhões de ácaros.
1: São bilhões.
0: Bilhões e bilhões e bilhões. Imagina. Aí, meu povo, é aquela coisa. Você vai ter que bater, você vai ter que usar a máquina talvez mais de uma vez, porque toalha na máquina ali era aquele pesadão, né? Você vai lá no modo pesado que fica ali batendo e deixa ali mole e bate de novo. Gasta energia, você tem gasto aí com seus os produtos e tal. E aí tem gente que também não pode ficar gastando tanto assim, né? Outras recomendações
1: aqui. Você não pode ficar gastando, vai pro tanque e mete ali com sabão de cinza e manda bala.
0: É isso. Cueca, por isso que é cueca. Troca cada uma semana e meia.
2: Tá
0: bom.
2: Pai.
0: 4 cuequinhas no meio.
2: Também, imagina filha. Que cueca cheirosa.
1: Ei, pode trocar pelo que a Evelyn falou, pode trocar.
2: Não tem nada,
1: não,
2: né?
1: Não tem nada.
2: Cadê? Não achou.
0: Ai, gente, a gente brinca assim, mas às vezes são coisas do dia a dia, a gente na correria, a gente passa mais tempo fora de casa, às vezes, do que em casa. E aí, pra ter atenção com os negocinhos assim, então, toalha, ó, por isso que casa, né? Casa ou, sei lá, um ambiente mais arejado, às vezes você mora no alto, você tem ali...
1: Abre tudo. Rapaz, acorda, abre, pode tá frio, pode tá calor, abre tudo. Você outra coisa, você terminou de usar tênis, coloca um pozinho, sabe?
0: Ah, deixa arejando.
1: Um granado.
0: Também. Isso mesmo.
1: Deixa arejando.
2: Certo, não, lavar embaixo.
1: Não use a também. Mesma meia. Não use a mesma meia mais de uma vez, porque você vai ficar com frieira.
0: É, verdade.
2: Não, gente, meia tem que ser trocado, né? Faz, meia, pra mim faz parte das peças íntimas.
0: Não, eu brinquei aqui no negócio da cueca, né, gente? Mas
1: é cada 4 dias, né?
0: Cada 4 dias. Até fica dura o negócio. E você, tem esse costume aí, ó? A toalha daí, a cada uma semaninha ali.
2: A Cícera troca. É, normalmente as pessoas fazem isso. Uma vez por semana é toalha, lençóis, fronhas.
0: Eu lembro minha mãe, mas ela queria. Você tomava banho, a toalha aparecia, ela falou: meu Deus, tem o que nesse corpo? Que, sabe, moleque não toma banho de e vai lá, que é só achando que a toalha que vai limpar. Não, gente, imagina, tem criança em casa. Nossa, meu Deus, pra administrar isso.
2: Agora,
0: aí.
2: Trocar 2 vezes por semana a toalha é quando tá muito frio. E parece que ela não seca, e aí tem que pegar outra.
0: 3 usos, eu tomo 3 banhos no dia. Cada dia eu tenho que trocar a toalha. Então.
1: Pergunta pra Emelis: 3 banhos por dia mesmo no inverno?
0: São 3 banhos no dia. Eu tomo 3. Eu não saio de casa sem tomar banho.
2: Se ela falar que tu não toma, vai ficar feio pra tu, hein?
0: Não, se você vai falar.
3: Ah, parece uma princesa. Ficar tomando banho.
0: É isso aí. Gente, mas vamos lá. Vamos entrar na conversa aí até pertinho das 9 horas da noite. E as coisas aí, como que é? Você troca lençol, como a pneumologista tá falando aqui, as toalhas. Manda pra gente aí, tá?
1: Recomenda-se os travesseiros, pra ver esses de pena, essas coisas. Pôr no sol pelo menos uma vez por semana, fazer o sol.
0: Tem que deixar o cheirinho de baba lá, né? Deixar, né?
1: Isso, porque por que ele começa a ficar amarelo? O forro.
2: É, sempre suor, fica, né?
1: Pelo teu suor.

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4: Participe das...
5: Pois é, mas ninguém se manifesta.
6: Vai se manifestar. Comendo mortadela.
5: É, né? O que tem, né, gente? Pão com mortadela. Já que ninguém manda uma pizza quentinha.
7: Ó,
5: tem uma fatia lá, viu, Márcio? Se você não quiser, eu já vou comer por você.
7: Não, vai não. Não, a pizza vai chegar, querida.
6: Acho que vai. Você está chovendo.
5: Ah, então eu já...

0: roupa. E o pijama? Pijama também, mesma coisa.
1: Lógico, é roupa íntima.
0: Shorts, ó.
2: Eu troco uma vez por semana também.
0: É, então. Shortzinho, aquele. Às vezes o rapaz não gosta muito de roupa, é só os shorts, aquela samba canção, né? E aí.
1: É. E aí fica que nem eu dançando.
0: É. É só ver o vídeo.
2: Que cena.
0: Só ver o vídeo. Ia dançando. Elizabeth.
3: Eu acho que no mínimo uma vez por semana, né? Os lençóis, agora a fronha, se tiver muito calor, pelo menos duas vezes na semana. Porque transpira, né? E os acres aumenta. Principalmente eu que tenho alergia, então eu faço isso. Fronha duas vezes na semana, o lençol uma vez. E as toalhas de banho duas vezes, porque aqui também não pega muito sol, né, apartamento. Então, eu tenho que trocar duas vezes na semana.
0: Aí, ó. Tem a Maria também, roupa de quem? Fala, Maria.
4: Eu troco lençol duas vezes por semana e toalha eu troco três vezes, depende. Se ela tá muito molhada e não seca, eu troco de toalha. Eu adoro limpeza.
0: Muito bem, isso aí, bonitinha. Cleusa, falar de ataques virtuais, hein? Escola lá, lista de alunas, né? Pra saber o que que a molecada. Ah, isso aqui, nossa, isso aqui, isso aqui, outra aqui. Lista de maldade, né, gente? É, vamos ouvir aqui.
1: Vamos lá.
0: Creuza.
5: Eu acho que os menores têm que responder sim, né? Porque eles sabem o que eles estão fazendo, né? Então, é igual, eles falam, né? É igual a questão de prisão, essas coisas, que menor não pode ser preso. Tem que ser. A partir do momento que a pessoa faz, a pessoa sabe muito bem o que tá fazendo. Então, assim, e se não tinha que pôr, né? Questão de menores, ai, que, né? Que não pode ser punido. Podem sim. Eu sou mãe, eu tenho filho de 10 anos, então a gente faz de tudo para eles ir pro caminho do bem. Né, a gente ensina o caminho do bem. E na minha opinião, se o meu filho for pro caminho do mal, eu não ia defender ele, né? Porque a gente explica o caminho do bem, tudo, e a pessoa que faz a sua escolha. Então, se fez uma coisa errada, tem que ser punido, tem que pagar pelo que fez. Então, a minha opinião seria essa.
0: E pegar aqueles filhos birrentos, não, enquanto é menor de idade, quando tiver debaixo do meu teto, cena até maior.
2: Acaba com a birra dele.
0: Mas tá debaixo do teto aqui, rapaz, o que você fizer vai respingar na gente.
1: É isso aí.
0: Oxe, tem que colocar ordem na casa. É isso aí, ó.

0: 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O Gustavo Mioto, pedido de socorro. São 7h48, dá em 40 já com a palavra.
1: Vamos
0: aqui,
1: Vamos falar aqui do término do relacionamento da Thaís Carla.
0: Eita, terminou mesmo.
1: Terminou, né? Ficou 11 anos casada com o Israel Reis.
0: Uhum.
1: E agora eles anunciaram o término do casamento. Gente, quando anunciou o término, as pessoas, né, a galera aí da internet começaram a dizer que é por conta da bariátrica.
0: Uhum.
1: Os especialistas dizem que não é o emagrecimento que acaba com o casamento, né? O que costuma acontecer é que durante esse processo muitas mulheres ganham mais autoestima, independência, retomam a vida social e passam a enxergar a vida de outra forma. Né? Então, assim, fez a bariátrica, agora tô com a autoestima elevada.
2: Agora eu vou largar esse feio aí. Só que os bonitinhos vai te pegar, que você não vai. Vai por mim. Melhor ser
1: bonito. Segundo os médicos, a grande mudança pode mexer com a dinâmica do relacionamento. E em alguns casos, o parceiro tem dificuldade para aceitar essa nova fase e acompanhar essa evolução da mulher. Aí tem gente que fala assim: é fetiche? O psiquiatra, Dr. Ciro Jorge, falou que nem sempre. Na maioria das vezes, o problema não é o novo corpo, e sim a dificuldade de lidar com a transformação da pessoa e com a mudança na relação. Agora, na internet, o que, que as pessoas estão dizendo? Eles sempre falam o quê? Os comentários são: a bariátrica sempre faz isso. Nossa, foi só emagrecer, acabou. Outros: eu já esperava esse anúncio.
0: É, aí são vários fatores também, porque assim, no mínimo, por exemplo, se mexeu com o psicológico dela, porque mexe, pessoa que tava na situação que ela tava aí. É, e não foi nem só por questão de estética, né, no caso da Thaís, né? Gente, ela tava... Rapaz, o negócio tava...
2: Era saúde, o problema era saúde.
0: Era saúde aquilo ali.
1: Tanto que ela falou que não mexeria com isso, né? É. Mas depois ela resolveu mexer.
2: Por causa da saúde, e falou: ah, agora ficou bom aqui, bom ali, isso. Bom ali, meteu o pé na bunda no outro.
0: Ela processou muita gente na internet. Isso? Por causa das brincadeiras, do que falava, até mesmo nutricionista que dava um toque pra ela, assim, mas ela não aceitava.
1: Eles fizeram aquele texto bonito, né? Que todos os famosos fazem, finalizando. Mas eles não colocam ali o motivo do término, até porque isso só desrespeita a eles, né?
0: O texto quem escreveu foi ela, ele e o ChatGPT.
1: Isso, porque... exatamente.
0: Meu
1: Agora,
0: Deus do céu.
1: Aí vem os achismos. Será que é?
0: Será que ele não gostou?
1: Porque emagreceu?
0: Será que não tá suportando ela agora, sei lá?
1: Será que ele gostava dela mais fofinha e agora ele falou: ai não, você tá, não tô gostando de você assim.
2: Cê tem,
1: será?
2: Você tem visto que eu tenho publicado vídeos na academia, né?
1: Sim, claro.
2: É, tá muito perto de eu falar pra você: vaza.
1: Nossa!
2: Tá ficando atlético.
1: Tá vendo? Por isso que Deus não dá asa à cobra.
0: É, gente, nesse caso aí do casal aí, meu, ela mudou. Eu acho que tem a ver com o psicológico dela e de repente ela não
2: a
0: tá
2: pessoa
0: assim...
2: que faz bariátrica tem problemas psicológicos sérios.
0: Não é fácil.
2: Você tá mudando a personalidade da pessoa.
1: Tanto que o certo é fazer já acompanhamento psicológico antes da bariátrica, né? E depois continuar também.
2: Ela tá feliz. Complicado.
1: Acredito que tá.
0: Esse término aí e o negão, o marido, rapaz.
1: O Israel Reis. Ficou casado 11 anos com ela.
0: Negão bonito, rapaz.
2: Aí tem.
1: Bonitão,
2: aí tem.
1: Cara.
2: Aí tem. Já chegou alguém, falou também.
1: Será, galinha? Será que tem chifre no meio?
0: Será que tem?
2: Ou será que ele gostava daquele pezinho em cima dele, assim?
1: É, o que eu disse. É, talvez ele não gostou dela assim.
2: É.
0: Ou ficou tão... O negócio ficou tão diferente.
1: Começou a ficar com ciúmes.
0: Chegou a ficar... às vezes
1: ou pode ser.
2: Com ciúmes, ou ainda, ele gostava dela dentro do corpo que ela tinha, não agora.
1: É.
0: É, aí ó.
1: Ai, ô Thaís Carla, conta pra gente.
0: Vamos deixar pro povo?
2: O povo vai comentar o que eles acham que é.
1: É.
0: Aí, ó. 9198
1: 406
0: 96
1: 46.
0: Chamou.

0: São 7h58, Gagá.
1: Querido, os nossos ouvintes não são fracos, não.
0: Nada.
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1: Sidney, obrigado, queridão. E a semana que vem eu vou aí te ver cair, eu vou querer comer uma carninha, hein?
3: É.
1: Um abraço, parceiros!
2: Cara dela. É, eu só não vou falar que eu vou também, que não estarei por aqui.
1: Mas eu vou com o Márcio Cruz.
2: Deixa.
1: Não vai não!
2: Um abraço, meu vó, sim!

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4: Santa Catarina aumentou o valor do benefício para agricultores familiares afetados por fenômenos climáticos. O programa Safra Garantida SC passa a oferecer subsídio de até R$ 2.000 por produtor na safra 2026-2027. Um aumento de mais de 30% em relação ao teto anterior de R$ 1.500. O auxílio é destinado a agricultores com renda anual de até R$ 500.000 inscritos no Pronaf ou no Cadastro Nacional da Agricultura Familiar e com a documentação em dia. O objetivo é reduzir os custos de adesão ao Proagro Mais e fortalecer a proteção da produção rural.
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0: Asa é a última perna. Ô, oh, Daizinha, mais 55 minutos, hein, querida?
1: É.
2: Ai, que...
0: Os fogos,
2: ó. Eu diria assim, dentro deste sofrimento todo, eu acho que a gente tem que entoar uma canção.
0: Aleluia!
1: Aleluia!
0: Aleluia! Aleluia! Aleluia!
1: Vocês estão chorando por dentro. Vocês estão assim, ó, passados com essa saída.
0: Olha como eu tô chorando.
1: Mas, ó.
0: Eu tô pior que a mulher lá que fez o vídeo.
1: Vai ser rapidinho, viu? Passa
0: não,
1: rápido.
0: Não precisa não, pode ficar mais tempo.
1: Não vou ficar 30 dias, não.
0: Não?
1: Não, só a metade.
0: 11 dias vai dar, tirando o fim de semana aí.
1: É, deixa eu ver, ganhei mais dois, 17 dias só.
0: Meu Deus.

0: cuida seu pano de cama e eu cuido do meu. O francês tem aquele assim também, né? Fala, Valdelina.
1: Não é só toalha de banho, não é só calcinha e cueca, mas também os panos de prato. Pano de prato, você secou o prato uma vez, ele ficou molhado, não põe pra secar, porque ele vai ficar com mais bactéria do que num banheiro. E provoca diarreia, um monte de coisa. Pano de prato, você que põe pra secar sem lavar. Usou uma vez, vai pra lavar.
0: Então, pano de prato é a boca da criança e limpa a mesa.
2: Aí, misericórdia, né?
3: O pano de prato mais limpo que existe. Pano de prato mais sem qualquer tipo de gordura é de quem fica na churrasqueira.
2: Nossa. Ave Maria, fica parecendo um pano de chão.
3: Então, não come mais churrasco.
2: É, pensando nisso, dá vontade de comer mesmo, não. Mas como eu sei que é só o carvão, tá tudo bem. Agora, se eu for na casa de alguém e eu ver um pano de prato encardido, porque tem muita gente que usa assim, quando eu vejo aquele paninho, eu já passo a fome na hora. Eu falo, obrigada, não.
3: Pano de prato, inclusive, você deve deixar de molho na água sanitária, às vezes até ferver.
0: Bicarbonato. Você tá lá, às vezes, assistindo sua série, o Floquinho passa com os panos de prato tudo na boca, assim, pra
2: lá
0: e pra
2: não.
0: cá.
2: Não, Floquinho passa com calcinha, porque aquilo ali é tarado. É, terrível.
0: Ele adora a calcinha.
2: Adora uma calcinha.
1: Eu acho que sim, tem que trocar, sim. Eu que nem eu troco, antes por semana, eu troco o lençol da cama, toalha de rosto, toalha de banho, se tiver muito úmida, eu troco, eu lavo, ponho outra no local. Agora, a pessoa que não tem essa higiene, não tem essa consciência e dorme numa cama que está com poeira ou com alguma coisa, além só que está totalmente suada, eu acho que é ruim de dormir, porque te atrapalha teu sono, você tem aquela alergia. Eu passo praticamente todo dia aspirador no meu quarto. E no tapete também, porque é da ácaro, né? E por mais que você, às vezes, tenha toda a higiene, o teu corpo sofre danos que irreparáveis. Eu acho que a higiene, tanto de toalha, como de lençol, fronha, é obrigação, é uma questão de consciência de cada pessoa.
0: É, isso é uma maravilha.
3: Sabe que existe uma teoria? Não que eu seja adepto, eu não consigo, mas que não se deve tomar banho todo dia.
0: É mesmo?
3: Por causa da oleosidade da pele. Pelo menos você não deve usar sabonete no corpo inteiro todos os dias. Você usa, claro, nas partes íntimas, no subacão, tal, mas não deve usar sabonete no corpo todos os dias, porque você mexe com a oleosidade da pele.
2: Então, lasquei.
0: Isso é verdade.
2: Que eu passo muito.
3: Então passa bastante.
2: É esfoliante, é sabão, é não sei, é tudo.
0: É, e se você toma mais de um banho.
3: De semana.
0: Se você toma mais de um banho no dia, um desses banhos, tem que ser pra você, pra limpeza mesmo, dar aquele banho mais pesado. E os outros.
3: É só pra refrescar mesmo. Mas mesmo nesse que é pra limpeza. Mesmo nesse que é pra limpeza, você não deve passar, por exemplo, sabonete nos braços, na barriga. Não.
0: Prefira um sabãozinho neutro.
3: Não, mas nem o neutro.
0: Coco.
3: Procure, pode pesquisar tal. Se... Agora, nas partes, precisa.
2: Ensina nossos ouvintes direito, porque aí vão chegar ali, ó. Nossa, mas você não tá com cheiro bom, não. É o Galinha que falou, o Márcio Cruz, que não era pra passar sabão em tudo.
3: Olha, se você tiver fedendo na pele, você já morreu.
0: Já morreu, já, amigo. Ai, meu Deus do céu.
3: Que temos aí, Márcio?
0: O que temos aqui é... Aqui, eu quero o áudio aqui.
3: Ela chora.
0: Isso aqui é o post da Gabi Martins.
2: Uhum.
0: Ela chorou.
2: Ah, você não sabe, acabei de ver uma foto que ela postou desse dia. Desse dia, agradecendo porque realizou um grande sonho de ter cantado com a Ana Castela no mesmo dia. E mais fotos, bem sorridente.
3: Chega, eu não quero mais comentar, sério, isso aí me irrita demais. Desculpa, desculpa ouvinte, mas me irrita demais um negócio desse assim. Acho que é tão falso, tão... Isso tinha que ser processado como fake news.
0: Então, povo nos comentários aqui, rapaz.
4: Bom, eu acho que luto é luto, né? Então, se ela procedeu dessa maneira... Sinal que ela não sentiu a morte do avô, né? Ou do padrinho que seja. Então eu acho que foi muita falta de consideração da parte dela.
0: Eita, o que o Eri escreveu aqui, ó. Fico besta. É que mesmo em momentos tão difíceis vocês lembram de celular pra filmar. O Eri. Eri é que tá lá na postagem lá. O pessoal tá descendo o rei mesmo esse negócio aqui.
3: A gente, mas peraí, né?
0: Rapaz.
3: A outra lá, não, é... Me siga me trocando pra ir no velório. Vai, me siga me trocando pra ir trabalhar na zona. Eu sei que você tem que trocar.
0: Velório da avó.
3: Ah, que é isso?
0: A avó deve estar se batendo.
2: Tadinha da avó.
0: A Maria. Maria falando aqui, ó. Roupas de cama. É mesmo, Maria?
1: Que sim, você tem que trocar sim. Eu que nem eu troco. Antes por semana, eu troco
0: isso. Eita, mas troca mesmo.
3: É, a Maria troca bastante.
0: Eita, que troca bastante. Ó, vamos pros ataques virtuais lá, que outra. Esse assunto aqui é sério, hein,
3: gente? Esse é sério. Mais ataques, sério do que os outros.
0: Né? Ataques virtuais. Aconteceu no Rio de Janeiro, né? Jacarepaguá.
3: Rio de Janeiro e Jacarepaguá.
0: Escola particular.
3: Isso.
0: Eita, molecada. A gente fazendo a lista de meninas lá do
3: Colégio que... Cruzeiro. Em Jacarepaguá.
0: Que gestão de crise pra esse colégio aí, hein? Pra
3: ai, ai, ai, ai, ai.
0: Esse assunto tão.
3: E a promotora delicado. Já falou que isso aí não tem. É tudo igual, é crime igual. É crime.
0: Fala, Andréia.
5: Tá virando palhaçada, né? Porque o jovem ou de menor, ele acha que ele nunca vai ser punido, né? Por isso que deveria mudar a lei no Brasil, né? Uma penalidade um pouquinho maior para essas coisas, né? Porque é um abuso. Acho que a internet é terra de ninguém. E eu acredito que quando a penalidade cair para essas que dizem crianças, mas de criança não tem mais nada, né? Eles param, né? Com essa criminalidade aí na internet. Crime virtual é crime como qualquer outro. Deveriam pagar por isso, sim. Isso aí,
3: eu acho que os pais deveriam pagar, inclusive, o tratamento psicológico que cada uma dessas meninas vai ter que se submeter. Porque não tenha dúvida que isso é uma marca pro resto da vida.
2: Ah, é
0: tá
2: mesmo.
0: Falada, né? É isso aí. Ó, entra aí no grupo, porque ainda dá tempo, ainda hoje tem música da semana que vai sair, porque é sexta-feira, mais quinhentão aqui na Nativa. 9198

0: ouvinte nosso especial, porque ele é cantor e compositor, Jonathan Félix.
1: Jonathan Félix
0: tá indo. Ele tem um ligo aqui que tá indo pro Rodeio Itapsirica da Serra, meu Henrique Juliano.
1: Ah, você vai encontrá-lo. Olha aí.
0: Mas ele já foi.
1: Já foi? Olha. Tá com pressa.
0: Vergonha. Ah, tua mulher deixou, é? Vou falar pra ela.
1: Vixe, ela sabe que o Galinha vai estar lá? Passa o telefone dela, vai, deixa eu avisar.
0: Um abraço, Jonathan.
2: Jonathan Félix.
0: Muito bom. Essa é a música da Fátima Castigo de Amor, né?
1: Ela cantou de amor.
0: Gente, é composição dele.
1: Uau!
0: É.
3: Danilo, Thaís, Carla, vamos colocar esse áudio aqui, ó, só antes de a gente fazer uma pausinha aqui, tomar uma água. Thaís, Carla, gente, separou, bom, tava num relacionamento, ela fez a cirurgia bariátrica e tudo mais, tá cuidando da saúde dela, do psicológico, mas acabou o seu casamento. O
4: casal acha assim que se não tiver que, quando não tem que dar certo, não dá. Não é porque fez cirurgia, não, porque já é um relacionamento, assim, desgastado, né? Pode ver que já... um relacionamento, assim, de muitas brigas. Então, não é por causa do emagrecimento, assim, não. A pessoa passou por mudanças, a ver.
3: É, a mudança, tem mudança interna também.
0: Não é castigo, não, mas é a mesma coisa. É pecado e amor. É pecado, mas é castigo.
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4: Você sabe como funciona o Sistema CNA, FAESC, Senar, Sindicatos Rurais? Em âmbito nacional, a CNA é a voz institucional do setor agropecuário, com atuação junto aos poderes públicos, na defesa de políticas para o campo e na elaboração de propostas voltadas ao desenvolvimento do agronegócio. Em Santa Catarina, a FAESC representa os interesses dos produtores e articula ações estratégicas para o setor produtivo. O Senar atua na formação profissional, na promoção social, na assistência técnica e gerencial, entre outras ações. Já os sindicatos rurais formam a base do sistema nos municípios, mantendo contato direto com os produtores, identificando demandas locais e mobilizando o setor. Juntas, essas entidades trabalham para fortalecer o agronegócio. Minuto do Agro, uma produção do sistema CNA, FAESC, Senar e sindicatos rurais.
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0: Ok, chorando, mas...
1: Chorando.
0: Colocou o celular no chão do banheiro, entrou os prantos lá, é isso que tá sendo bastante criticado, né? Rapaz, mas tem essa audácia de querer ficar filmando o tempo todo, filmando tudo na vida.
2: Eu acho que assim, postar um vídeo chorando não seria a maneira mais apropriada. Eu acho que sim, ela já falou, né, que houve a morte, já dedicou a música. Eu acho que não adianta ficar postando. Ela fez, honrou o compromisso dela, então eu acredito que não há necessidade.
0: Ah, aí ó, Alex, fala Alex.
3: Eu acho que cada pessoa lida do luto de um jeito, né? Acho que se ela escolheu gravar um vídeo, é o jeito que ela melhor expõe os sentimentos dela. Mas isso também pode ser visto como uma exposição gerada pra gerar um engajamento pra ela, não sei. Eu acho que vai muito da pessoa.
0: É, Alex, aí a gente, nessas horas a gente pensa, né, como audiência, né, como o seguidor, pensa um monte de coisa mesmo. Mas assim, é o que muita gente tá falando, né, no post dela. Meu Deus, mas pra quê? Filmar? Será que precisa mesmo? Pessoal, com certeza vai chegar a enxurrada desse tipo de comentário aí. E as roupas de cama, hein? Como estão aí? Já trocou? Hoje é sexta-feira, hein? Hoje é dia de trocar, hein? Vai sair de férias, troca
1: isso
0: lá.
1: Isso.
0: Né?
4: Pois a máquina, pois água sanitária, pois cândida.
0: É.
4: Pois...
1: Mas é, calma também.
4: Pois o negócio tá de ficar perfumadinho.
1: Não fica ensinando as coisas erradas pra galera.

0: você pode jogar a Cândida colorida.
1: Meu amor, com branco. Olha pra mim.
2: Cândida colorida.
1: É que o meu é tudo 800 fios pra cima. Só uso amaciante.
0: É, o nosso não, entendeu? Porque a gente é pobre, o nosso é tudo coloridinho.
1: Meu amor, então você sabe do que é o meu? De saco que minha avó fazia com o dia no sítio.
3: Andréia, roupas de cama. E aí, Andréia, tem trocado?
4: Olha, eu sempre troco os lençóis uma vez por semana quando tá no verão. Agora, no frio, eu confesso que eu demoro mais um pouquinho. Umas duas semanas pra trocar o lençol. Porque é difícil, né, lavar roupa no inverno. É ruim pra secar, então eu demoro um pouquinho mais pra trocar. Tanto as toalhas quanto os lençóis. Mas é importante mesmo pra sempre lavando com frequência.
1: É o caminhão da Cândida.
2: Eu vou...
3: Não é assim, o carro da Cândida tá aproveitar. Passando.
1: Nos lençóis macios, a manticidão. Ai, roupas pelo chão.
3: Esse negócio de colocar a Cândida no colorido, tem não, problema não,
1: existe,
3: ninguém vai ver.
1: Existe Cândida colorida. Colorida, porque senão desbota.
0: É.
3: Ah, deixa desbotar.
0: Se você jogar a Cândida sanitária na roupa colorida,
1: água sanitária na sanitária.
0: Isso, água sanitária. Isso mesmo. A água sanitária na roupa colorida
1: marca, viu?
0: É verdade. Ih, deu ruim pra mim. Ó, já tô saindo de férias, entendeu? Vou descansar a cabeça, as ideias.
1: Descansar o tequeteco?
0: Claro, precisa, né?
5: Alô, alô, minha amiga dona de casa. Meu senhor, o carro da Cândida está passando na sua rua. Com um precinho que cabe no seu bolso.
1: E cabe mesmo.
0: Agora foi ele.
6: Pra mim lá em casa faz muita diferença, viu? Lá na minha casa é trocado duas vezes por semana. É lençol, fronha e coberta. Também é toalha também. Toalha é duas vezes por semana, ela tira pra lavar.
3: É isso, eu também, se eu for na minha mãe, ela fala, nossa, que não fica mais de dois dias. Ah, Zéinha, tô
1: ligado. A minha troca uma vez por semana, porque geralmente esse pessoal que tá falando é tudo casado, troca duas vezes por semana porque dorme dois na cama. Como eu durmo sozinho, troca uma vez por semana.
3: É isso.

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4: Olá, hoje a dica é para reduzir o estresse para ter um coração tranquilo. O estresse crônico eleva hormônios que sobrecarregam o coração, aumentando o risco de hipertensão e arritmias. Pratique meditação, yoga ou hobbies relaxantes diariamente. Durma 7 a 8 horas por noite e mantenha conexões sociais. Exercícios leves liberam endorfinas, o antídoto natural contra o estresse. Evite cafeína em excesso e organize sua rotina. Se ansioso, procure ajuda psicológica. Isso é um sinal de força. Respire fundo e cuide do seu bem-estar emocional.
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